0: Bom dia. As notícias a esta hora apresentadas por Nelson Mundo. O presidente da República, Daniel Chapo, recebeu esta quinta-feira em Maputo a embaixadora dos Países Baixos em Moçambique, Elsbeth Ackermann, pelo término da missão diplomática no país. Em audiências separadas, o chefe de Estado recebeu igualmente o embaixador da França, Yann Pradou, que também termina a sua missão em Moçambique. No encontro, os dois diplomatas reafirmaram o compromisso dos seus países em continuar a aprofundar as relações bilaterais e a cooperação em áreas estratégicas. A embaixadora dos Países Baixos, Elsbeth Ackermann, destacou a importância da parceria entre Moçambique e os Países Baixos, centrada no desenvolvimento económico e na melhoria das condições de vida das populações.
1: Tive uma conversa muito, muito interessante com o presidente Daniel Chapo. Foi um grande prazer de ter tempo com ele. Conversamos na amizade entre nossos países e também o nosso compromisso de continuar de trabalhar para desenvolver de econômico dos nossos países, mas também para melhorar a situação das nossas populações.
0: Esta sexta-feira, o Presidente da República vai orientar em Maputo a cerimónia de abertura do simpósio comemorativo dos 40 anos da institucionalização do cargo de Primeiro-Ministro e da criação do Gabinete de Apoio ao titular do cargo. Arrancam na próxima semana as intervenções de emergência em várias secções do troço Pambara-Save, na Estrada Nacional número 1, na província de Inhambane. O ministro dos Transportes e Logística, João Machombe, que anunciou o fato no final da sua visita de 2 dias a Inhambane, disse que as intervenções estão avaliadas em mais de 137 milhões de meticais.
2: O desafio é grande. O ideal era termos uma estrada mais transitável. Portanto, é isso que nós sempre nos comprometemos a fazer. A limitação que temos em pôr a estrada funcional, toda ela ao mesmo tempo, é o que faz com que até este momento não tenhamos nenhum funcional. Mas a prazo nos saber que pronto, as obras vão iniciar a partir da próxima semana e vamos atacar os troços críticos da zona norte da província de Inhambane até a província de Sofala.
0: Ministro dos Transportes e Logística, João Machombe, anunciando em Inhambane o arranque das obras de reabilitação do troço Pambara-Save na Estrada Nacional número 1 na província de Inhambane. O governo está a elaborar um plano para reduzir o impacto do fenómeno El Niño nas regiões centro e sul do país. O ministro das Obras Públicas, Habitação e Recursos Hídricos, Fernando Rafael, disse que o referido plano será submetido brevemente ao Conselho de Ministros para a sua aprovação. Fernando Rafael informou que, por conta do fenómeno, algumas zonas do país poderão restar uma escassez de precipitação, facto que leva o Executivo a apressar a recuperação de sistemas de abastecimento de água que se encontram inoperacionais.
3: Este plano visa, primeiro, recuperar todos os sistemas inoperacionais, todas as fontes manuais inoperacionais. E também visa assegurar, aumentar a disponibilidade de água em zonas específicas onde já estamos a mapear que vai ter esse impacto severo do efeito do El Niño.
0: O ministro das Obras Públicas, Habitação e Recursos Hídricos, Fernando Rafael, falava esta quinta-feira em Nacalaporto durante uma visita efetuada à barragem local. A bancada parlamentar do Movimento Democrático de Moçambique defende mais investimentos na educação e considera preocupante a atual situação do setor no país. A posição foi manifestada esta quinta-feira em Maputo durante o encontro de trabalho com as autoridades do Ministério da Educação e Cultura. Na ocasião, o MDM apontou ainda a necessidade de maior aposta no ensino técnico profissional, que considera fundamental para responder aos elevados níveis de desemprego no país. No mesmo encontro, a ministra da Educação e Cultura, Samaria Tovela, assegurou que o governo está a trabalhar para melhorar a qualidade do ensino com aposta nas ciências, na formação técnico-profissional e na preparação dos jovens para o mercado de trabalho.
4: A maior aposta é melhorar os laboratórios, é esse diálogo que nós temos com o setor produtivo para que todos adquiram as competências e competências que sirvam para, principalmente para a questão do autoemprego e também para a empregabilidade, olhando para aquela indústria que nós, efetivamente, como país, iremos desenvolver por causa dos recursos que nós temos.
0: Ministra da Educação e Cultura, Samaria Tovela, intervindo esta quinta-feira em Maputo no final de um encontro de trabalho com o deputado do MDM. O secretário do Comitê Central da Frelimo para a Mobilização e Organizações Sociais exige coesão e vigilância dos membros do partido durante os preparativos da 11ª Conferência Nacional de Quadros, que vai ter lugar próxima semana na cidade de Chimoio e Manica. Gonçalves Gemus quer que os membros da Frelimo, em Chimoio, envolvam-se em todas as fases preparatórias da conferência e na realização do evento. Gemus falava esta quinta-feira na cidade de Chimoio, no encontro que manteve com membros da Frelimo no âmbito dos preparativos da conferência.
5: Também deixamos a mensagem para que cada órgão a nível da base possa mobilizar mais membros, militantes, simpatizantes e a população em geral para recebermos com dignamente o camarada Daniel Francisco Chapo no aeroporto, mas também a participação com digna e massiva no último dia dos trabalhos que vai culminar com um comício popular.
0: O secretário do Comitê Central disse que a Conferência Nacional de Quadros servirá para confirmar que o Partido Frelimo continua determinado em contribuir para o desenvolvimento socioeconómico de Moçambique. No desporto, o selecionador nacional de futebol, Chiquinho Conde, queixa-se da falta de condições logísticas para observar jogadores nacionais dentro e fora do país. O selecionador nacional diz que, perante esta situação, limita-se a ver os jogos de Moçambola apenas na cidade de Maputo. O selecionador nacional falava esta quinta-feira na cidade de Maputo, numa palestra promovida pelo Semanário Desafio. Atualidade internacional. A Polícia Judiciária da Argélia anunciou esta quinta-feira ter desmantelado uma rede criminosa transnacional dedicada ao tráfico irregular de imigrantes. Os membros do grupo são também acusados de traficar igualmente droga e branquear capitais. No âmbito da luta contra a migração irregular, a polícia da província argelina de El Tarf deteve esta quarta-feira 4 indivíduos e apreendeu 2 embarcações usadas para o tráfico de pessoas. Temperaturas máximas previstas para esta sexta-feira. A cidade de Pemba poderá registrar 29 graus centígrados de máxima, seguida por Tete e Nampula com 27. Maputo, Inhambane e Quelimane, 23. Xai-Xai e Vilanculibeira, 22. Chimoio, 20. Lixinga, 19 graus centígrados de temperatura máxima. Apresentamos as notícias próximas às 6 horas no Jornal da Manhã.

0: Moçambique pode olhar para o futuro com confiança porque tem uma juventude extraordinária. Moçambique pode se orgulhar de ter uma juventude que sonha, que trabalha e que não desiste. Uma juventude que continua a acreditar que este país pode ser melhor do que é atualmente. A minha conclusão faz-me acreditar que hoje não escalei a terceira maior baía do mundo para apenas reunir com milhares de jovens provenientes de diversos quadrantes do nosso país, a pátria amada, Moçambique. Estou reunido com construtores do futuro brilhante desse nosso país.
1: Presidente da República, Daniel Chapo.
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0: Muito bom dia Moçambique, bom dia estimado ouvinte, bem-vindo ao Jornal da Manhã da Rádio Moçambique. Em destaque nesta manhã de sexta-feira, autoridades sanitárias em Sofala alertam para um possível agravamento da situação da cólera na sequência da chuva que se registra um pouco por toda a província. O Conselho Municipal de Marraquene, na província de Maputo, vai revogar doates de mais de 700 parcelas subaproveitadas. Este é o segundo aviso em apenas 3 meses. Comunidades abrangidas pelo Parque Nacional do Arquipélago do Bazaruto, na província de Inhambane, não recebem os 20% resultantes da exploração de recursos naturais. A situação está a complicar a implementação de alguns projetos de desenvolvimento comunitário. No estrangeiro, o Japão doa 1,9 milhão de dólares em ajuda alimentar ao Malawi para dar assistência a 170 mil pessoas que deverão enfrentar fome no país. São apenas os destaques do Jornal da Manhã, edição desta sexta-feira, dia em que o Presidente da República orienta a cerimônia de abertura do simpósio comemorativo dos 40 anos da institucionalização do cargo do Primeiro-Ministro e da criação do Gabinete de Apoio ao titular deste cargo. Em nome de todos os profissionais que pelo país e região austral do continente garantem este magazine informativo, receba as nossas mais cordiais saudações. São saudações de Sidónio Pires, que está na sonorização, Gerson Jamis nas notícias, eu sou Adair Tulipang na edição e apresentação. Vote, me escuta. Habitualmente, começamos com a atualização da informação em forma de notícias do país e do mundo. Está já posicionado o jornalista Gerson Jamis. Gerson, bom dia.
1: Bom dia, Dery Tulipang e ouvinte. O presidente da República, Daniel Chapo, orienta hoje em Maputo a cerimónia de abertura do simpósio comemorativo dos 40 anos da institucionalização do cargo de primeiro-ministro e da criação do gabinete de apoio ao titular do cargo. O evento, que decorre sob o lema 40 anos consolidando a coordenação da ação governativa, vai reunir diferentes intervenientes para uma reflexão sobre a evolução, o papel e os desafios associados à coordenação da ação governativa ao longo das 4 décadas de institucionalização do cargo de primeiro-ministro em Moçambique. No âmbito das comemorações, o chefe de Estado vai igualmente inaugurar a exposição fotográfica, que apresenta documentos oficiais e outros testemunhos, bem como diferentes momentos da trajetória da instituição, indica um comunicado da Presidência da República. E ontem, o Presidente da República, Daniel Chapo, recebeu a embaixadora dos Países Baixos em Moçambique, Elizabeth Ackermann, pelo término da sua missão diplomática no país. Em audiências separadas, o chefe de Estado recebeu igualmente o embaixador da França, Yann Prédeau, que também termina a sua missão em Moçambique. No encontro, os dois diplomatas reafirmaram o compromisso dos seus países em continuar a aprofundar as relações bilaterais e a cooperação em áreas estratégicas. A embaixadora dos Países Baixos, Elizabeth Ackermann, destacou a importância da parceria entre Moçambique e os Países Baixos, centrada no desenvolvimento económico e na melhoria das condições de vida das populações.
2: Conversamos na amizade entre nossos países e também o nosso compromisso de continuar de trabalhar para desenvolver o econômico dos nossos países, mas também para melhorar a situação das nossas populações.
1: Embaixadora dos Países Baixos em Moçambique, Elizabeth Ackermann, após ter sido recebida pelo Presidente da República, Daniel Chapo, pelo término da sua missão diplomática no país. Arrancam na próxima semana as intervenções de emergência em várias secções do troço Pambara-Save na Estrada Nacional número 1, na província de Inhambane. O ministro dos Transportes e Logística, João Malhomb, que anunciou o facto no final da sua visita de 2 dias a Inhambane, disse que as intervenções estão avaliadas em mais de 137 milhões de meticais.
3: O desafio é grande, o ideal era termos uma estrada mais transitável, portanto é isso que nós sempre nos comprometemos a fazer. A limitação que temos em pôr a estrada funcional toda ela ao mesmo tempo é o que faz com que até este momento não tenhamos nenhum funcional. Mas a prazo nos saber que pronto, as obras vão iniciar a partir da próxima semana e vamos atacar os troços críticos da zona norte da província de Inhambane até à província de Sofala.
1: Ministro dos Transportes e Logística, João Matlomba, anunciando em Inhambane o arranque das obras de reabilitação do troço Pambara-Save na Estrada Nacional número 1, na província de Inhambane. O governo está a elaborar um plano para reduzir o impacto do fenómeno El Niño nas regiões centro e sul do país. O ministro das Obras Públicas, Habitação e Recursos Hídricos disse que o referido plano será submetido brevemente ao Conselho de Ministros para sua aprovação. Fernando Rafael informou que, por conta do fenómeno, algumas zonas do país poderão registrar uma escassez de precipitação, facto que leva o executivo a apressar a recuperação de sistemas de abastecimento de água que se encontram inoperacionais.
4: Este plano visa, primeiro, recuperar todos os sistemas inoperacionais, todas as fontes manuais inoperacionais, e também visa assegurar, aumentar a disponibilidade de água em zonas específicas onde já estamos a mapear que vai ter este impacto severo do efeito do El Niño.
1: O ministro das Obras Públicas, Habitação e Recursos Hídricos, Fernando Rafael, falava esta quinta-feira em Nacala Porto durante uma visita efetuada à barragem local. A bancada parlamentar do Movimento Democrático de Moçambique defende mais investimentos no setor de educação no país. A posição foi manifestada ontem em Maputo, durante um encontro de trabalho com as autoridades do Ministério da Educação e Cultura. A ministra da Educação e Cultura, Samaria Tovela, assegurou que o governo está a trabalhar para melhorar a qualidade do ensino com aposta na formação técnico-profissional.
5: A maior aposta é melhorar os laboratórios, todos adquiram as competências e competências que sirvam principalmente para a questão do autoemprego e também para a empregabilidade, olhando para a indústria que nós como país iremos desenvolver por causa dos recursos que nós temos.
1: Ministra da Educação e Cultura, Samaria Tuvela. O secretário do Comitê Central da Frelimo para Mobilização e Organizações Sociais exige coesão e vigilância dos membros do partido durante os preparativos da 11ª Conferência Nacional de Quadros a ter lugar próxima semana na cidade de Chimoio, em Manica. Gonçalves Gemus quer que os membros da Frelimo em Chimoio envolvam-se em todas as fases preparatórias da conferência e na realização do evento.
6: Também deixamos a mensagem para que cada órgão a nível da base possa mobilizar mais membros, militantes, simpatizantes e a população em geral para recebermos com dignamente o camarada Daniel Francisco Chapo no aeroporto, mas também a participação com digna e massiva no último dia dos trabalhos que vai culminar com um comício popular.
1: O secretário do Comitê Central da Frelimo para Mobilização e Organizações Sociais falava esta quinta-feira na cidade de Chimoio, no encontro que manteve com membros da Frelimo no âmbito dos preparativos da conferência. Na atualidade internacional, Japão vai doar 1,9 milhão de dólares em ajuda alimentar ao Malawi para dar assistência a 170 mil pessoas que deverão enfrentar fome no país. A assistência surge depois de o Comitê de Avaliação da Vulnerabilidade do Malawi ter anunciado na semana passada que cerca de 2,6 milhões de pessoas no país deverão enfrentar insegurança alimentar a nível crítico entre outubro e março. Ouvinte, apresentamos as notícias das 6. Acompanhe as próximas às 7 horas.

0: Quando são 6 horas e 10 minutos, vamos conhecer a previsão do tempo para esta sexta-feira e fazemos por isso a ligação com o Instituto Nacional de Meteorologia, onde está posicionado o meteorologista Gonçalves Mabui. Gonçalves, bom dia.
1: Bom dia, estimados ouvintes da Rádio Moçambique. Previsão do estado do tempo para hoje, sexta-feira, dia 14 de agosto de 2026. O Instituto Nacional de Meteorologia prevê para as províncias da região norte céu pouco nublado, localmente muito nublado, com possibilidade de chuvas fracas, principalmente ao longo da faixa costeira. Vento de sueste a sudoeste fraco a moderado, soprando por vezes com rajadas. Para as províncias da região centro, céu pouco nublado, localmente muito nublado. Chuvas fracas locais, podendo ocorrer em regime moderado, nas províncias de Zambeze, acompanhados por vezes de trovada. Vento de sueste a sudoeste fraco a moderado, soprando por vezes com rajadas. E para as províncias da região sul, espere-se tempo ameno e frio, com céu pouco nublado, temporalmente muito nublado, com possibilidade de chuvas fracas locais, principalmente nos distritos costeiros das províncias de Inhambane e Gaza. Vento de sueste a leste fraco a moderado. Temperaturas máximas previstas em graus Celsius. A cidade de Pemba será a cidade que terá a temperatura mais elevada, de 29 graus Celsius, seguido de Tete e Nampula com 27, Maputo, Inhambane e Quilmane, 23, Xeixai, Vilanculos e Beira, 22, Chimoio, 20, e por último temos Lixinga com 19 graus Celsius. É tudo quanto à previsão do estado do tempo para hoje. Bom dia, até a próxima.

0: Seguimos viagem agora pelas capitais provinciais para retratarmos logo pela manhã o pulsar das comunidades em formação e de resto as comunidades abrangidas pelo Parque Nacional do Arquipélago do Bazaruto, na província de Inhambane, não recebem os 20% resultantes da exploração de recursos naturais. Esta situação, Efraim Macitela, está a complicar a concretização de alguns projetos de desenvolvimento comunitário.
1: A última canalização ocorreu em 2024, cujo valor foi deduzido das receitas arrecadadas em 2023. A paralisação dos desembolsos, motivada pela atual conjuntura económica, compromete a melhoria da paralisação de serviços de saúde, reabilitação de escolas, ações de proteção e redução da pressão sobre recursos marinhos na ilha de Bazaruto. A crise afeta também a gestão do próprio Parque Nacional do Arquipélago de Bazaruto, limitando as atividades de fiscalização, controlo de receitas e manutenção de meios operativos. O administrador do Parque Nacional do Arquipélago de Bazaruto, Armando Nguenha, reconhece as dificuldades e garante que os valores serão pagos logo que a situação financeira estabilizar-se.
2: As comunidades têm feito muita questão sobre o valor de 2024 e 2025 que não receberam. E nós temos dito claramente que esse dinheiro, a qualquer altura que for desembolsado, terá que ser entregue. Mas é difícil fazer essa mensagem passar, porque são 2 anos que estão à espera. Embora esta situação esteja relacionada com o contexto atual econômico do país, tem afetado negativamente os esforços da gestão, sobretudo pela dificuldade de explicar às comunidades a interrupção deste benefício que vinha sendo recebido de forma regular até maio de 2024.
1: Administrador do Parque Nacional do Arquipélago de Bazaruto, Armando Nguenha, e o atraso no desembolso dos 20% das taxas de exploração de recursos naturais e turismo. O Parque Nacional do Arquipélago de Bazaruto é uma das principais reservas marinhas do país, onde o equilíbrio entre a conservação e o apoio comunitário é fundamental para o sucesso da biodiversidade. Adérito, fecho a nossa intervenção com esta nota. O governador de Inhambane, Francisco Pagula, está neste momento na estrada com destino ao distrito de Vilanculo para proceder ao lançamento, dentro de alguns instantes, da primeira pedra para a construção de um centro de saúde na região de Mururi. Muhanyitiko, Raíssa Titsomba, Tamakwati, Renane Bimbi, Kase Hatona, Hanzisa Atiko, de Inhambane, Efraim Macitela, bom dia e votos de um feliz início do fim de semana.
0: Muito bom dia, Efraim Macitela, e bom trabalho por aí. O Conselho Municipal de Marraquene, na província de Maputo, vai revogar o direito de uso e aproveitamento de terra a mais de 700 titulares de parcelas subaproveitadas. É o segundo aviso emitido pelas autoridades municipais em menos de 3 meses, depois de, em junho último, ter dado um prazo de 90 dias aos titulares dos duares para a apresentação de projetos concretos de aproveitamento de espaços atribuídos. Domingos Macalane.
3: Entretanto, até aqui, alguns não conseguiram justificar a atividade dos seus espaços e outros simplesmente não compareceram. O presidente do Conselho Municipal de Marraquene, Chafi Sidat, assegura que todos os proprietários dos duates a serem revogados foram formalmente notificados pelas autoridades.
4: Alguns vieram reclamar depois de nós deixarmos avisos. Melhor vir conversar com o município antes de ficar sem todo o terreno. Fazer uma renegociação municipal ou apresentar projetos claros de desenvolvimento dessas áreas. Porque não vamos vacilar. Nesse aspecto não vamos vacilar. Vamos tomar medidas mesmo para essas terras ociosas.
3: Chefe Cidade explica que a revocação de duates em terras ociosas visa dar resposta à pressão que é exercida à edilidade, visando a aquisição de espaços para habitação.
4: Há uma dificuldade tremenda de espaço. As pessoas dizem que sim, existem, porque nós vemos terrenos vazios. Ninguém faz nada. Sim, pode estar vazio, mas sempre há um dono que existe desse terreno e os processos de revogação desses duates ou qualquer coisa são processos complicados, embora nós já tenhamos iniciado, e requerem paciência e tempo.
3: Presidente do Conselho Municipal de Marraquene, Chafi Sidat, e o processo de revogação de duates a cerca de 700 titulares é do direito de uso e aproveitamento de terra por falta de utilização. Mwingisit, a Ixengilene Kakuva, Moçambique, Alembango, Akuzula, Nintuananu, Damatola Domingos Macalani, bom dia.
0: Muito bom dia, Domingos Macalane. Olhamos para o setor da saúde. A chuva que se registra um pouco por toda a província de Sofala pode agravar a situação da cólera. As autoridades sanitárias já apelam a cuidados redobrados, assinalando haver risco elevado de aumento dos casos da doença. Felipe Jorge.
5: A província já contabiliza mais de 420 casos nos quatro distritos abraços com a epidemia, nomeadamente Xibabava, Xemba, Gorongosa e Nyamatanda. Há a registrar 5 mortes, todas ocorridas em Xibabava, que possui o maior número de pacientes diagnosticados com cólera. Reunido esta quinta-feira na 10ª sessão ordinária, o Conselho Provincial dos Serviços de Representação do Estado em Sofala expressou preocupação com a possibilidade de alastramento do surto devido à chuva. O porta-voz do encontro, Hassane Abdallah, diz que é preciso que a população reforce as medidas preventivas e, por outro lado, garante que as autoridades sanitárias estão a fazer de tudo para evitar a propagação da doença.
6: A mensagem principal em relação ao surto de cólera é o comportamento individual, a associação do comportamento individual com comportamentos coletivos. Estamos a falar dos fatores que contribuam para o ambiente sanitário. Devemos manter individualmente todas aquelas medidas de prevenção, a lavagem das mãos. Repetimos sempre que a cólera, conhecida como doença de mãos sujas, a transmissão é fecal-oral. No entanto, as mãos sujas, o contato com a boca, a má conservação do material que nós vendemos nos mercados, isso tudo contribui para a propagação da doença.
5: O porta-voz da 10ª Sessão Ordinária do Conselho Provincial dos Serviços de Representação do Estado em Sofala, Hassane Abdallah, apelando ao reforço dos cuidados face ao risco de agravamento do surto da cólera. Tshakangano Kushambanyara, Ngweshe, Ngimvureka Kachena, Ngisipo Kanamaruta. Cuide-lhe, cuide-lhe, fique cólera. Felipe Jorge, Beira.
0: E o setor da saúde no distrito de Mutarara, em Tete, receia que a ocorrência do fenômeno climático El Niño aumente os índices de desnutrição em crianças naquela região. Adriano Bicuani.
7: Segundo a diretora da Saúde, Mulher e Ação Social, caso a situação aconteça tal como o previsto, o problema da insegurança alimentar, que atualmente é uma realidade, também poderá agravar a falta de nutrientes para uma alimentação saudável. Dina João disse que a sua instituição estava a um bom ritmo na redução dos casos de desnutrição nos últimos meses, mas considera que a situação poderá regredir. Segundo a nossa entrevistada, o facto obriga o seu setor a redobrar medidas para fazer face a situação.
8: Então, se esse fenômeno realmente for acontecer assim na magnitude em que foi prevista, quero dizer que daqui aos 6 meses nós vamos registrar casos de desnutrição a nível do nosso distrito. Sendo que o nosso foco era de quase terminar ou eliminar esses casos, mas por causa desse fenômeno quase que ninguém vai produzir. E aquelas crianças, depois de terem desnutrição, todos eles desaguam para o setor saúde. Então, o nosso nível, esse é um desafio que nós temos que lutar a todo nível como governo. Sei que não tem como mudar o clima, mas quando chegar essa fase, teremos que fazer esforço através de apoio de parceiro para nós podermos apoiar essas crianças que estarão afetadas por esse fenômeno.
7: A diretora da Saúde, Mulher e Ação Social de Mutarara deu a conhecer que aquela região tem estado a registrar casos de desnutrição com frequência devido às mudanças climáticas que têm contribuído negativamente na produção agrícola. A Rádio Moçambique soube da diretora Dina João que, no primeiro semestre, o seu distrito registrou 56 internamentos de crianças com desnutrição contra 107 do igual período do ano passado. Tchonde Abali. Nyengu ya Sinta, Tientizipewa Matenda, Mwonga Chifua, Makamaka Ana, da cidade de Tete, Adriano Bicon. Bom dia, até a próxima oportunidade.
0: Muito bom dia, mudamos de capítulo. A rede viária de Moçambique, Revimo, vai realizar obras de manutenção em vários pontos da Estrada Nacional número 6, ENC, Jemanica, antes do início da próxima época chuvosa. Jornalista Dine Kassamo.
9: A informação foi avançada pelo diretor do Centro de Assistência e Manutenção da Revimo em Manica, Lourenço Nhamue. Segundo a fonte, o empreiteiro já está mobilizado para intervir nos pontos identificados, com trabalhos concentrados, sobretudo, na plataforma da estrada, onde algumas zonas apresentam sinais de degradação. refere que as obras têm como objetivo melhorar as condições de circulação e prevenir a degradação da estrada durante a próxima época chuvosa.
10: A estrada está apresentando algumas patologias e, para fazer face a isso, nós temos as empreitadas que vão continuando. O empreiteiro já está cá mobilizado. Vamos fazendo intervenções porque não queremos correr o risco de intervirmos e logo a seguir termos chuvas. Nós vamos fazendo intervenções pontuais para garantir que, ao longo desse período que nos resta até a época chuvosa, não tenhamos patologias que comprometam a posteriori a boa circulação na via. Em termos de localização, temos no quilómetro 127, 125, 122, 138, incluindo 135. Mesmo aqui na zona de Mexira, temos algumas patologias, mas neste momento não se apresentam tão graves que possam exigir uma intervenção imediata. Mas estamos fazendo uma monitoria de tal sorte que sempre que houver alguma patologia que dê indicações de gravidade, o empreiteiro esteja à altura de fazer essa intervenção.
9: Lourenço Nhamue diz ainda que a sinalização da EN6 em Manica é atualmente considerada adequada, estando prevista a melhoria da sinalização horizontal depois das intervenções no pavimento. Sambanhara Ngokuma no Sabau, Canamarota. Vikirai Cólera, de Chimoio, Dinekassam.
0: No distrito de Limpopo, em Gaza, será concluído em breve o projeto executivo para a construção de raiz da ponte sobre o rio Lumane, ligando os postos administrativos de Chikumbane e Zongwene, tal como refere Francisco Nelson. Francisco, bom dia.
11: Ora viva, bom dia, Adérito Lipang e ouvinte. Além da construção da ponte, será feito um aterro elevando a cota da estrada numa extensão de 8 km para garantir a resiliência e evitar cortes em caso de chuvas intensas e inundações. O administrador do distrito do Limpopo, Virgílio Muxanga, informou que até o momento já foi concluído o estudo geofísico para a construção da ponte sobre o rio Lumane. Atualmente, a travessia sobre este rio é assegurada por uma ponte metálica em avançado estado de degradação, situação que coloca em risco a segurança de pessoas e bens. Virgílio Muxanga explica que com a construção de uma nova ponte sobre o rio Lumane, o troço Chikumbane-Zongwene servirá de alternativa à Estrada Nacional número 1 e vai galvanizar o turismo na zona costeira das províncias de Gaza e Maputo.
12: Podemos adivinhar que todo o Limpopo e a província de Gaza, porque trata-se de uma estrada, de um corredor turístico. A partir de Chikumbane pode-se chegar a Manissa, pode-se chegar a Marraquene, pode-se chegar a Costa do Sol. Então nós entendemos que esta é uma alternativa viável para a nossa Estrada Nacional número 1. É um eixo turístico que começa de Costa do Sol até Chikumbane. Portanto, há de ser de grande valia a construção desta ponte e que vai oferecer uma alternativa viável para a Estrada Nacional número 1 e vai catapultar naturalmente o desenvolvimento do distrito no que diz respeito ao turismo, a outros tipos de investimento, às indústrias, que víamos que as empresas que abandonaram o distrito lá de Zongwene por conta das condições da ponte possam retomar as suas atividades.
11: Administrador do distrito do Limpopo, Virgílio Muxanga, e o projeto de construção da ponte sobre o rio Lumane, ligando os postos administrativos de Chikumbane e Zongwene. Mwingisete, Aihanye Rikurula, Francisco Nelson, cidade de Xaxai. Muito bom dia e bom início de final de semana. Bom trabalho aí, Adérito Lipang.
0: Muito obrigado, Francisco Nelson. Bom trabalho para si também. Seguimos agora ao distrito de Meluco, em Cabo Delgado, onde decorre a reconstrução de 15 salas de aula destruídas pelo ciclone Kenneth em 2019 para assegurar a melhoria das condições de ensino e aprendizagem a mais de 5 mil alunos. O detalhe por Sumali Gilberto.
13: As obras estavam interrompidas desde 2022 devido ao abandono dos empreiteiros por fatores associados ao terrorismo. O diretor do Serviço Distrital de Educação, Juventude e Tecnologia em Meluco, ao avançar estas informações à Rádio Moçambique, disse que decorrem a um ritmo satisfatório as obras de reabilitação das 15 salas de aula financiadas pelo Unicef, melhor dito, Fundo das Nações Unidas para a Infância. Xavier Rumeque explicou que, uma vez concluídas as obras de reconstrução daquelas infraestruturas escolares, serão garantidas a dignidade e a segurança aos alunos que atualmente assistem às aulas em condições precárias.
14: As obras são subdivididas em 7 salas de aulas para o empreiteiro local, 8 salas de aulas para o Tupemba, sendo que no empreiteiro o local já terminou com a reabilitação, faltam acabamentos, proximamente poderá fazer entregas e eu passo que o outro está numa fase de aproximadamente 40% de execução da sua obra e esperamos que nos próximos tempos também termine com a reabilitação e faça entrega. Estamos a fazer esforço como governo no sentido de todas as obras serem reparadas. Nós temos algumas dificuldades da ordem financeira, por isso que contactamos parceiros para nos apoiarem. Temos tido essa resposta. O que podemos apelar é que os nossos parceiros, quando nos ouvirem aclamar por um apoio, devem nos responder favoravelmente, porque estamos a precisar.
13: O diretor do Serviço Distrital de Educação, Juventude e Tecnologia em Meluco, Xavier Romeque, acrescentou que, além das 15 salas de aula em obras, outras 4 necessitam de reabilitação, estando em curso a mobilização de fundo junto de parceiros. Nauá Madi, Nassabão, Emarrivo, Unhemé, Kipindupindu. Sumari Gilberto Mpemba, muito bom dia.

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É chegado o momento para recapitularmos as notas em destaque nesta manhã de sexta-feira. Autoridades sanitárias em Sofala alertam para um possível agravamento da situação da cólera na sequência da chuva que se registra um pouco por toda a província. E o Conselho Municipal de Marraquene, na província de Maputo, vai revogar doates de mais de 700 parcelas subaproveitadas. Este é o segundo aviso em apenas 3 meses. Comunidades abrangidas pelo Parque Nacional do Arquipélago do Bazaruto, na província de Inhambane, não recebem uns 20% resultantes da exploração de recursos naturais. A situação está a complicar a implementação de alguns projetos de desenvolvimento comunitário. No estrangeiro, Japão doa 1,9 milhão de dólares em ajuda alimentar ao Malawi para dar assistência a 170 mil pessoas que deverão enfrentar fome no país. São apenas os destaques do Jornal da Manhã desta sexta-feira, dia em que o Presidente da República orienta a cerimónia de abertura do simpósio comemorativo dos 40 anos da institucionalização do cargo do Primeiro-Ministro e a criação do Gabinete de Apoio ao titular deste cargo.

0: Fazemos agora nova ligação com o Instituto Nacional de Meteorologia para o meteorologista Gonçalves Mabui recapitular a previsão do tempo para esta sexta-feira. Uma vez mais, bom dia, Gonçalves.
1: Bom dia, estimados ouvintes da Rádio Moçambique. Previsão do estado do tempo para hoje, sexta-feira, dia 14 de agosto de 2026. O Instituto Nacional de Meteorologia prevê para as províncias da região norte céu pouco nublado, localmente muito nublado, com possibilidade de chuvas fracas, principalmente ao longo da faixa costeira. Vento de sueste a sudoeste fraco a moderado, soprando por vezes com rajadas. Para as províncias da região centro, céu pouco nublado, localmente muito nublado. Chuvas fracas locais, podendo ocorrer regime moderado, nas províncias de Zambeze, acompanhados por vezes de trovada. Vento de sueste a sudoeste fraco a moderado, soprando por vezes com rajadas. E para as províncias da região sul, espere-se tempo ameno e frio, com céu pouco nublado, temporalmente muito nublado, com possibilidade de chuvas fracas locais, principalmente nos distritos costeiros das províncias de Inhambane e Gaza. Vento de sueste a leste fraco a moderado. Temperaturas máximas previstas em graus Celsius. A cidade de Pemba será a cidade que terá a temperatura mais elevada, de 29 graus Celsius, seguido de Tete e Nampula com 27, Maputo, Inhambane e Quilimane, 23, Xeixai, Vilanculos e Beira, 22, Chimoio, 20, e por último temos Lixinga com 9 graus Celsius.
0: Daqui a sensivelmente uma hora, ou seja, quando forem 7 horas e 30 minutos, no café da manhã, vamos hoje perspectivar o desenvolvimento do setor mineiro e energético no país, isto no âmbito do 11º Conselho Coordenador do Ministério dos Recursos Minerais e Energia, que hoje se realiza. A nossa convidada é a Diretora Nacional de Hidrocarbonetos e Combustíveis e porta-voz do evento, Filisbela Cunhete. Como sempre, o ouvinte é também convidado a participar e pode participar através de mensagens a serem partilhadas nas páginas do Facebook, Jornal da Manhã, RM, e também pela página Rádio Moçambique. São 6 horas e 35 minutos, já a nossa viagem pelo país para retratarmos o pulsar das comunidades continua. Académicos e membros da sociedade civil em Nampula exigem que as empresas privadas acabem com maus tratos aos seus trabalhadores. É uma preocupação apresentada esta quinta-feira em reunião de auscultação pública orientada pelo governador de Nampula, Eduardo Abdulla. E quem esteve lá para captar é o nosso colega Júlio Moro. Júlio, bom dia.
2: Bom dia. Na ocasião, apontaram igualmente a poluição do meio ambiente por parte de algumas empresas ligadas à extração mineira em alguns distritos da província.
3: Sobre a violação dos direitos laborais dos trabalhadores nas lojas, nas indústrias, assim como recebemos denúncias vindas da Yumaine, da Kenmar, que há trabalhadores que estão a trabalhar em condições deploráveis. Não há respeito nas lojas, não há contratos. Se há contratos, não se honram os compromissos, não recebem salário mínimo nacional. Alguns deles chegam a ser despedidos sem justa causa.
4: Nós, como organizações, não dizemos que os recursos não podem ser explorados. O serviço ou a direção provincial de ambiente, mas tem que usar os três pilares de sustentabilidade.
2: Gamido dos Santos e Antônio Mutoa, acadêmico e membro da sociedade civil, respectivamente. Face a estas preocupações, o governador de Nampula, Eduardo Abdulla, garantiu que vai levar a cabo uma fiscalização cerrada nas instituições, por forma a apurar a veracidade dos factos para possíveis soluções.
5: Nós vamos fazer ações inspectivas. Pessoalmente, vou sair a pé e entrar em algumas dessas lojas que me der as denúncias. Vou fazer isso. Quero tranquilizar a minha população que não vou admitir que haja anarquia e que haja exploração às nossas populações, aos nossos trabalhadores. E a Ken Mark se referiu aqui, nós vamos conversar com eles. Havemos de ir a Tokuito, Angoche, onde ele estiver, MoMA, para ir perceber e fazer esta auscultação. Porque das vezes que lá fui, não me aparece ninguém a vir trazer essas queixas.
2: Governador de Nampula, Eduardo Abdullah. Adereto, deixe-me partilhar que num dia em que a previsão meteorológica aponta temperaturas máximas de 27 graus Celsius para Nampula, a cidade capital, mesmo com o sol que já se faz sentir, está a observar um frio intenso devido à chuva miúda registrada na noite de ontem. Mas tratando-se de um dia laboral, já se verifica a movimentação de pessoas de um lado para o outro, porque só assim vão garantir o seu sustento. Amusi, Oriria, Nwariki Kasako, Uiranika Sopireta. A partir de Nampula, Júlio Moro, bom dia, bom fim de semana.
6: Muito bom dia, Júlio Moro. Está feito o retrato a partir de Nampula, na província do Niassa. Cresce o número de organizações não governamentais que abandonam a execução de programas e projetos devido à corte de financiamentos de parceiros. O detalhe por Pinto Catawa.
7: Esta quinta-feira foi despedida do PROSAM, Programa para a Produção, Produtividade e Renda Sustentável, Segurança Alimentar e Nutricional no Niassa, que anunciou o encerramento das portas a partir da próxima semana. Com início em janeiro de 2024, o PROSAM foi concebido para a duração de 5 anos e foi executado apenas pela metade do tempo previsto. Baseado em 5 distritos do sul da província do Niassa, nomeadamente Quamba, Metarica, Maua, Nipepe e Marrupa, o PROSAM abrangeu mais de 6 mil famílias camponesas com foco para a produtividade, aumento da renda e combate à desnutrição nas comunidades rurais. Trata-se de mais um programa suportado pela cooperação sueca a deixar a província do Niassa depois de, no dia 7 de junho passado, a embaixada anunciar corte de financiamento a 9 organizações com vários parceiros de implementação. O coordenador de políticas e programas da Oxfam na África Austral, Adelson Rafael, assegura a continuidade de assistência aos beneficiários durante os próximos 2 meses para o fortalecimento e réplica das lições aprendidas.
8: Das avaliações efetuadas pós-treinamento a nível comunitário, é possível que 86% das pessoas que receberam os treinamentos mostraram ter adquirido conhecimentos básicos e a intenção, primeiro, é uma replicação dentro do agregado familiar, porque em muitas circunstâncias os beneficiários diretos foram as mulheres, muito por conta do papel doméstico que elas representam, mas que ele deve ser primeiro extensivo para seus cônjuges, nesse caso os maridos, para que tenham esse processo de habilidade.
7: A mudança de perfil e abordagem do doador no financiamento de projetos são apontados como fatores determinantes para o corte do financiamento. Onvela, Samalani Malanguizo e Azomoyo, Patitetezo Chamatenda e Oceana. Delixinga, Pinto Catawa, bom fim de semana.
6: Seguimos agora ao distrito de Mopeia, a sul da província da Zambésia, onde se prevê a produção ainda este ano de mais de 200 toneladas de semente melhorada de arroz para ser usada na campanha agrária 2026-2027, tal como refere a Milton António. Milton, bom dia.
9: Bom dia. O fato foi avançado à Rádio Moçambique pelo diretor dos Serviços Distritais de Atividades Económicas de Mopeia, na Zambésia, Gilton José. A fonte diz que, para o efeito, foram lavrados e semeados 50 hectares nos regadios da Paz, Limane e Chivirano. Gilton José afirma que no próximo mês inicia o transplante da cultura atualmente em germinação.
10: É uma estratégia específica somente para a produção de semente, com vista a reduzirmos o nível de procura de semente no distrito, e o distrito 5 vizinho da província em geral. Sempre que arranca a campanha seguinte, tem existido esta rotura, este déficit de semente. Então, o setor, o distrito, está apostado na produção de semente, por forma mesmo a minimizar aquilo que é a procura no início das campanhas agrícola. É um processo que visa mesmo fazer uma transformação agrária a nível dos nossos produtores, com o intuito de eles adotaram essa tecnologia de produção de semente.
9: A fonte acrescenta que o Serviço de Atividades Económicas do Distrito de Mopeia está a monitorar o desenvolvimento vegetativo daquela cultura.
10: E estamos atentos por forma que esta produção não possa comprometer o arranque da campanha agrária e 26 de 2027. E todos os amanhos culturais, todas as atividades de campo estão a ter em conta para não termos este, não comprometer, diria, a próxima campanha agrícola. Estamos todos atentos e acreditamos que teremos êxito tendo em conta que os sistemas de irrigação que o distrito dispõe poderá alavancar bastante aquilo que é a produção de arroz do distrito.
9: O distrito de Mopeia, na Zambésia, conta atualmente com 375 hectares infraestruturados. Mulibonywa, Ndoini Labe, Yawini Munu, Moçambicodo, Kelimane, Hamilton Antônio, bom dia.
6: Muito bom dia. Atualidade política, o secretário do Comitê Central da Frelimo para a Mobilização e Organizações Sociais exige coesão e vigilância dos membros do partido durante os preparativos da 11ª Conferência Nacional de Quadros a ter lugar próxima semana na cidade de Chimoio, em Manica. De onde reporta o jornalista Cláudio Duane.
11: Gonçalo Feijamos quer que os membros da Frelimo, aqui em Chimoio, envolvam-se em todas as fases preparatórias da conferência e na realização do evento. Feijamos falava esta quinta-feira na cidade de Chimoio, no encontro que manteve com os membros da Frelimo no âmbito dos preparativos da conferência.
12: Também deixamos a mensagem para que cada órgão a nível da base possa mobilizar mais membros, militantes, simpatizantes e a população em geral para recebermos com dignamente o camarada Daniel Francisco Chapo no aeroporto, mas também a participação com digna e massiva no último dia dos trabalhos que vai culminar com um comício popular. Portanto, todos os órgãos da base do partido e do governo foram exortados para participar ativamente na preparação deste grande evento que será aqui em Chimoio.
11: O secretário do Comitê Central disse que a Conferência Nacional de Quadros serve para confirmar que o Partido Frelimo continua determinado em contribuir para o desenvolvimento socioeconómico de Moçambique.
12: Tendo em conta a participação muito motivadora do partido a nível dos órgãos da base, estão aqui presentes todos os secretários das células, dos círculos, a OMM, aqui nos... Então, esta que é a prova evidente que o partido em Chimoio, não é? Nunca se mudar na província, está num ritmo muito satisfatório e está com as suas bases bem consolidadas.
11: Gonçalo Feijamos disse à Rádio Moçambique que sai satisfeito do encontro por ter percebido que ao nível da base os membros da Frelimo estão comprometidos em fazer desta conferência um momento de festa. A Frelimo vai, por isso, a sair mais fortificada da Conferência Nacional de Quadros.
12: Esperamos que a Frelimo saia mais coesa, mais motivada, renovada e robusta para os desafios que advêm.
11: A Conferência Nacional de Quadros da Frelimo vai juntar em Chimoio a cerca de 3.500 delegados e convidados entre os dias 21 e 23 de agosto corrente. É Cláudio Duane em Chimoio.
6: E a delegação da Tanzânia à 11ª Conferência Nacional de Quadros do Partido Frelimo parte dentro das próximas 72 horas com destino a Chimoio. Monteiro Bonifácio.
13: Integram a delegação 4 membros eleitos na Tanzânia Continental e Zanzibar, 2 membros do Comitê Central residentes neste território, um dos quais também responsável pela assistência de Quênia e convidado. O primeiro secretário do Comitê de Zona da Tanzânia Continental do Partido Frelimo, Costa Maico, reafirmou que à Conferência Nacional de Quadros, a delegação leva assuntos relacionados com a migração, uniões forçadas e desafios de funcionamento dos órgãos de base.
14: Há desafios que temos aqui, nós vamos levar essa mensagem para o partido também ter conhecimento disso e vermos como o partido vai tomar medida de resolver esses desafios que nós temos.
13: Costa Maico, primeiro secretário do Comitê de Zona da Tanzânia Continental do Partido Frelimo, e o nível de preparação para a Conferência Nacional de Quadros, que tem lugar próxima semana em Chimoio, província de Manica. De Dar Islam, Monteiro Bonifácio.
15: A caminho da 11ª Conferência Nacional de Quadros da Frelimo.
16: O que nós temos conquistado e que é preciso consolidar e valorizar é a união e a coesão dos moçambicanos em torno da nossa independência, da nossa unidade nacional e formação. Mas essa vitória vai ter resultados desejados se nós conseguirmos assegurar a frente económica. Esta abordagem esteve sempre dentro da frente de libertação de Moçambique, libertar a terra e os homens e preparar as pessoas.

No café da manhã, vamos perspectivar o desenvolvimento do setor mineiro e energético no país, isto no âmbito do 11º Conselho Coordenador do Ministério dos Recursos Minerais e Energia, que hoje tem lugar. A nossa convidada é a Diretora Nacional de Hidrocarbonetos e Combustíveis e o porta-voz do evento, Felisbela Cunhete. O ouvinte, como sempre, é também convidado a participar através de mensagens que podem ser partilhadas nas páginas do Facebook, Jornal da Manhã, RDM e Rádio Moçambique.

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0: É a página das notas sobre o desporto aqui no Jornal da Manhã. O em destaque, selecionador nacional de futebol sub-20 define o apuramento ao CAN da categoria como objetivo do torneio regional COSAFA 2026. Castro Jorge, bom dia.
1: Muito bom dia. Esta ambição foi manifestada após a realização do sorteio da fase regional que terá lugar nas Ilhas Maurícias entre 18 e 27 de setembro próximo. Luís Guerreiro destaca a qualidade dos jogadores moçambicanos para definir a meta do apuramento ao CAN no próximo ano no Ghana. Ilhas Maurícias, Namíbia e Seychelles são para já os adversários de fase regular, onde os mambinhas devem assegurar o primeiro lugar para seguir em frente.
2: Não passa pela cabeça de ninguém, com este plantel jovem de qualidade que nós temos, não possamos ir ao CAN. Portanto, é o objetivo principal é ir ao CAN e tudo faremos para que isso possa acontecer e dar mais uma alegria ao povo moçambicano. Estamos a preparar o sub-20 com muita intensidade. Faz parte do plano também a ida para as Maurícias com alguma antecedência para fazermos um estágio para integrar os jogadores que vêm da Europa, para ficarmos já com um entrosamento muito melhor.
1: Selecionador Nacional de Futebol Sub-20 de Moçambique, Luís Guerreiro, e desejo de qualificar os mambinhas da categoria para a fase final da Taça de África de Nações do próximo ano no Ghana. Já qualificada está a Seleção Nacional de Futsal, que em outubro próximo vai ao Marrocos jogar a fase final da competição continental inserida no Grupo B, onde vai defrontar o Egito, Angola e Tanzânia. O selecionador nacional da modalidade já reagiu e define o grupo como difícil, mas não impossível para passar da primeira fase da competição. Nadir Narrotan diz que este será um verdadeiro teste à capacidade do futsal moçambicano no contexto continental.
3: Vai ser um grupo complexo e que isto vai nos testar. Acima de tudo, estamos preparados para trabalhar e defrontar grandes seleções como aquelas que estão inseridas no nosso grupo. Nós já temos o plano praticamente traçado, sabemos exatamente o que é que temos que fazer. Agora que conhecemos os nossos adversários, não é mais fácil, mas é sem dúvida uma ajuda muito grande para prepararmos aquilo que será a forma como devemos apresentar, a entidade que devemos construir e, acima de tudo, a vontade que devemos ter até que a competição comece. Estamos cientes de que podemos alcançar com o trabalho, mas, acima de tudo, temos que estar prontos para trabalhar quando o momento chegar e mostrar tudo aquilo que devemos mostrar.
1: Selecionador Nacional de Futsal de Moçambique, Nadir Narrotan, e os adversários da fase final da CAN, da modalidade agendada para outubro próximo no Marrocos. Por cá prossegue esta tarde a disputa da 14ª jornada de Moçambola, com a efetivação de 4 jogos em diferentes cidades moçambicanas. Em Nacala Porto, o Ferro Velho local recebe o homónimo de Maputo. Na Beira, o Ferro Velho terá a visita do homónimo de Lixinga, enquanto que em Pemba, Bahia de Pemba, terá a visita de Machaquene. E na cidade de Nampula, o Ferro Velho local recebe a Associação Black Bulls. As locomotivas de Lixinga já viajaram à Beira com desejo de vencer os representantes de Sofala nesta dupla jornada. Judite Kawawa.
4: O clube ferroviário de Lixinga afirma estar preparado para encarar com responsabilidade a dupla jornada na sua deslocação à cidade da Beira. Para o efeito, os jogadores estão preparados em todos os aspectos para defrontar esta sexta-feira o ferroviário da Beira no jogo a contar para a 14ª jornada do Moçambola. Falando esta quinta-feira em conferência de imprensa no estádio municipal 1º de maio, Nelson Imaló, treinador adjunto do clube ferroviário de Lixinga, prometeu contra as intenções do ferroviário da Beira e conseguir um bom resultado. A fonte assegurou que todos os jogadores gozam de boa saúde e pede ao público em geral para dar mais força à locomotiva da Terra dos Matacas. O clube do ferroviário de Lixinga partiu esta quinta-feira com destino à cidade da Beira para defrontar esta sexta-feira o ferroviário local e depois a Liga Desportiva de Sofala.
5: Vão ser jogos difíceis, vamos jogar no seu ambiente, naturalmente estamos à espera de dificuldades, mas estamos preparados para tentar lutar para ganharmos os jogos. Os dois jogos, esse é o nosso propósito. Sabemos que a equipa do Ferro Velho da Beira está a passar um bom momento. Estão nos lugares primeiros, estão a lutar para ganhar o campeonato, são candidatos, sabemos disso, mas vamos tentar contrariá-los em casa deles e tentar ganhar o jogo. Mas vamos tentar contrariar todos os adversários e vamos enfrentá-los.
4: Nelson Imaló, treinador adjunto do Clube Ferroviário de Lixinga e antevisão do jogo desta sexta-feira diante da equipa do Ferroviário da Beira, inserido na 14ª jornada do Moçambola.
1: E ontem, no arranque da jornada, o Xingal de Tete empatou sem golos diante da Associação Esportiva de Vilanculo. Manuel Cardoso.
6: A equipa do Xingal de Tete continua sem soluções de Moçambola 2026 e, para não variar, na tarde desta quinta-feira voltou a consentir um empate sem golos diante da ADV. O que falta para este Xingal? Marcar golos e ganhar jogos.
7: Já não sei, sinceramente já não sei, porque a gente domina os jogos, fazemos tudo, faz tudo mesmo. Não está para ser gol, já não sei o que, aonde vamos buscar o golo, porque está complicado mesmo. Mas...
6: falta o grupo Macassar entrar em campo.
7: Sou, mais nada, mas estou sem ideia mesmo.
6: Próximo jogo.
7: Temos que virar para ganhar, é preciso marcar, mas temos que ganhar mesmo, como também não sei.
6: O que está a falhar?
7: Finalização, meu querido.
6: Por seu turno, Arthur e Romão, o técnico junto à ADV, sai satisfeito com este empate?
8: Obviamente, mas já teremos algumas conclusões. Jogar fora de casa não é tão fácil, mas o que tenho a dizer é só parabenizar o grupo, né? De uma outra forma, contra a corrente de jogo, contra a ventania, contra tudo, fizeram de tudo, passamos de tudo com o empate. Mais uma vez, parabenizo a rapaziada, esteve bem em todos os momentos. Vamos ver o que vai acontecer no próximo jogo.
6: Satisfação de Arthur e Romão, técnico junto da equipa da ADV, que sai aqui com empate, sem abertura de contagem, no jogo diante do Xingal de Tete, que conta para a jornada 14 do Moçambola 2026.
1: Bom dia.
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0: São 7 horas em toda a República de Moçambique.

0: é o regresso do jornalista Gerson Jamis para a atualização das notícias.
1: O presidente da República, Daniel Chapo, orienta hoje em Maputo a cerimónia de abertura do simpósio comemorativo dos 40 anos da institucionalização do cargo do primeiro-ministro e da criação do gabinete de apoio ao titular do cargo. O evento, que decorre sob o lema 40 anos consolidando a coordenação da ação governativa, vai reunir diferentes intervenientes para uma reflexão sobre a evolução, o papel e os desafios associados à coordenação da ação governativa ao longo das 4 décadas de institucionalização do cargo de primeiro-ministro. No âmbito das comemorações, o chefe de Estado vai igualmente inaugurar a exposição fotográfica, que apresenta documentos oficiais e outros testemunhos de diferentes momentos da trajetória da instituição, indica um comunicado da Presidência da República. E ontem, o presidente da República, Daniel Chapo, recebeu a embaixadora dos Países Baixos em Moçambique, Elizabeth Ackermann, pelo término da sua missão diplomática. A embaixadora dos Países Baixos, Elizabeth Ackermann, destacou a importância da parceria entre Moçambique e os Países Baixos, centrada no desenvolvimento económico e na melhoria das condições de vida das populações.
2: Conversamos na amizade entre nossos países e também o nosso compromisso de continuar de trabalhar para desenvolver o econômico dos nossos países, mas também para melhorar a situação das nossas populações.
1: Embaixadora dos Países Baixos em Moçambique, Elizabeth Ackermann, após ter sido recebida pelo presidente da República pelo término da sua missão diplomática no país. A chuva que se registra um pouco por toda a província de Sofala pode agravar a situação da cólera. Até o momento, há o registro de 5 mortes, todas ocorridas em Xibabava, que possui o maior número de pacientes diagnosticados com a doença. Filipe Jorge.
3: O porta-voz do encontro, Hassan Abdallah, diz que é preciso que a população reforce as medidas preventivas para evitar a propagação da doença.
4: As mãos sujas, o contato com a boca, a má conservação do material que nós vendemos nos mercados, isso tudo contribui para a propagação da doença.
3: A província já contabiliza mais de 420 casos nos 4 distritos abraços com a epidemia, nomeadamente Xibabava, Xemba, Gorongosa e Nhamatanda. Filipe Jorge, Beira.
1: O Conselho Municipal de Marraquém diz que vai revogar o direito de uso e aproveitamento de terra a mais de 700 titulares de parcelas subaproveitadas. O aviso surge depois do município ter dado um prazo de 90 dias aos titulares de doates para apresentação de projetos de aproveitamento dos espaços atribuídos. Domingos Macalane.
5: O presidente do Conselho Municipal de Marraquém, chefe cidade, assegura que todos os proprietários dos doates a serem revogados foram formalmente notificados pelas autoridades.
6: Alguns vieram reclamar depois de nós deixarmos avisos. Melhor vir conversar com o município antes de ficar sem todo o terreno, porque não vamos vacilar.
5: Chefe Cidade explica que a revocação de doates em terras ociosas visa dar resposta à pressão que é exercida à edilidade, visando a aquisição de espaços para habitação. Damatola Domingos Macalani, bom dia.
1: Comunidades do Parque Nacional do Arquipélago do Bazaruto não recebem os 20% resultantes da exploração de recursos naturais. A situação está a complicar a concretização de alguns projetos de desenvolvimento comunitário naquela área de conservação da província de Inhambane, tal como reporta Efraim Macitela.
7: O administrador do Parque Nacional do Arquipélago de Bazaruto, Armando Nguenha, reconhece as dificuldades e garante que os valores serão pagos logo que a situação financeira estabilizar-se.
8: E nós temos dito claramente que esse dinheiro, a qualquer altura que for desembolsado, terá que ser entregue. Mas é difícil fazer essa mensagem passar, porque são 2 anos que estão à espera.
7: Administrador do Parque Nacional do Arquipélago de Bazaruto, Armando Nguenha, e o atraso no desembolso dos 20% das taxas de exploração de recursos naturais e turismo.
1: Na atualidade internacional, na Zâmbia arrancou, ao princípio da noite de ontem, a contagem de votos das eleições presidenciais. Cerca de 8 milhões de pessoas foram registadas para os pleitos. Os eleitores também escolheram os membros do parlamento e vereadores. A Comissão Eleitoral da Zâmbia informou que os resultados poderão ser divulgados na próxima segunda-feira. Ao fim, foram as notícias das 7, as próximas pontualmente às 8 horas.
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0: Mais uma ligação com o Iname para desta vez o meteorologista Gonçalves Mabui fazer o resumo das temperaturas máximas previstas para hoje nas principais cidades.
9: A cidade de Pemba será a cidade que terá a temperatura mais elevada, de 29 graus Celsius, seguido de Tete e Nampula com 27, Maputo, Niamane e Quilmane, 23, Xai-Xai, Vilanculos e Beira, 22, Chimoio, 20, e por último temos Lixinga com 19 graus Celsius.

Quando forem 7 horas e 30 minutos, ou seja, no nosso espaço de entrevista, o Café da Manhã, vamos perspectivar o desenvolvimento do setor mineiro e energético no país, isto no âmbito do 11º Conselho Coordenador do Ministério dos Recursos Minerais e Energia, que hoje se realiza. A nossa convidada é a Diretora Nacional de Hidrocarbonetos e Combustíveis e porta-voz do evento, Lisbela Cunhete. Como sempre, o ouvinte é também convidado a participar através de mensagens que podem ser partilhadas nas habituais páginas do Facebook, Jornal da Manhã RM e também pela página Rádio Moçambique.

0: O serviço de táxi já não é o mesmo depois do surgimento dos mototáxis que abundam nas cidades, e a capital provincial de Sofala, a cidade da Beira, não é exceção. Este é o mote para hoje abrirmos a nossa janela do repórter a partir da cidade da Beira, onde se encontra o nosso colega Layton Sifa. Meu caro, devido ao baixo custo e à capacidade de chegar às zonas de difícil acesso, os mototáxis ou chopelas parecem levar vantagem sobre os táxis. Vamos então compreender como tem sido esta concorrência nestes modelos atuais de transporte. Layton, bom dia.
1: Muito bom dia, Adherto Lipanga. Saudação também extensiva aos ouvintes da Rádio Moçambique, que de facto responde a partir da capital provincial de Sofala. É verdade que esta atividade nos últimos anos não tem sido sustentável devido à proliferação de mototáxi. Neste momento encontro-me num dos parques aqui no centro da cidade. Quando falamos já, se formos a recuar o tempo, há 5 ou 7 anos era visível, ou pelo menos a presença de 20 a 30 táxis. Mas a situação nos últimos anos tem vindo a conhecer momentos difíceis. Neste momento apenas tem 2 carros, o que significa que durante o dia ficam por aqui 5 a 6 táxis. Uma situação que caiu muito nos últimos anos por conta mesmo desta concorrência com os mototáxis, que vão ganhando vantagem. E também não só o aumento também do parque automóvel, porque se nós formos a ver esse tempo de há 5 ou 7 anos, tinha poucos carros aqui na cidade e as pessoas preferiam mais para alugar os táxis. Mas vamos tentar compreender, para tentarmos compreender aqui, porque neste momento o parque está praticamente às moscas, mas há quem trabalha aqui para vermos como é que este fenómeno está a criar essa insustentabilidade por parte dos trabalhadores desse serviço de táxi aqui na cidade. Muito bom dia, estamos em direto para a Rádio Moçambique. Como é que vem esta atividade, convido para os homens, como é que vem esta atividade de táxi nos últimos dias? Caiu muito, não é?
2: Não, nesse momento homens ainda estão a sofrer muito. Não há mais movimento, não há nada. Sempre estão a reclamar com esse movimento aqui. Mas o que fazer? Este é o trabalho com assinantes.
1: Sim, sim. Já há pessoas que fazem essa atividade, né? Já costumam requerer atividade deles.
2: Sim, deixa eu atender, senhor.
1: Ok, está bem, ok. Este é um pequeno retrato que de um dos homens que trabalha com o serviço de táxi aqui na cidade da Beira, como disse, que neste momento praticamente este parque está às moscas por conta mesmo de insustentabilidade desta atividade, que muitos que fazem esse trabalho, praticamente alguns até acabaram mesmo abandonando com o aparecimento de mototáxis. Esta é, pelo menos, a imagem sonora que podemos retratar neste momento aqui na cidade da Beira sobre o serviço de táxi, que está praticamente insustentável por conta do surgimento de mototáxis, que consegue até aceder aos locais de difícil acesso, não só também por conta da capacidade financeira, porque os preços, as pessoas acabam mais recorrendo a mototáxi, porque o valor é mais reduzido em relação aos serviços de táxi. Mas só para concluir, dizia que, pelo menos em termos de valor, até as pessoas preferem mais a questão de mototáxi em relação ao serviço de táxi, não é?
2: Sim, porque mototáxi agora está barato. Agora. É diferente como há muito tempo, né? Então, eu prefiro subir moto e deixar táxi. Não há como. O homem sempre vai se reclamar. Não.
1: Sim. Esta é a imagem sonora daquilo que nós podemos retratar a partir daqui da cidade da Beira, daquilo que propusemos a falar sobre a insustentabilidade do serviço de táxi aqui na cidade da Beira, por conta desta situação de surgimento de mototáxis aqui na cidade. Deixe-me tentar ouvir aqui. Estamos em direto para a Rádio Moçambique, só queria saber sobre a atividade nos últimos anos. Parece ter caído para uma pequena insustentabilidade por conta dos mototáxis, né? Como é que vai o negócio nesse dia?
3: Para nós, como taxistas de carro, não implica nada de táxi de moto, não. Cada pessoa tem a sua área, né? Então, não vou dizer que táxi de moto está impedido de táxi de carro, não. O negócio está abaixo devido ao custo de vida. O custo de vida está muito elevado. ninguém que pode apanhar táxi deixa de comprar isso aqui de arroz. Quem é essa pessoa?
1: Mas pelo menos as pessoas preferem apanhar um táxi para chegar aos sítios de difícil acesso.
3: É diferente. Em todas as cidades existe. Há sítios onde não entra táxi. Há pessoas que querem chegar mais rápido. Então, não podemos dizer que estão...
1: Ok, ok, ok. Muito obrigado. Então, aberto e ouvinte, esta é mais a sonora daquilo que é a atividade de táxi aqui na cidade da Beira, que, como dissemos, nos últimos anos tem estado a conhecer momentos difíceis por conta do surgimento de mototáxi aqui na cidade, não só aqui na cidade da Beira, mas em outros pontos da província de Sofala. A reportagem foi de Layton Sipa. Muito bom dia.
0: Muito bom dia, Layton Sipa. Seguimos agora para a atualidade regional. O presidente sul-africano Cyril Ramaphosa profere hoje uma palestra na Universidade de KwaZulu-Natal, em Durban. A intervenção terá como tema traduzir a visão da SADC para 2050 em ação, caminhos para a solidariedade, igualdade e prosperidade partilhada. Correspondente Eduardo Figurão.
4: Ramaphosa vai refletir sobre a história e a importância da comunidade de desenvolvimento da África Austral. Segundo um comunicado da presidência sul-africana, a Visão 2050 detalha a aspiração de longo prazo para que a região se torne uma zona industrializada, pacífica e inclusiva, onde os cidadãos desfrutem de bem-estar económico, justiça e liberdade. Esta palestra está inserida no programa de atividades da 46ª Cimeira de Chefes de Estado e de Governo da SADC, que vai decorrer na próxima segunda-feira na cidade sul-africana de Durban. E também esta sexta-feira fica concluída a reunião do Conselho de Ministros da organização, que vai validar os documentos que serão depois analisados pelos líderes da região austral do continente. O presidente do Conselho de Ministros da organização, Ronald Lamola, afirmou que a África do Sul definiu como prioridades para a presidência rotativa da SADC o estímulo ao crescimento económico, a criação de postos de trabalho e o reforço da paz e da estabilidade regionais. Lamola sublinhou ainda que as atenções continuam centradas em Madagascar e no leste da República Democrática do Congo. A democracia é importante e o projeto democrático não deve recuar, deve pelo menos demonstrar estabilidade. É por isso que a antiga presidente do Malawi está a liderar a missão para garantir que Madagascar cumpra os prazos. O diálogo nacional em Madagascar resultou num roteiro para as eleições que têm mesmo de acontecer. Quanto ao leste da República Democrática do Congo, continua a ser uma questão em que estamos a prestar assistência. Precisamos reunir novamente a África Oriental e a região da SADC para analisarmos o relatório de progresso desde o último encontro na Tanzânia, definindo assim o caminho a seguir. Entretanto, apoiamos o Congo nos desafios que enfrenta, inclusive no combate ao Ebola, avaliando e auxiliando os seus esforços nesta luta.
5: And support their efforts in that fight.
4: Até ao momento, está confirmada a presença de 10 chefes de Estado da região, bem como do presidente da União Africana. Rádio Moçambique, Eduardo Figurão, Joanesburgo.
0: O Japão vai doar 1,9 milhão de dólares em ajuda alimentar ao Malawi para dar assistência a 170 mil pessoas que deverão enfrentar fome no país. O detalhe com o correspondente Sérgio Sixpence.
6: A assistência surge depois de o Comitê de Avaliação da Vulnerabilidade do Malawi ter anunciado na semana passada que cerca de 2,6 milhões de pessoas no país deverão enfrentar insegurança alimentar a nível crítico entre outubro e março. O valor, segundo o embaixador japonês no Malawi, Naito Yasushi, servirá para a compra de 1.910 toneladas métricas de arroz para distribuição no âmbito da Resposta Nacional do Malawi à entre-época. Falando na cerimônia de assinatura do ato de entrega do valor, Yasushi afirmou que a mais recente contribuição visa satisfazer as necessidades alimentares imediatas, ao mesmo tempo que reforça a resiliência do país aos impactos climáticos.
7: It's a 1.9.
6: Trata-se de uma assistência alimentar de 1,9 milhão de dólares e nós adquirimos arroz e distribuímos-lo ao povo do Malawi e depois estamos conscientes da insegurança alimentar. É sempre uma prioridade muito importante, apontou. apoiar o povo de Malawi. Por seu turno, a ministra da Agricultura, Irrigação e Desenvolvimento Hídrico, Rosa Miliz, enalteceu a ajuda, pois espera-se que o número de pessoas afetadas pela fome devido aos efeitos do El Niño chegue entre 6,5 e 7 milhões de pessoas. A ministra observou que as secas recorrentes, as inundações, os ciclones e os períodos prolongados de estiagem continuam a perturbar a produção agrícola e os meios de subsistência, tornando a intervenção precoce cada vez mais importante.
7: This is very timely, and the government and the people of Malawi.
6: Isto chega num momento muito oportuno. O governo e o povo do Malawi estão muito gratos ao governo do Japão por nos ter sempre apoiado. Esta ajuda será transmitida aos beneficiários previstos em momentos de necessidade. Estamos prontos para garantir que existe transparência e que a integridade do sistema seja mantida. A ministra da Agricultura, Irrigação e Desenvolvimento Hídrico deu ainda a conhecer que o governo está a reforçar a irrigação, a agricultura climática inteligente, as culturas resistentes à seca, os sistemas de alerta precoce e a preparação para catástrofes a fim de reduzir a vulnerabilidade. A análise mais recente da classificação integrada de fases da segurança alimentar mostra que mais de 1,9 milhão de pessoas estão atualmente em situação de crise, enquanto as primeiras previsões meteorológicas indicam uma maior probabilidade de fortes condições de El Niño durante a estação das chuvas de novembro a abril. Sérgio Sixpence, em Blantyre.
8: Vamos às notas sobre economia e negócios no noticiário econômico, hoje trazido pelo jornalista Ignacio Gamay.

Bom dia. O Standard Bank encerrou o primeiro semestre de 2026 com resultados operativos de 26,1 mil milhões de rendas, correspondentes a um crescimento de 10% face ao período homólogo de 2025. O desempenho constitui o melhor resultado semestral da história do grupo, impulsionado pelo crescimento das receitas, melhoria do risco de crédito, maior eficiência operacional e crescente contribuição das operações do banco no continente africano. O retorno sobre os capitais próprios também melhorou, passando de 19,1% para 19,8%, mantendo o grupo dentro da meta de 18% a 22% estabelecida para 2028. O mercado petrolífero mundial poderá enfrentar um déficit de 1,8 milhão de barris por dia durante o terceiro trimestre de 2026, mais do dobro da previsão feita no mês passado. A situação resulta de uma combinação considerada atípica. A procura por petróleo está a diminuir, mas a oferta está a cair a um ritmo ainda mais acelerado. A Agência Internacional de Energia reviu em baixa a previsão para a produção global e estima agora uma redução média de 4,3 milhões de barris por dia em 2026, para cerca de 102 milhões de barris diários, contra a queda de 3,7 milhões inicialmente projetadas em julho. No fecho da última edição da semana, conheça o comportamento de algumas das principais moedas em circulação no país face ao metical. O rand é comprado a 3 meticais e 93 centavos e vendido a 4 meticais. Já o dólar norte-americano é comprado a 63 meticais e 27 centavos e vendido a 64 meticais e 54 centavos. Por sua vez, o euro é comprado a 73 meticais e vendido a 74 meticais e 50 centavos. Bom dia!

0: Momento para a atualidade sobre as artes e cultura, hoje em destaque. O que significa ser criança é o título da exposição patente no Centro Cultural Moçambique, Alemanha, na cidade de Maputo. O cultural hoje é trazido por Jovita Angovo. Bom dia.
1: Bom dia, estimado ouvinte. Trata-se de uma exposição fotográfica da autoria da artista norte-americana Nafeza Allen Tembe, uma mostra de imagens captadas em Moçambique, Suriname, Gana e Brasil, propondo uma reflexão sobre os contextos sociais, culturais e históricos que moldam as vivências na diáspora africana. Na exposição, a artista aborda o fenômeno da adultização precoce das crianças negras e o peso das responsabilidades precoces, sem deixar de resgatar instantes de afeto, imaginação e leveza que marcam esta fase da vida.
2: Mesmo mostrar que essas questões são universais, não é simplesmente uma questão de Moçambique ou da África, mas a questão de quem é criança, como podemos proteger crianças, como podemos, sendo responsáveis, né, adultos, como podemos avançar as vidas deles, é uma questão que nós abordamos juntos, entre eu sendo artista e CSMA.
1: A artista norte-americana Nafeza Allen Tembe, que é também mãe de 3 crianças, explica ainda que a exposição O que Significa Ser Criança convida o público a refletir sobre a preservação da inocência e a responsabilidade coletiva na proteção da infância. A poesia, o teatro, a música e a dança foram as expressões culturais que deram corpo ao sarau cultural Vozes pela Vida, realizado na cidade de Maputo. Uma iniciativa da Associação Centro de Recreação Artística e reuniu lendas da cultura nacional como Elvira Viegas e Lucrécia Paco, entre outras 12 mulheres envolvidas. Para Gigliola Zacara, diretora artística do projeto e ativista social, o projeto visa tirar o artista do espaço de mero entretenimento para um lugar de líder de opinião, capaz de usar a sua visibilidade para moldar novas narrativas de poder feminino e inspirar jovens a assumirem papéis de liderança nas suas comunidades.
3: Mas a ideia de expandir para outras províncias está no horizonte, porque as histórias de mulheres e os desafios que nós discutimos todos os dias não estão só em Maputo, mas sim no Moçambique inteiro.
1: Gigliola Zacara, diretora artística do projeto Sarau Cultural Vozes pela Vida, falando do mesmo e a pretensão de o fazer chegar a vários destinos do nosso país. O Sarau Cultural Vamos à gastronomia, onde o prato de caracol voltou a ser o mais apreciado na Feira de Gastronomia e de Produtos de Beleza, realizada entre os dias 10 a 11 do corrente mês, no âmbito da 9ª Conferência Juvenil, que teve lugar na cidade de Pemba, na província de Cabo Delgado. Desenvolve a informação o jornalista João Campoca.
4: Os jovens participantes do evento, oriundos em todas as províncias do país, degustaram caracol e outros pratos típicos da província de Cabo Delgado e afirmaram-se maravilhados com essa iguaria que, nos últimos tempos, tem somado o número de admiradores localmente. A seguir, são palavras de alguns jovens provenientes da província de Sofala, Niasse Zambézia.
5: Eu, Osvaldo Mapiri Jorge, provamos algumas gastronomias locais, como quintíbula, também quiri, também vi caracóis, nome especificamente daqui, localmente Nhede.
6: Chico Antônio Aran, saiu da delegação da Zambézia. Para mim, fiquei encantado de tanta gastronomia cá exposta, acontece em quase todo o canto da província ou do país. Aqui marcou-me o caracol.
4: Ecos da realização da Feira da Gastronomia na cidade de Pemba, a partir de Pemba, João Capoca.
1: E assim fizemos o cultural no Jornal da Manhã, editado e apresentado por Jovita Angovo, a partir da Matola. Bom dia.

0: Abrimos espaço hoje para a crónica da autoria de António Tembe.
1: Dar chances ao azar. Parece que na realidade moçambicana o nosso cotidiano tem sido de constantemente dar chances ao azar. É que não dá para pensar de forma diferente quando diariamente o diabo insiste em caminhar descalço sobre nossa vida, a avaliar pelos atos mais hediondos que nos sobressaltam cada vez que escutamos ou assistimos jornais noticiosos na rádio, TV ou em outras plataformas de informação. Há por aí muitos males a apoquentar nossa sociedade, com requintes de uma crueldade que testemunham o possível pacto de convivência entre nós e o diabo. Uma vez que estes episódios envolvem pais e filhos, começa a ficar muito, mas muito difícil mesmo, a manutenção de laços de confiança entre pais e filhos. Está a ficar normalizada a relação dos bonecos animados Tom e Jerry nas nossas relações familiares, porque há cada vez mais motivos para a quebra desta confiança entre filhos e seus progenitores. É que não entendo como é que um filho engendra estratégias para tirar a vida do progenitor, tal como aconteceu em Inhambane, para depois, na maior frieza, extrair órgãos genitais, que é o que se diz, foi jogá-los num curso de água, por alegadamente a vítima ser culpada por todo o leque de azares e males que enfermam a sorte destes jovens havido com a vida. Quero dizer, o jovem não consegue estabelecer uma relação saudável com as suas parceiras e a culpa é do pai. Se tem dificuldade em estabelecer ou estabilizar as suas finanças, a culpa só pode casar com o pai. Não consegue ter um emprego ou ter uma renda que o sustente com dignidade, por tabela, atira a culpa ao pai como se o jovem fosse o santinho de São José. Como se pode compreender também que um pai, outro nesse caso, inverta a colocação das pedras de xadrez do primeiro, porque este segundo pai entendeu que devia tirar a vida do próprio filho por razões que nem o próprio diabo gostaria de testemunhar. Ainda mais, como que apimentar a saga do descarrilamento social, um outro pai, que trouxe ao mundo e criou as filhas, supostamente com amor e carinho, decide ver nelas as mulheres que se calhar nunca teve, ao violá-las, sem dó nem piedade, e ainda montar um esquema de desculpas esfarrapadas que só cabem na sua cabeça. Há muitos males entre pais e filhos que nortearam a semana que ora termina. Estamos diante de um grande desafio em termos de necessidade de se fazer um restart nas nossas relações familiares antes que os pais e filhos virem inimigos imortais e, consequentemente, comece a deixar de fazer sentido a instituição chamada família. Enfim, enquanto refletimos sobre o caminho para o estreitamento das relações familiares mais saudáveis e porque há por aí tantos pais e filhos a darem chances ao azar, um forte abraço, António Tembe.

0: Daqui a pouco teremos o nosso espaço de entrevista, o Café da Manhã, mas antes vamos recordar agora as notas em destaque nesta manhã de sexta-feira. Dissemos que autoridades sanitárias em Sofala alertam para um possível agravamento da situação da cólera na sequência da chuva que se registra um pouco por toda a província. O Conselho Municipal de Marraquene, na província de Maputo, vai revogar doates de mais de 700 parcelas subaproveitadas. Este é o segundo aviso em apenas 3 meses. E comunidades abrangidas pelo Parque Nacional do Arquipélago do Bazaruto, na província de Inhambane, não recebem os 20% resultantes da exploração de recursos naturais. A situação está a complicar a concretização de alguns projetos de desenvolvimento comunitário. No estrangeiro, Japão doa 1,9 milhão de dólares em ajuda alimentar ao Malawi para dar assistência a 170 mil pessoas que deverão enfrentar fome no país. Notas em destaque no Jornal da Manhã, edição de sexta-feira, dia em que o Presidente da República orienta a cerimónia de abertura do simpósio comemorativo dos 40 anos da institucionalização do cargo do Primeiro-Ministro e da criação do Gabinete de Apoio ao titular deste cargo.
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0: Ora bem, estamos já no Café da Manhã, um espaço de entrevista aqui na Rádio Moçambique, num dia em que nos propomos a perspectivar o desenvolvimento do setor mineiro e energético no país. Isto na sequência da realização, entre os dias 15 e 17 do mês corrente, do 11º Conselho Coordenador do Ministério dos Recursos Minerais e Energia, em Matutuíne, na província de Maputo. A nossa convidada hoje, conforme fomos anunciando, é a Diretora Nacional de Hidrocarbonetos e Combustíveis e porta-voz deste 11º Conselho Coordenador. Diretora, muito bom dia. A diretora, portanto, Filisbela Cunhete, muito bom dia e bem-vinda aqui ao Café da Manhã. Comecemos mesmo com o contexto sobre os objetivos e perspectivas deste evento. Bom dia, uma vez mais.
1: Obrigada. Bom dia. Começo mesmo por saudá-lo e também cumprimento a todos os ouvintes da Antena Nacional que nos acompanham neste momento. Antes de mais, quero agradecer à Rádio Moçambique pela oportunidade que nos concede para partilhar aqui aquilo que serão as principais temáticas que serão debatidas em sede do Conselho Coordenador, como já fez a referência. Começar por dizer que o MIREM é o órgão central do aparelho de Estado, responsável pela execução das políticas do governo no setor dos recursos minerais e energia, que compreende os domínios de minas, energia elétrica, hidrocarbonetos e combustíveis. Portanto, nos termos do Estatuto Orgânico do Ministério dos Recursos Minerais e Energia, o Conselho Coordenador é um coletivo convocado e dirigido por Sua Excelência o Ministro, através do qual faz-se a avaliação daquilo que são as atividades plasmadas nos principais instrumentos orientadores do nosso setor, nomeadamente o plano quinquenal do governo e o plano, o PESOI, portanto, 2026, que é o Plano Económico, Social e Orçamento de Estado 2026. Portanto, é um coletivo que reúne todas as unidades orgânicas do próprio Ministério, e também as instituições subordinadas e tuteladas. O coletivo reúne-se ordinariamente uma vez por ano. Tanto é neste contexto, como também já fiz referência, que vai-se realizar o 11º Conselho Coordenador do Ministério, portanto, de 15 a 17 de agosto do presente ano, na Ponta do Ouro, distrito de Matutuíne e província de Maputo, sob o lema promovendo o uso sustentável dos recursos minerais e energéticos como alavanca para o desenvolvimento de Moçambique. Em termos de objetivos, como fiz referência, tanto o principal pano de fundo deste Conselho Coordenador será mesmo a avaliação dos nossos instrumentos orientadores. Vamos passar em revista tanto aquilo que foram as decisões do Conselho Coordenador do ano passado, que é para ver, avaliar o grau de cumprimento destas recomendações. Também iremos nos debruçar sobre o balanço do PSOE 2026, que já praticamente concluiu a sua primeira fase, no primeiro semestre, então vamos fazer este balanço. E também iremos perspectivar aquilo que serão as atividades para 2027. Nós teremos também alguns temas de reflexão, uma vez que é um portanto, espaço privilegiado, podemos assim considerar, temos de reunir portanto, um conjunto de elementos que detêm conhecimento. Temos convidados também, então iremos trazer alguns temas estratégicos e também alguns temas, podemos assim dizer, que são da atualidade e que desafiam o setor. E a título de exemplo, portanto, no domínio das minas, iremos trazer o tema relacionado com a cadeia de valor dos recursos minerais versus desenvolvimento industrial. Este tema está alinhado também com uma das disposições que já vem plasmada na lei, na nova lei de minas, que preconiza a adição de valor aos recursos minerais. Também iremos discutir, portanto, no domínio de energia elétrica, novos corredores energéticos face à ocorrência mineira. Portanto, nós sabemos que a ocorrência mineira, portanto, a indústria mineira é uma indústria que demanda grandes quantidades de energia. Nós estamos também a querer alinhar, portanto, a indústria, a exploração mineira à industrialização, e não há industrialização sem energia. Então, estamos já a antever alguns corredores energéticos que vão surgir face à ocorrência da mineira no país. No domínio dos hidrocarbonetos e combustíveis, iremos debater o papel da Petromoc no reforço da segurança de abastecimento do país, no que diz respeito àquilo que seria, portanto, reforçar a robustez da empresa nacional neste subsetor, tomando em consideração a localização geoestratégica do nosso país, que serve de um hub energético para os países da região, como capitalizar, portanto, esta localização geoestratégica através da nossa empresa nacional para reforçar a segurança de abastecimento. E também iremos, portanto, fazer uma discussão à volta da revisão do principal quadro regulador no setor de combustíveis. Também trazemos à reflexão o programa de massificação do uso de gás natural veicular como alternativa, portanto, para os combustíveis. Moçambique é um país totalmente dependente das importações e, de forma recorrente, o país ressente-se dos choques do mercado internacional. Então, nós trazemos aqui como alternativa, portanto, o uso do gás natural veicular, que já até está a acontecer no nosso país, mas o que se pretende é massificar, tomando em consideração que nós temos este recurso. Então, trazemos aqui ações estratégicas para, portanto, massificar o uso do gás natural em Moçambique. No domínio de hidrocarbonetos, também iremos, portanto, fazer uma reflexão sobre as oportunidades de uso dos hidrocarbonetos no nosso país, nomeadamente o gás natural, o condensado. E, portanto, na sequência, iremos também nos debruçar sobre a proposta de revisão do plano diretor do gás natural, portanto, que está em vigor já desde 2014. Mas desde lá esta parte, portanto, este setor registrou muitas alterações, então há uma necessidade de fazer a revisão para adequar aquilo que é a realidade atual.
0: Diretora, já fez referência que um dos desafios do setor tem que ver com a industrialização e para permitir, portanto, a transformação do potencial bruto de minerais e energia em matéria-prima através do processamento interno. Que passos nesse sentido e em termos práticos e também de legislação estão a ocorrer no país?
1: Bom, começaria por me referir, portanto, a alguns marcos importantes que nós registamos, portanto, desde a realização do Conselho Coordenador anterior, nomeadamente as reformas, portanto, na legislação do setor de petróleos, de minas e de conteúdo local. Portanto, estas reformas visam, essencialmente, portanto, a reforçar aquilo que é a disponibilidade destes recursos para o uso doméstico. A título de exemplo, portanto, a lei de petróleos já previa, mas vemos aqui reforçar, portanto, a disponibilidade de 25% do petróleo e gás natural para o mercado interno e 100% do condensado, portanto, também para o mercado interno através da ENH. Dizer que a lei de minas vem reforçar, neste caso, a participação do Estado neste setor que é estratégico e também traz, portanto, a componente de disponibilidade de 20% do minério produzido para o mercado interno. Então, Estes recursos são, portanto, matéria-prima muito importante para a industrialização. É verdade que haverá necessidade de desenhar também planos concretos, conforme esteve a dizer, para, portanto, industrializar o país. Mas, em princípio, estas reformas que foram feitas nestes instrumentos legais já, portanto, trazem um comando para a existência de matéria-prima no local para a industrialização.
0: E quanto ao conteúdo local, diretora, o que é que está a ser feito para elevar, sobretudo, a participação das pequenas e médias empresas nas cadeias de fornecimento de petróleo e gás?
1: Bom, iria começar também por fazer referência, portanto, dentro deste pacote, deste pacote de reformas no setor, também foi aprovada a lei do conteúdo local. Portanto, nós não tínhamos, não existia a primeira vez, portanto, que é aprovada a lei sobre o conteúdo local para o setor petrolífero. Portanto, esta lei cria as bases para a proteção e também para a promoção do conteúdo local, portanto, neste setor petrolífero. Também faz referência ou traz algumas disposições que visam, portanto, a melhorar a contratação e priorizar a formação de mão de obra nacional para este setor petrolífero, incluindo para a prestação de serviços, para responder à questão que colocou, a prestação de serviços que deverá ser focada naquilo que é o empresariado nacional, dentro daquilo que serão, neste caso, as condições, não é, que serão estabelecidas para que esta prioridade seja efetivamente executada. Portanto, há aqui a destacar, portanto, a promoção do empresariado nacional, como fiz referência, nomeadamente às pequenas e médias empresas, na prestação de serviços. É preciso notar que o setor de petróleos, na sua fase de exploração, não é um setor que emprega massas. Mas mesmo nestes, porque é um setor de especialidade, mas mesmo nestes poucos, podemos assim dizer, poucos lugares que possam existir, há uma necessidade de se priorizar, portanto, a mão de obra nacional. O que nós antevemos é que o empresariado nacional poderá sim tirar proveito e ser capitalizado na vertente de prestação de serviços. Então, há uma necessidade do empresariado nacional organizar-se para que realmente possa responder com a prestação de serviços à altura das exigências deste setor.
0: O que é que tem mostrado o cenário neste momento no terreno? As empresas, as pequenas e médias empresas, sobretudo nacionais, estão preparadas, portanto, para prestarem serviços nessa área de petróleo e gás?
1: Não, no presente momento, bom, não podemos dizer que elas não estejam necessariamente preparadas, é tudo muito novo, mas nós acreditamos que sim, elas poderão estar preparadas, organizando-se. Também estamos a privilegiar aqui, portanto, formação, não é? Privilegiar a formação porque é um setor de especialidade e é verdade que individualmente poderão enfrentar uma e outra dificuldade, mas nós acreditamos que se privilegiarem de alguma forma o associativismo poderão, portanto, criar, não é? Uma capacidade que possa assim responder portanto, às exigências deste setor e prestar o serviço de qualidade. Portanto, esta lei ainda está, portanto, a ser regulamentada e neste exercício de regulamentação da lei serão, portanto, definidos os mecanismos para poder, na verdade, mecanismos concretos para poder promover, como aqui diz a lei, o empresariado nacional. Portanto, ainda está-se naquela fase de regulamentação da lei.
0: Diretora, quais é que são neste momento as preocupações do setor mineiro e energético no país?
1: Bom, as preocupações do setor mineiro. Começaria pelo setor energético. Podemos
0: pois.
1: Dizer que é o grande desafio, é mesmo o acesso universal, que tem que ser alcançado tanto em 2030. Há um esforço muito grande que tem estado a ser feito pelo setor, no sentido de usar todas portanto, as fontes que existem na nossa matriz energética, quer seja começando mesmo pela extensão daquilo que é a rede elétrica nacional para atingir mais cidadãos, e também usando os sistemas isolados, portanto, com fonte de outras alternativas, solares e outras, eólicas, por exemplo, para atingir, portanto, zonas recôndidas, porque já estamos em 2026, já não falta muito, então há uma necessidade premente de imprimir alguma celeridade. Então, este é um grande desafio, porque há uma necessidade de mobilizar financiamento, as populações estão dispostas, portanto, estão dispersas, e isso, portanto, faz com que seja realmente um grande desafio, porque elas estão dispersas e não viabilizam, portanto, este tipo de projetos.
0: Na atualidade, apregou-se tanto o uso de fontes amigas do ambiente. Que passos nesse sentido, diretora?
1: Sim. Aqui poderia fazer referência, portanto, à nossa estratégia de transição energética, que preconiza, sim, e a estratégia de energia também, que preconiza, sim, a utilização de fontes energéticas mais limpas. Nós temos, portanto, na nossa matriz energética, portanto, para a geração maioritariamente hídrica e é limpa. E temos também, portanto, o gás natural, que é um recurso nosso, que também foi considerado, à luz da estratégia,

0: participar.
1: Olá, meu caro Gerson Jamilice, muito bom dia. Bom dia ao vasto auditório da Rádio Pública Nacional, a rádio que conecta e projeta a nossa pátria amada. E de forma extensiva também quero estender o meu forte abraço para a doutora Rosbela, que está aí a servir-nos o café da manhã de forma gentil e cordial. Eu quero igualmente parabenizar o Conselho Coordenador deste Ministério. Oxalá que produzam resultados profícuos e frutíferos para o país. E em termos de questões, doutora, gostaria de saber, a minha inquietação tem mais a ver com a prospecção e pesquisa de recursos minerais. Quanto tempo é necessário para acontecer, para ocorrer a pesquisa ou a prospecção? O que acontece é o que ocorre que tem prospecções, tem pesquisas que ocorrem, que acontecem, levando muito tempo e se levando quantidades enormes de minérios para fora. Então eu gostaria de saber quanto tempo é necessário para uma prospecção e pesquisa. E depois, mesmo para terminar, gostaria de saber a questão de quando é que os recursos minerais podem contribuir para robustecer, para fortalecer o PIB, o produto interno bruto. Mais uma vez, temos a visitação planáutica dos Montes Bingas. Mano, vamos bem, cabeça de ver. Bom dia.
0: Bom dia e obrigado pela sua participação. Temos também a indicação de ter outro ouvinte em linha. Celso Parruque, muito bom dia. Félix Parruque, assim aqui é muito bom dia e já está a participar.
2: Sim, bom dia. Gerson, aqui é o Félix Parruque, a partir das margens, para ir um pouco na cidade de Seixai. Queria saudar o Ipang e saudar a nossa convidada. Na verdade, o setor de energia é um setor muito importante para o desenvolvimento do país e, vezes sem conta, temos estado a todos. A questão da expansão da energia, mas não na perspectiva elétrica, mas sim a questão do gás como tal, porque sabemos que o gás é nosso, tem sido produzido a nível da Inhambane, e sabemos também que Inhambane e outras cidades têm se beneficiado, mas este avanço parece que não é tão acelerado, doutora. Gostaria de perceber até que ponto nós também, a nível de outras cidades, poderíamos beneficiar desse assunto. Agora, a questão que eu quero reforçar é do colega Neves, é exatamente a questão do tempo de prospecção, porque sabemos que há várias empresas que têm estado a fazer a prospecção durante muito tempo e vemos os caminhões.
0: Infelizmente, perdemos este contacto. Vamos ao encontro do outro ouvinte em linha, Nelson Vasco, de Chinonaquila. Bom dia e bem-vindo e já está a participar.
3: Bom dia, Chamisky. Bom dia também. Bom dia, doutora convidada de hoje. Primeira coisa, eu vou agradecer a sua explicação, mas eu gostaria de dizer assim, nossa doutora, há que discutir por causa de muitos recursos também que andam espalhados, há conflito com o que estamos vendo na televisão. Muito obrigado. Muito obrigado por estar e construir uma linha que está feita no café da manhã. Obrigado.
0: Muito bom dia e obrigado. Vamos espreitar momentaneamente as mensagens que nos chegam a partir do nosso Facebook. Temos a mensagem do ouvinte Eugênio Becha, que diz que Moçambique possui enormes recursos minerais e energético, mas ainda enfrenta desafios na transformação destes recursos para o desenvolvimento económico. Que medidas em concreto estão a ser adotadas para garantir que a exploração mineira e energética gere mais valor acrescentado, empregos e oportunidades para as comunidades locais? Temos a mensagem também de Santos Abdala, que quer saber que mecanismos existem para garantir

0: de que as receitas de exploração dos recursos naturais sejam aplicadas em áreas como saúde, educação, infraestruturas e emprego. Temos a mensagem também do ouvinte Ruben Jaime, que quer saber o que é que está a ser feito para se banir a exploração mineira ilegal e quais são os recursos dos destinos que são recuperados. São estas então as questões, nossa convidada e a Derito Lipank, dos nossos ouvintes.
1: Diretor, são várias as questões colocadas pelos nossos ouvintes. Ficamos com 5 minutos. Como é que reage, portanto, a estas várias questões deixadas pelos ouvintes?
2: Em primeiro lugar, quero agradecer as questões que foram colocadas e claramente que também ajudam-nos, vão-nos ajudar na reflexão que iremos fazer ao longo destes dias do Conselho Coordenador. Respondendo à questão colocada pelo ouvinte Lucas de Chimoio, portanto, ele pretende saber o tempo de prospeção e pesquisas de recursos minerais. Eu diria que, bom, isto depende muito dos estudos que são feitos anteriormente, depende muito daquilo que é a estrutura, portanto, das áreas, dos subsolos das áreas onde, portanto, estas pesquisas e prospeções têm estado a ocorrer. Nós temos, portanto, o regulador, neste caso o regulador da área de petróleos, o Instituto Nacional de Petróleos, temos também de Minas, que, portanto, acompanham esta atividade de prospeção e pesquisa. Portanto, não é automático, portanto, eles, quando os operadores vão para o campo e fazem estas pesquisas, não significa que, portanto, dia seguinte estão
1: a trazer os resultados.
2: A trazer os resultados. Isso tem o seu tempo, obedece também a um cronograma devidamente aprovado. Portanto, os pesquisadores, podemos assim dizer, eles apresentam estes planos às instituições, portanto, com a devida competência, e vão acompanhando. Assim que se declara, portanto, que existe algum potencial, então, nessa altura, já é uma outra fase, com vista, portanto, ao desenho dos planos para o início da produção. Então, não existe um tempo, portanto, determinado, tudo depende daquilo que é, podemos dizer, a morfologia, portanto, dos solos que existem lá. E depende também de estudos que foram feitos. Portanto, a outra questão que se coloca é relacionada, eu vou selecionar algumas, relacionada com o gás, que é nosso, portanto, foi colocado pelo ouvinte Xaixai,
1: Félix
2: Parruque, que diz que o gás é nosso, tem sido produzido, mas o avanço, portanto, ainda não é notável. Sim, isso é verdade, mas naturalmente há de ter acompanhado que o gás que neste momento está sendo explorado, portanto, é o gás da bacia de Moçambique, aqui do gás Itemane, e nós temos já algumas centrais aqui na cidade de Maputo, e também na província de Maputo, podemos assim dizer, e em Gaza também, que usam o gás natural. O gás natural tem estado a ser usado no setor doméstico. Nós temos um programa, e como me referi anteriormente, temos um programa de massificação do uso do gás natural, porque reconhecemos que há uma necessidade, sim, como ele bem diz, de acelerar para que fique notório, de facto, o benefício do uso do gás. Também nós vamos nos debruçar sobre o plano diretor de gás. Vamos trabalhar nele, vamos reorientar as prioridades e com vista a, de facto, trazer, porque neste momento estamos só com as reservas, portanto, aqui da bacia de Moçambique. No entanto, as maiores reservas nossas estão localizadas na bacia do Rovuma, e nós só iremos ter a produção praticamente a partir de 2029. Nós temos o desafio de construir infraestruturas para trazer o gás do norte, que é onde temos as maiores reservas, para o sul e para todo o país. Mas estamos, é por isso que vamos discutir com muito. muito detalhe, portanto, a revisão deste plano diretor, que vai incluir também esta componente de transporte do gás.
1: Mesmo para fechar, diretora, em 30 segundos.
2: Sim, tem aqui, portanto, mais uma questão relacionada com os desafios na transformação, que eu acho que é a utilização, não é, dos recursos, processamento dos recursos. Portanto, isto, como eu disse, está alinhado com, portanto, um dos comandos que vinha plasmado no discurso de sua excelência, o Sr. Presidente, discurso inaugural. Portanto, é necessário adicionar valor ao recurso. Os recursos minerais devem ser transformados, processados no país. Nós estamos a trabalhar na regulamentação dessa lei, que vai trazer, portanto, medidas e instruções, procedimentos claros para tornar isto, portanto, devidamente exequível.
1: Muito obrigado, doutora Felisbela Cunhete, diretora nacional de hidrocarbonetos e combustíveis e porta-voz do 11º Conselho Coordenador do Ministério dos Recursos Minerais e Energia, com quem perspectivamos hoje o desenvolvimento do setor mineiro e energético.
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1: 8 horas e 1 minuto.

0: Atualizamos agora as notícias no terceiro e último bloco deste jornal por intermédio do jornalista Gerson James.
1: O presidente da República, Daniel Chapo, orienta hoje em Maputo a cerimónia de abertura do simpósio comemorativo dos 40 anos da institucionalização do cargo de primeiro-ministro e da criação do gabinete de apoio ao titular do cargo. O evento, que decorre sob o lema 40 anos consolidando a coordenação da ação governativa, vai reunir diferentes intervenientes para uma reflexão sobre a evolução, o papel e os desafios associados à coordenação da ação governativa ao longo das 4 décadas de institucionalização do cargo de primeiro-ministro em Moçambique. No âmbito das comemorações, o chefe de Estado vai igualmente inaugurar a exposição fotográfica, que apresenta documentos oficiais e outros testemunhos, bem como diferentes momentos da trajetória da instituição, indica um comunicado da Presidência da República. E ontem, o presidente da República, Daniel Chapo, recebeu a embaixadora dos Países Baixos em Moçambique, Elizabeth Ackerman, pelo término da sua missão diplomática no país. Em audiências separadas, o chefe de Estado recebeu igualmente o embaixador da França, Yann Prendeau, que também termina a sua missão em Moçambique. No encontro, os dois diplomatas reafirmaram o compromisso dos seus países em continuar a aprofundar as relações bilaterais e a cooperação em áreas estratégicas. A embaixadora dos Países Baixos, Elizabeth Ackerman, destacou a importância da parceria entre Moçambique e os Países Baixos, centrada no desenvolvimento económico e na melhoria das condições de vida das populações.
2: Conversamos na amizade entre nossos países e também o nosso compromisso de continuar de trabalhar para desenvolver o econômico dos nossos países, mas também para melhorar a situação das nossas populações.
1: Embaixadora dos Países Baixos em Moçambique, Elizabeth Ackerman, após ter sido recebida pelo presidente da República, Daniel Chapo, pelo término da sua missão diplomática no país. A chuva que se registra um pouco por toda a província de Sofala pode agravar a situação de cólera. Até o momento, há o registro de 5 mortes, todas ocorridas em Chibabava, que possui o maior número de pacientes diagnosticados com a doença. Filipe Jorge.
3: O porta-voz do encontro, Hassane Abdallah, diz que é preciso que a população reforce as medidas preventivas para evitar a propagação da doença.
4: As mãos sujas, o contato com a boca, a má conservação do material que nós vendemos nos mercados, isso tudo contribui para a propagação da doença.
3: A província já contabiliza mais de 420 casos nos 4 distritos abraços com a epidemia, nomeadamente Chibabava, Chemba, Gorongosa e Nhamatanda. Filipe Jorge, Beira.
1: Conselho Municipal de Marraquena diz que vai revogar o direito de uso e aproveitamento de terra de mais de 700 titulares de parcelas subaproveitadas. O aviso surge depois do município ter dado um prazo de 90 dias aos titulares de doades para a apresentação de projetos de aproveitamento dos espaços atribuídos. Domingos Magalhães.
5: O presidente do Conselho Municipal de Marraquene, Chafi Cidade, assegura que todos os proprietários dos doates a serem revogados foram formalmente notificados pelas autoridades.
6: Alguns vieram reclamar depois de nós deixarmos avisos. Melhor vir conversar com o município antes de ficar sem todo o terreno, porque não vamos vacilar.
5: Chafi Cidade explica que a revocação de doates em terras ociosas visa dar resposta à pressão que é exercida à edilidade, visando a aquisição de espaços para habitação. Damatola Domingos Macalani, bom dia.
1: Comunidades do Parque Nacional do Arquipélago de Bazaruto não recebem os 20% resultantes da exploração de recursos naturais. A situação está a complicar a concretização de alguns projetos de desenvolvimento comunitário naquela área de conservação da província de Inhambane, Efraim Macitela.
7: O administrador do Parque Nacional do Arquipélago de Bazaruto, Armando Nguenha, reconhece as dificuldades e garante que os valores serão pagos logo que a situação financeira estabilizar-se.
8: Nós temos dito claramente que esse dinheiro, a qualquer altura que for desembolsado, terá que ser entregue. Mas é difícil fazer essa mensagem passar, porque são 2 anos que estão à espera.
7: Administrador do Parque Nacional do Arquipélago de Bazaruto, Armando Nguenha, e o atraso no desembolso dos 20% das taxas de exploração de recursos naturais e turismo.
1: No estrangeiro? Na Zâmbia arrancou ao princípio da noite de ontem a contagem de votos das eleições presidenciais. Cerca de 8 milhões de pessoas foram registradas para os pleitos. Os eleitores também escolheram os membros do Parlamento e vereadores. A Comissão Eleitoral da Zâmbia informou que os resultados poderão ser divulgados na próxima segunda-feira. Ao fim, apresentamos as notícias das 8. Acompanhe as próximas pontualmente às 9 horas.

0: Estamos já na reta final desta última edição da Semana do Jornal da Manhã, mas antes do fecho, recordemos as notas que estiveram hoje em destaque. Dissemos que autoridades sanitárias em Sofala alertam para um possível agravamento da situação da cólera na sequência da chuva que se registra um pouco por toda a província. O Conselho Municipal de Marraquene, na província de Maputo, vai revogar doates de mais de 700 parcelas subaproveitadas. Este é o segundo aviso em apenas 3 meses. E as comunidades abrangidas pelo Parque Nacional do Arquipélago do Bazaruto, na província de Inhambane, não recebem os 20% resultantes da exploração de recursos naturais. A situação está a complicar a concretização de alguns projetos de desenvolvimento comunitário. No estrangeiro, destacamos que o Japão doa 1,9 milhão de dólares em ajuda alimentar ao Malawi para dar assistência a 170 mil pessoas que deverão enfrentar fome no país. São, portanto, os destaques desta quinta e última edição da Semana do Jornal da Manhã, desta sexta-feira, dia em que o Presidente da República orienta a cerimónia de abertura do simpósio comemorativo dos 40 anos da institucionalização do cargo do Primeiro-Ministro em Moçambique, bem como da criação do Gabinete de Apoio ao titular deste cargo. No Café da Manhã, perspectivamos hoje o desenvolvimento do setor mineiro e energético no país no âmbito do 11º Conselho Coordenador do Ministério dos Recursos Minerais e Energia, que se realiza este fim de semana, portanto, entre os dias 15 e 17, em Matutuíne, na província de Maputo. E, na sequência, a nossa convidada foi a Diretora Nacional de Hidrocarbonetos e Combustíveis e também porta-voz deste 11º Conselho Coordenador, a doutora Fusbila Cunhete. E assim, estimado ouvinte, colocamos o ponto final a esta edição, agradecendo o calor da sua audiência. São agradecimentos de todos os profissionais que do Rupuma, Maputo e do Zumbo Índigo e também pela região austral de África tornaram possível esta última edição da Semana do Jornal da Manhã. Em nome destes profissionais, despedem-se Sidónio Pires, que esteve na sonorização, Gerson Jamis nas notícias. Eu sou Adérito Tulipang e assino a edição e a apresentação. Bom dia, muito obrigado pela companhia, mas logo, bom fim de semana. E voltamos a cruzar a antena oportunamente.
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0: Bom dia.
1: Bom dia, Rádio Moçambique. Bom dia, ouvinte. Sou Deno, meu Rádio Moçambique.
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0: A sua atenção às notícias já estão agora apresentadas por Ernesto Chauca. Bom dia.
1: Olga da Glória, ouvinte, bom dia. O presidente da República, Daniel Chapo, orienta esta manhã em Maputo a cerimónia de abertura do simpósio comemorativo dos 40 anos da institucionalização do cargo de primeiro-ministro e da criação do gabinete de apoio ao titular do cargo. E no local já está posicionado o jornalista Gerson James. Bom dia.
2: Ernesto Chauqui, caro ouvinte, muito bom dia. O evento decorre sob o lema 40 anos consolidando a coordenação da ação governativa e reunirá diferentes intervenientes para uma reflexão sobre a evolução, o papel e os desafios associados à coordenação da ação governativa ao longo das quatro décadas de institucionalização do cargo de primeiro-ministro em Moçambique. No âmbito das comemorações, o chefe de Estado vai inaugurar igualmente a exposição fotográfica comemorativa dos 40 anos que já está patente aqui no Centro Internacional de Conferências Joaquim Chissano, que apresenta através de fotografias, documentos oficiais e outros testemunhos diferentes momentos da trajetória da instituição desde a sua criação até a atualidade. Fazemos menção, portanto, da presença dos antigos primeiros-ministros que já se encontram aqui. Falamos de Adriano Maleane, bem como Carlos Agostinho do Rosário, para além de outros agentes do Estado que vêm testemunhar esta cerimónia. Nós voltamos dentro de instantes para a transmissão dos momentos principais que vão marcar esta cerimónia que decorre aqui no Centro Internacional de Conferências Joaquim Chissano. Uma vez mais, muito bom dia e até breve.
1: Bom dia e bom trabalho, Gerson James. A chuva que se registra um pouco por toda a província de Sofala pode agravar a situação da cólera. Até o momento, há registro de 5 mortes, todas ocorridas em Chibabava, que possui maior número de pacientes diagnosticados com a doença. Felipe Jorge.
3: O porta-voz do encontro, Hassane Abdallah, diz que é preciso que a população reforce as medidas preventivas para evitar a propagação da doença.
4: As mãos sujas, o contato com a boca, a má conservação do material que nós vendemos nos mercados, isso tudo contribui para a propagação da doença.
3: A província já contabiliza mais de 420 casos nos quatro distritos abraços com a epidemia, nomeadamente Chibabava, Xemba, Gorongosa e Nyamatanda. Felipe Jorge Beirão.
1: O Conselho Municipal de Marraquene diz que vai revogar o direito de uso e aproveitamento de terra a mais de 700 titulares de parcelas subaproveitadas. O aviso surge depois do município ter dado um prazo de 90 dias aos titulares de doados para a apresentação de projetos de aproveitamento dos espaços atribuídos, tal como indica Domingos Magalhães.
5: O presidente do Conselho Municipal de Marraquene, Chafi Cidade, assegura que todos os proprietários dos duates a serem revogados foram formalmente notificados pelas autoridades.
6: Alguns vieram reclamar depois de nós deixarmos avisos. Melhor vir conversar com o município antes de ficar sem todo o terreno, porque não vamos vacilar.
5: Chafi Cidade explica que a revocação de duates em terras ociosas visa dar resposta à pressão que é exercida à edilidade, visando a aquisição de espaços para habitação. Damatola Domingos Macalani, bom dia.
1: As comunidades do Parque Nacional do Arquipélago de Bazaruto não recebem os 20% resultantes da exploração de recursos naturais. A situação está a complicar a concretização de alguns projetos de desenvolvimento comunitário naquela área de conservação da província de Inhambane. Efraim Macitel.
7: O administrador do Parque Nacional do Arquipélago de Bazaruto, Armando Nguenha, reconhece as dificuldades e garante que os valores serão pagos logo que a situação financeira estabilizar-se.
8: E nós temos dito claramente que esse dinheiro, a qualquer altura que for desembolsado, terá que ser entregue. Mas é difícil fazer essa mensagem passar, porque são 2 anos que estão à espera.
7: Administrador do Parque Nacional do Arquipélago de Bazaruto, Armando Nguenha, e o atraso no desembolso dos 20% das taxas de exploração de recursos naturais e turismo.
1: Na atualidade internacional, na Zâmbia, arrancou na noite de ontem a contagem de votos das eleições presidenciais. Há cerca de 8 milhões de eleitores inscritos que também escolheram membros do Parlamento e vereadores. A Comissão Eleitoral da Zâmbia diz que os resultados poderão ser divulgados a próxima segunda-feira. O tempo. A cidade de Pemba poderá registrar hoje 29 graus centígrados de temperatura máxima. Para Tete e Nampula prevê-se 27 graus. Maputo, Inhambane e Quelimane, 23. Xai-Xai, Vilanculo e Beira, 22. Chimoio, 20. E, por último, Lixinga, com 19 graus centígrados de temperatura máxima. Foram as notícias das 9. Próximas às 10 horas. 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
1: Como orador do primeiro painel, o professor Oscar Monteiro. O segundo painel irá abordar o papel do primeiro-ministro na coordenação e articulação das atividades do governo, onde teremos como orador Sua Excelência Inocêncio Impissa, ministro da Administração Estatal e Função Pública. O terceiro painel irá abordar os desafios e perspectivas do desenvolvimento institucional, onde teremos como oradores três antigos primeiros ministros, com destaque para os doutores Aires Bonifácio Ali, Carlos Agostinho do Rosário e Adriano Maleano. Posteriormente, teremos um momento cultural com uma referência musical do panorama artístico nacional. Seguir-se-á a entrega de brindes num ato de reconhecimento aos antigos primeiros ministros e ao funcionário mais antigo do gabinete do primeiro-ministro. No final, Sua Excelência Maria Bem-vinda Delfina Levi irá proferir o discurso de encerramento, pondo fim ao simpósio alusivo aos 40 anos da criação do cargo de primeiro-ministro em Moçambique. Neste momento, convido Sua Excelência Senhora Bem-vinda Levi para fazer uso da sua palavra.
2: A chamada primeira-ministra para intervir aqui neste simpósio sobre os 40 anos, então, da institucionalização do cargo de primeiro-ministro e bem como do gabinete que apoia a dirigente. Passamos a acompanhar. Vão-se criando condições.
3: Bom dia a todos. Sua Excelência Daniel Francisco Chapo, Presidente da República de Moçambique, venerando Presidente do Tribunal Supremo, Senhor Vice-Presidente da Assembleia da República, Senhor Secretário de Estado na cidade de Maputo, Senhor Presidente do Conselho Municipal da cidade de Maputo, Senhores chefes das bancadas parlamentares da Assembleia da República, distintos convidados, minhas senhoras e meus senhores. Há momentos em que celebrar o passado é, acima de tudo, assumir responsabilidade pelo futuro. É com esse espírito que hoje nos reunimos para assinalar os 40 anos da institucionalização do cargo de primeiro-ministro e do estabelecimento do gabinete do primeiro-ministro. 40 anos representam mais do que uma passagem de tempo, representam um percurso de construção institucional, de aprendizagem e, sobretudo, de serviço a Moçambique e aos moçambicanos. A criação da figura do primeiro-ministro, a 25 de julho de 1986, coincidiu com o estabelecimento, na mesma data, do cargo de Presidente da Assembleia Popular de Moçambique. Foi um marco importante no processo de consolidação das instituições do nosso Estado. É por isso, com particular honra, que manifestamos a nossa profunda satisfação e gratidão à Sua Excelência Daniel Francisco Chapo, Presidente da República de Moçambique, por se juntar a nós neste momento ímpar de reflexão e celebração. Este simpósio não pretende apenas recordar uma história, pretende interrogar esta história. De onde viemos? Onde estamos? E, sobretudo, que instituição queremos construir para responder aos desafios de Moçambique de hoje e de amanhã? Ao longo destes 40 anos, diferentes gerações serviram esta instituição. Cada uma deixou a sua experiência, os seus desafios e a sua contribuição. Cabe-nos agora honrar esse legado, não apenas através da memória, mas principalmente através da nossa capacidade de o renovar. Porque as instituições só fazem sentido quando servem as pessoas. E o verdadeiro valor do cargo de primeiro-ministro do seu gabinete mede-se pela capacidade de contribuir para um governo mais coordenado, mais articulado, mais próximo dos cidadãos e mais eficaz na resposta às suas aspirações. É neste sentido de missão, é com este sentido de missão que queremos renovar este 40º aniversário, no respeito pela Constituição da República e pelas demais leis vigentes no nosso país. É também neste espírito que agradecemos de forma muito especial ao professor Oscar Monteiro e aos doutores Aires Ali, Adriano Maliano e Inocêncio Impissa por terem aceito partilhar connosco o seu conhecimento e a sua experiência nos três painéis deste simpósio: gênese do cargo de primeiro-ministro, o papel do primeiro-ministro na coordenação e articulação das atividades do governo e desafios e perspectivas de desenvolvimento institucional. Gostaríamos igualmente de deixar uma palavra de consideração aos antigos primeiros-ministros Alberto Vaquina e Carlos Agostinho do Rosário, que por razões de ordem social ligadas à saúde e à perda de um ente querido, não puderam juntar-se a nós. Agradecemos de modo particular ao Dr. Carlos Agostinho do Rosário pela amabilidade de partilhar por escrito o seu pensamento, a sua experiência e as suas sugestões, que serão apresentadas no painel dedicado aos desafios e perspectivas. O nosso reconhecimento estende-se igualmente ao professor José Jaime Macuane e aos doutores Augusto Mangova e Grilo Lubrino, moderadores dos três painéis. Minhas senhoras, meus senhores, celebrar 40 anos é reconhecer o caminho feito. Por isso, não poderíamos deixar-te aqui de mencionar os antigos primeiros ministros que partiram para a glória: o primeiro-ministro Mário Machungo, o primeiro-ministro Pascoal Mucumbo e a primeira-ministra Luísa Dias Diogo. O compromisso de fazer das nossas instituições instrumentos cada vez mais fortes ao serviço do povo, da boa governação e da construção do Moçambique melhor constituem o nosso compromisso. Que este simpósio seja, por isso, não apenas um encontro com a nossa história, mas também um encontro com o nosso futuro. Com estas palavras, permitam-me, com elevada honra e respeito, convidar Sua Excelência Daniel Francisco Chapo, Presidente da República de Moçambique, a proferir o discurso de abertura do simpósio alusivo aos 40 anos da criação do cargo de Primeiro-Ministro. Obrigada.
2: É chegado o momento mais alto desta cerimónia, a intervenção do Presidente.
4: Muito obrigado, bom dia. Daniel Chapo, podemos sentar.
2: Vamos acompanhar.
4: Senhora Primeira-Ministra da República de Moçambique, venerando Presidente do Tribunal Supremo, Senhor Primeiro Vice-Presidente da Assembleia da República, Agrégio Provedor de Justiça, venerando Conselheiro do Conselho Constitucional, venerando Juiz Conselheiro do Tribunal Administrativo, Senhora Representante do Digníssimo Procurador-Geral da República de Moçambique, Senhores Antigos Primeiros Ministros, que nos honram aqui com a vossa presença, senhores membros do Governo da República de Moçambique, senhores Inspetor-Geral do Estado, ou melhor, senhora Inspetora-Geral do Estado e senhora Inspetora-Geral da Segurança Alimentar e Económica, senhores chefes das bancadas parlamentares da Assembleia da República, venerando juízes conselheiros aqui presentes, senhores membros do Conselho Consultivo da Presidência da República, Sr. Secretário de Estado da cidade de Maputo, Sr. Presidente do Conselho Municipal da cidade de Maputo, caros parceiros de cooperação, magníficos reitores aqui presentes, senhores dirigentes de instituições públicas e privadas aqui presentes, senhores antigos dirigentes aqui presentes, senhores membros do Conselho de Assessoria do Primeiro-Ministro, caros oradores e moderadores, nos honram aqui com a vossa presença, distintos convidados, caros amigos da comunicação social, minhas senhoras e meus senhores, caros funcionários e agentes do Estado, apraz-nos saudar todos presentes neste simpósio que se realiza no âmbito das comemorações dos 40 anos da institucionalização no nosso país do cargo do Primeiro-Ministro e do respectivo órgão de apoio, o Gabinete do Primeiro-Ministro. Saudamos a organização deste evento, que constitui uma oportunidade ímpar para refletirmos em conjunto sobre o nosso processo histórico de construção governativa do nosso país, procurando sempre assegurar o bem-estar do povo moçambicano. O processo de consolidação do Estado moçambicano ensina-nos que é fundamental a tomar decisões estruturantes, adotando reformas necessárias e oportunas para tornar as instituições mais fortes e relevantes na condução dos destinos do nosso país, este belo Moçambique. Estas reformas devem ter sempre em atenção tornar a máquina administrativa mais eficiente, capaz de responder a

cargo do Primeiro-Ministro através do Decreto número 62/86, de 26 de julho. A indicação do Dr. Mário da Graça Machungo marcou o início de uma nova dinâmica de gestão da administração pública no nosso país, pelo facto de, entre outras funções adstritas ao Primeiro-Ministro, ter-lhe sido atribuída a competência de presidir o Conselho de Ministros. Esperamos que neste simpósio o professor Óscar Monteiro, decano da nossa administração pública, possa aprofundar melhor a gênese do cargo do Primeiro-Ministro em Moçambique. Caros participantes e convidados, no âmbito da consolidação da administração pública, a revisão da Constituição de 1986 permitiu ainda aprimorar o aprofundamento e a divisão administrativa territorial do nosso país. O nosso país passou a organizar-se em província, distrito, posto administrativo e localidade. Daí a nossa atenção na realização de uma reunião nacional de todos os chefes das localidades pela primeira vez durante os nossos 50 anos de independência. As zonas urbanas passaram a observar uma organização em cidades e vilas de acordo com os escalões da divisão territorial. Esta mudança estrutural da organização governativa e administrativa concorreu para o reforço da organização do funcionamento dos órgãos do Estado a nível central, a nível provincial, distrital, do posto administrativo e localidade. Com a arquitetura introduzida pela Constituição da República de 1990 e que prevalece até hoje, o papel do Primeiro-Ministro passou a centrar-se essencialmente na assistência e aconselhamento ao Presidente da República, coordenação do Conselho de Ministros e da Administração Pública, assim como na articulação e interação com a Assembleia da República e o Judiciário. Em qualquer dos casos, o papel do Primeiro-Ministro tem sido estratégico e de extrema importância, no sistema governativo do nosso país, com enfoque na boa governação e no aprimoramento dos mecanismos de funcionamento da administração pública em Moçambique. Para a materialização deste desiderato, é imprescindível a estreita comunicação, coordenação e articulação interinstitucional entre o Primeiro-Ministro e os membros do Governo da República de Moçambique. Cabe, em primeira instância, ao Primeiro-Ministro monitorar o cumprimento rigoroso da implementação dos instrumentos programáticos de curto, médio de governação, assim como assegurar o cumprimento dos prazos e metas concretas na execução dos programas aprovados. Para o êxito da missão do Primeiro-Ministro, cada membro do Governo é chamado a garantir e partilhar com fluidez e em tempo útil a informação relativa às ações implementadas pelo seu setor. Esta forma de atuar do Governo, para além de monitoria permanente, permite reforçar sinergias entre os setores, unir esforços em pastas transversais, tais como economia, infraestruturas e áreas sociais, com o objetivo último de acelerar a prestação de serviços públicos ao povo moçambicano. O Governo deve atuar de forma articulada, harmoniosa e perfeitamente sincronizada. Só desta forma é que se pode materializar os compromissos assumidos perante o povo moçambicano, constantes dos vários instrumentos de governação. Caros participantes, o mundo atualmente é confrontado por vários desafios, particularmente associado aos choques climáticos, conjuntura económica internacional e financeira complexa, emergência de novas crises geopolíticas, entre outros, que impactam negativamente no processo de desenvolvimento do nosso país. Por isso, as celebrações dos 40 anos da institucionalização do cargo do Primeiro-Ministro e do seu gabinete de apoio não devem constituir uma mera retrospectiva histórica, como disse muito bem aqui a senhora Primeira-Ministra. Esta efeméride deve servir também de momento para refletirmos

0: sobre o presente e o futuro. De modo mais concreto, devemos refletir sobre as formas de continuar a consolidar o papel de coordenação do Primeiro-Ministro. É assim que se impõe a figura do Primeiro-Ministro com um papel mais proativo no apoio ao Presidente da República, no quadro do reforço da resiliência do nosso país em termos políticos, económicos, sociais, ambientais e, entre outros. O lema escolhido para este simpósio, Gabinete do Primeiro-Ministro, 40 anos consolidando a coordenação da ação governativa, é disso esclarecedor, pois impele-nos a uma reflexão de modo a garantir a coordenação das atividades governativas, contribuindo para o fortalecimento das instituições do nosso país e para uma cada vez mais e melhor prestação de serviços públicos. Estamos a dizer que temos a responsabilidade de direcionar todo o nosso trabalho e cada decisão que tomarmos à melhoria da vida dos moçambicanos. É para isso que fomos eleitos, é para isso que cada governante foi escolhido entre os mais de 30 milhões de moçambicanos, para servir e não para nos servirmos, fazendo diferente para obter resultados diferentes. Por isso, instamos para que este simpósio seja usado para uma oportunidade para a reafirmação do nosso compromisso na busca permanente de mecanismos eficientes e eficazes, visando a melhora, o reforço da ação administrativa pública, sempre, e isto repetimos, sempre em prol da melhoria da prestação de serviços ao povo moçambicano. Durante este simpósio, teremos a possibilidade de refletir sobre a figura do Primeiro-Ministro no atual contexto, o seu papel de coordenação da ação governativa, desafios e as perspectivas de desenvolvimento institucional desta entidade. Aliás, este simpósio realiza-se no momento em que está em curso o processo do Diálogo Nacional Inclusivo, que tem como finalidade alcançar consensos entre todos os estratos sociais dos moçambicanos sobre o país que queremos. Auguramos que neste diapasão os debates sejam francos, abertos e que concorram para a produção de contribuições e propostas que melhorem a consolidação sobre a função do Primeiro-Ministro e o modelo institucional do seu funcionamento em benefício do povo moçambicano. Não poderíamos terminar a nossa intervenção sem dirigir uma palavra de apreço a todos os moçambicanos que desempenharam a função do Primeiro-Ministro desde a sua criação em 1986. Estamos a falar de 8 moçambicanos, 6 homens e 2 mulheres. Reconhecemos o quanto cada um deles dedicou-se afincadamente e com muito sacrifício no desempenho da consolidação da função do Primeiro-Ministro, tendo sempre como foco o bem-estar do povo moçambicano. Bem-ajam, o povo moçambicano agradece pela vossa dedicação, pelo vosso empenho e pelos sacrifícios consentidos, principalmente junto das vossas famílias, colegas e familiares. As nossas palavras de reconhecimento estendem-se aos funcionários e agentes do Estado, que ao longo dos 40 anos da existência do gabinete do Primeiro-Ministro e antes do Primeiro-Ministro, asseguraram o funcionamento desta importante instituição da nossa administração pública. A todos, peço uma grande salva de palmas. Assim, reiterando o apelo de tornar este simpósio num momento de reflexão para a consolidação do modelo institucional do Gabinete do Primeiro-Ministro mais articulado e que nos impulsione para uma implantação da independência económica que desejamos, declaro aberto o simpósio alusivo aos 40 anos da criação do cargo do Primeiro-Ministro e do Gabinete do Primeiro-Ministro. Muito obrigado pela vossa atenção e vamos trabalhar.
1: fica então esta intervenção do Presidente da República nesta cerimónia muito a propósito da institucionalização do cargo de Primeiro-Ministro em Moçambique, bem como o gabinete que suporta a esta figura. O Presidente da República a deixar ficar algumas notas importantes aqui neste simpósio. Fazemos menção de que o chefe de Estado indicou que as reformas que o Estado tem vindo a implementar, desde a revisão da Constituição da República de 1986, permitiram então uma melhor organização territorial do país, daí a recente realização da reunião dos chefes de localidades de todo o Moçambique. Daniel Chapo também a destacar que o gabinete do Primeiro-Ministro tem esta função, então, de promover a boa governação e aprimorar a máquina administrativa em prol do bem-estar das comunidades, bem como na prestação de serviços aos moçambicanos. A fazer menção que o mundo enfrenta crises que impactam na implementação das ações de desenvolvimento no país, bem como em outros cantos do mundo, e a necessidade de se refletir sobre o passado, presente e futuro para o fortalecimento das instituições no garante do bem-estar das comunidades. Exortou para a busca de mecanismos com vista ao reforço da atuação da administração pública, sempre em prol do bem-estar do povo, a fazer menção aqui do Diálogo Nacional Inclusivo, que está em curso no nosso país, que tem como objetivo consolidar a nação moçambicana, e neste caso com a inclusão de todos os estratos da sociedade. Estas então são as notas fundamentais deixadas pelo Presidente da República nesta cerimónia, este simpósio dos 40 anos da institucionalização do cargo de Primeiro-Ministro em Moçambique, bem como na consolidação da coordenação da ação governativa, que é o lema destes 40 anos da criação do cargo de Primeiro-Ministro, bem como do gabinete que o suporta. Nós, portanto, terminamos por aqui este direto. Esteve na reportagem Gerson Jamice, que contou com cuidados técnicos de Felipe Nhamat, com promessas de voltarmos em antena para desenvolver mais notas sobre esta cerimónia que teve lugar aqui em Maputo, no Centro Internacional de Conferências Joaquim Chissano. Uma vez mais, muito bom dia e até breve.
2: Muito bom dia, Gerson Jamice, e continuação de ótimo trabalho.
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6: Em Moçambique são 10 horas e 5 minutos. 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Amigo 20, vamos já seguir, ficamos com o nosso espaço musical. Daqui a pouco vamos abrir a nossa linha telefónica para conversarmos com o amigo 20, como que está a passar o dia, quais são as novidades ali do seu bairro, da sua zona, enfim, daí onde estiver, da sua localidade e, por que não, do seu distrito e província. Vamos agora irmos a Cabo Delgado, ficamos com a presença de Eizy Kinera com o tema Minha Vida é Tua.

0: Amigo, vim-te aqui a conferirmos os acordos, não é? Já tem a mano, é a minha música de Wilson Mac, da cantora Dina Pula. Vamos já aproveitar essa brecha, abrimos a nossa linha telefónica para conversarmos com o amigo
1: Eu,
0: ouvinte.
1: Maria,
0: É só ligar para nós
1: podes para combinar,
0: e falar como que está aí o seu dia,
1: Soletre,
0: na região que está, quais são as novidades desta sexta-feira. Sexta-feira, temperaturas baixas.
1: Soletre, Soletre, Soletre, não é minha.
0: Este foi então este grande som de Nampula, numa altura em que já temos o primeiro ouvinte que já está em linha. Aqui passamos a lhe cumprimentar. Muito bom dia, amigo ouvinte.
2: Bom dia.
0: Bom dia, seu nome?
2: Sou Faustino António.
0: Faustino António, está nos ligar de onde, Faustino?
2: Xalaua, localidade de Quer.
0: Xalaua, e como que está a nossa vila, localidade de Xalaua?
2: Aqui, graças a Deus, está só temperatura frio, mas está para trabalhar.
0: E de Xalaua há muitas novidades aí, não é?
2: É verdade.
0: É. Xalaua, acho que foi na semana passada, esteve em festa, não é?
2: Sim, sim. Estamos em festa. E dia 12 também, como dia da juventude, estávamos lá.
0: Ok, perfeito. Há mais uma localidade de Xalaua que dentro daqui a pouco também vai estar também em festa, não é? Xalaua ou de Larde, se me mão no Matrasol?
2: Xalaua, mas será na Ilocon.
0: Exatamente, na Ilocon. E por ali, quais são as novidades que traz? Como que passaram as festas de Xalaua e também como que está o dia de hoje?
2: E as festas de Xalaua passamos bem, graças a Deus. E o dia de hoje também, se estou a ser na Majamba, está para trabalhar, apesar das temperaturas.
0: Perfeito, uma mensagem aí bem rápida.
2: Mensagem para o meu irmão que está aí na cidade, Ligório Fernando, minha irmã Tandana Fernando, Margareta Fernando e o Ligório que está aí no estúdio.
0: Muito obrigado, fico bem, que tenha uma ótima continuidade do seu dia e que passe muito bem aí em Xalaua.
2: Muito obrigado.
0: Assim foi a conversa com Faustino António, ouvinte de Xalaua. Xalaua que na semana passada estava em festa. E daqui a pouco é na Ilocone. Velocidade, música de Vovó, Solange de Twin Fingers. Antes de seguirmos com este tema musical, temos mais um ouvinte em linha. Muito bom dia, amigo ouvinte.
3: Bom dia.
0: Bom dia, seu nome?
3: Bom dia, como estás?
0: Tudo bem, e consigo?
3: Eu não estou normal, não sei para o seu lado.
0: Também está tudo bem aqui. E está nos ligar de onde?
3: Não percebi?
0: Está nos ligar de onde? Seu nome e está nos ligar de onde?
3: Ah, sim, presidente escondido, estou a apresentar aqui Garamanja na Pole.
0: Não percebi o seu nome?
3: Ah, sim, fala com Lino e na Pole.
0: Lino, e como que está aí em Caramanja e as novidades de Caramanja?
3: Epa, novidades aqui, nada de especial, não sei para o seu lado.
0: Aqui está tudo bem, apesar das temperaturas baixas, mas está tudo a correr muito bem.
3: É, mas aqui também estamos com temperatura máxima mesmo.
0: Ok. E está frio ali, não é?
3: Como?
0: Está frio aí?
3: Está com muito frio aqui.
0: Perfeito. E o dia de hoje, como que vai ser? Como que vai ser o. Como que está a preparar o seu final de semana? Como que vai ser o seu dia?
3: Mas nessa semana passou bem, não sei aí.
0: Ok, qual é a mensagem que quer deixar ficar?
3: Como?
0: Qual é a mensagem que quer deixar ficar?
3: A mensagem vem para a minha esposa, que responde pelo nome de Flesmina Lucas, e o meu filho Jason, meu pai Confiato, minha mãe Maria, os os meus irmãos, Alberto, Carlos, com todos aqueles que estão a ouvir a rádio em Nampula.
0: Ok, muito obrigado pela sua participação. Fico muito bem, que tenha uma ótima continuidade da sua sexta-feira.
3: Que bom, obrigado.
0: Esta foi a interação a partir de Caramar com o Lino. E o amigo 20 pode fazer o mesmo que o Faustino e também que o Lino, ligando para nós, conversamos como que está a passar o seu dia, quais são as novidades da sua região. Já temos mais um ouvinte em linha. Muito bom dia, amigo 20.
2: Muito bom dia, Rádio Moçambique. Muito bom dia a todos os ouvintes da Rádio Moçambique.
0: Seu nome?
2: Sou Agostinho Paulo, conhecido por pelo menos me regulado na Pita.
0: Regulado na Pita?
2: Isso aí, localidade de Chapiri.
0: É, ok, perfeito. E como que está a passar aí no regulado na Pita? Como que, quais são as novidades que ali traz?
2: Aqui no Pairo, tudo bem? São rapazes de Sirio.
0: De facto. A província de Nampula praticamente quase no geral está com temperatura baixa. Está a fazer frio nesses dois dias. Mas como é que vai ser a sua sexta-feira e quais são os programas para o final de semana?
2: Aqui, essa semana, passamos bem, estamos a passar bem também. Aqui tudo excelente.
0: Ok, mensagem para quem vai?
2: A primeira mensagem vai para a minha esposa, Maria Constantina. Vai para o meu irmão, Regulo Napida. Vai para o meu irmão, Mahawia, que está aqui comigo. Vai para...
0: Opa, caiu a chamada deste ouvinte, mas eu deixo ficar um abraço para ele e a sua família lá em Napita. E nós vamos conversar com mais um ouvinte. Muito bom dia, amigo ouvinte.
4: Bom dia, Rádio Moçambique. Bom dia, Michael César.
0: Pela voz, esta é de Constantino Mar.
4: Sim, senhor. Constantino Mar, a partir de Xalau, no Régulo Caetano. Distrito Temoma.
0: Ok, perfeito. Mais uma chamada de Xalau. E como que está a passar o seu dia?
4: Graças a Deus, estou a passar bem. E com este frio, já estou no casaco agora.
0: É verdade. Estamos todos no casaco. Todos nós acabamos indo abrindo o baú para ver o que que encontramos para fugir um pouco do frio.
4: Isso. Estou aqui com a família, a minha mulher, meus filhos, meu pai ali. Está no descanso.
0: Ok, um forte abraço para todos eles.
4: Aquelas cadeiras antigas, né? Chamado por descanso.
0: Ok, perfeito. Um forte abraço para todos eles e abraços.
4: Alguns colocam pele de animal, alguns colocam sagos. Vários de maneira de colocar no descanso. Mensagem vai para o locutor que está em serviço.
0: Obrigado.
4: E Michael César, junto com a família lá em casa.
0: Obrigado.
4: E também vai para todos os locutores que trabalham neste sexto andar.
0: Muito obrigado em nome deles.
4: E vai também para a minha mulher Regina Nupa, para os meus filhos, Argentino e Constantino, que se encontram em Meidogol. Celestino Constantino, que se encontra lá também na escola. E vai para todos os meus filhos que estão aqui em casa, para amigos. Lázaro Lourenço, Montão José Macário, Teófilo Arthur Caetano, um forte abraço. Meu pai Mário Arthur. Minha mulher Regina Nupa. Vai para a altura que se encontra em Currane, Atelino Manuel. Vai para o senhor Ernesto Cirola, que se encontra lá em Mahula. Bonito Nume, vai para também o senhor Murabela. Eugênio Mário, que se encontra no Régulo Mina. Também o senhor Mário João, que se encontra naquele regulado ali Mina. Todos que escutam Rádio Moçambique, muito obrigado. Bom trabalho. E agradeci muito por conversar consigo, porque passei muito tempo sem conversar com Michael César. Por isso, muito obrigado.
0: De nada. Também agradeço eu por esta chamada. Que fique bem, que tenha uma ótima continuidade da sua sexta-feira e um bom final de semana.
4: Obrigado.
0: Estávamos com uma vez mais em Xalaua e desta feita estávamos à conversa com Constantino Mário. São 10 horas e 29 minutos Em Moçambique, por essas alturas, a cidade de Nampula está com 22 graus Celsius e céu muito nublado. Amigo 20, vamos já conversar com mais um ouvinte que já está em linha. Muito bom dia, amigo 20.
5: Bom dia, Michael.
0: Opa, quem é a chamada deste ouvinte? Espero eu que ele volte a insistir na chamada por forma a conversarmos. Muito bom dia.
5: Viu? Não, tá.
0: Bom dia, amigo 20.
6: Não, tá falando aqui.
0: Alô, bom dia. Bom, este ouvinte estava mesmo distraído e nós estávamos aqui a conseguir nos comunicarmos por alguma distração deste ouvinte. Mas já está mais outro ouvinte em linha que vamos lhe saudar. Muito bom dia, amigo ouvinte.
7: Ah, bom dia, educador em serviço, não sei se saúde aí, mas não sei se andar.
0: Está tudo bem aqui, não sei do seu lado, seu nome.
7: Ah, eu chamo o Burchawara, aqui na Maíta.
0: Na Maíta, como que está a passar aí?
7: Estamos de boa saúde, embora que a temperatura é o tempo.
0: É verdade, é verdade. Temperatura baixa também é muito bom, né? Não é só estarmos com calor, não é?
7: Ah, opa, sim.
0: Ok. E também ajuda para as pessoas que têm uma chamba, um pouco de chuva, faz bem, não é?
7: Ah, faz muito bem mesmo.
0: Ok, perfeito. Quais são as novidades de Na Maíta?
7: Ah, mas também já aqui por hoje estamos no mar, não tem aqui tudo bem, porque a temperatura não sei.
0: Ok, mensagem para quem vai?
7: Mensagem, primeiro mensagem, vai para o locutor que está em serviço.
0: Muito obrigado.
7: Ah, segundo, vai a minha esposa, Fátima Valentim. Terceiro, vai os meus filhos, Jason, Milena, Amito, Ninha, Maulana, meu tio, o França, Elias, toda a minha família.
0: Ok, muito obrigado. Que tenha uma ótima continuidade da sua sexta-feira e que tenha também um bom final de semana que já está aí a espreitar.
7: Ah, muito obrigado, mas é para apanhar de não é fácil. Não é
0: É.
7: fácil mesmo. Eu estou a fazer 2 semanas já de carro. Antes de me telefone, tenho 150 chamadas.
0: Ok. Epa, então hoje foi o seu dia de sorte. Enfim, vamos.
7: Até acarpecimento mesmo, acarpecimento hoje para apanhar de vinho, acarpecimento.
0: Ok, perfeito. Ok, que fique ligado ao nosso canal, que tenham um excelente dia e que também tenham um bom final de semana.
7: Muito obrigado.
0: Foi então assim que conversamos com mais este ouvinte, que é de Namaíta. E nós vamos continuando aqui a conversar com os nossos ouvintes nesta manhã de sexta-feira, uma manhã que é uma manhã com uma temperatura baixa, boa de certeza, e principalmente para as pessoas que têm uma chamba é ainda melhor, não é? Porque vem também acompanhado de chuva, logo hoje é bom para a nossa produção. Nós vamos conversar com mais um ouvinte que já está em linha. Muito bom dia.
8: Bom dia.
0: Bom dia, seu nome?
8: Américo Vitorino.
0: Vitorino, está nos ligar de onde?
8: Graças, Distrito de Moicato.
0: Distrito de Moicato. E como que está o Moicato nesta manhã de sexta-feira?
8: Moicato, nesta manhã estamos de boa saúde, apesar que há ventania e também frio.
0: É verdade, é verdade. Mas é bom, né? Para a produção, não é?
8: Exatamente, exatamente.
0: É.
8: É.
0: Ok, e as novidades de Moicato?
8: As novidades?
0: As
8: As
0: novidades
8: novidades
0: do
8: aqui,
0: mercado.
8: tudo decorre normalmente.
0: Ok, perfeito. A
8: e
0: mensagem para quem vai?
8: a mensagem é mando-lhe o senhor Godard que sai no serviço.
0: Muito obrigado.
8: E a segunda mensagem que é mandar os meus pais a Vitorino Ieke, a minha mãe Helena Mulher. Mando também as mensagens para a minha mulher que está ali, a Pilar, já no senhor António. A minha filha, a Argentina Merco. Mando também mensagem para o meu genro. Também mando mensagem para os meus filhos, Egito Merco, Gerardo Merco. Mando também as mensagens para os meus irmãos, Paulo Vitorino, Renato Vitorino. as minhas manas, e também mando mensagem, as mensagens para a nossa comunidade de minha classe, que estamos a honrar com pés. Agradeço a Rádio Moçambique. Muito obrigado.
0: Obrigado pela sua ligação. Fique bem, que tenha uma ótima sexta-feira e que tenha também um bom final de semana.
8: Muito obrigado.
0: 10 horas e 35 minutos em Moçambique. Mais um ouvinte em linha. Muito bom dia. Alô, ouvinte, bom dia. Este ouvinte está distraído, não é? Bom, estávamos aqui a mais um ouvinte em linha. Muito bom dia, amigo ouvinte. Alô, ouvinte?
9: Bom dia.
0: Bom dia, seu nome?
9: Meu nome está no Castro.
0: E está nos lugares de onde, Castro?
9: Castro, falo aqui, distrito de Morbula.
0: Distrito de Murupula. Como que está Murupula hoje?
9: Murupula só frio, só está aqui, só tem temperatura.
0: Não é? A temperatura está muito baixa, não é?
9: E a Anzé Nambula?
0: Aqui também está assim mesmo. Opa, caiu a chamada deste ouvinte Castro de Murupula. Espero ele que volte a insistir para podermos conversar aqui. Mas temos mais outro ouvinte em linha. Muito bom dia, amigo ouvinte.
10: Muito bom dia, sou eu mesmo, pelo menos, que me caí a linha.
0: Ah, como que é o nome?
10: Terminava na mensagem.
0: Ok, continua.
10: Ah, mando mensagem para meu mais velho na pita. Mando mensagem para amigos da Rádio Moçambique, Altura, Adelino Manuele, Igne Metala. Mando mensagem para meu irmão Fernando Murocosini. Mando mensagem para Nadiz em Pururu. Termino por aí mesmo.
0: Ok, muito obrigado. Muito obrigado. Que tenha uma ótima continuidade do seu dia e bom fim de semana.
10: Muito obrigado.
0: Foi então a conversa com este ouvinte que disse que não tinha terminado a sua mensagem, mas já está aí. Vamos conversar com outro ouvinte. Muito bom dia, amigo ouvinte.
11: Bom dia, Michael César, bom dia, R.M. e bom dia a todos que estão sintonizados da Rádio Moçambique.
0: Seu nome?
11: 100% Cota Brinco, a partir de Maratânia, ao lado de Maratânia, aqui em Telamassi.
0: Ok. E como que está por ali?
11: Como?
0: Como que está por ali, novidades daí, como que está a correr o dia de hoje, como que amanheceram?
11: Aqui amanheceu bem, nada de mal, mas está tudo excelentemente. Mas o frio, é o tempo dele também, como o tempo é tempo, é verão.
0: Correto. Ok, mensagem para quem vai?
11: A mensagem para a minha esposa Célia Alberto, a minha filha Fáucia, Tóxia, Eduardo, meu cunhado Fernando, meu cunhado também, Basílio Raimundo, está em Sete Mar, lá na Titi. E Aldura, Alberto Xexexe, em 22 de agosto. E a partir de letra A a D, C. Para mim, é tudo. Bom trabalho, Michael César. Bom trabalho.
0: Muito obrigado. Fico bem, que tenha uma ótima continuidade da sua sexta-feira e um bom fim de semana.
11: Bom dia.
0: Bom dia. 10 horas e 38 minutos em Moçambique. Ouvinte, já agora é 39. Dentro de sensivelmente 20 minutos, porque já são agora 10 horas e 40 minutos, vamos já transmitir a Centro Informativa em cadeia nacional. Mas agora vamos já conversar com mais um ouvinte. Muito bom dia, amigo ouvinte.
12: Bom dia, como está?
0: Alô, ouvinte, muito bom dia.
12: Bom dia, Rádio Moçambique.
0: Bom dia, seu nome?
12: Serafita Alina, partiu de Namibau.
0: E como que vai o seu dia? Como que amanheceu aí? Como que está a correr? Quais são as novidades?
12: Aí, Namibau, está tudo bem.
0: Ok. E mensagem para quem vai? Bom, caiu a chamada deste ouvinte. Espero que volte a insistir para nós numa altura em que já temos mais um ouvinte. Muito bom dia. Alô, ouvinte, bom dia.
13: Bom dia.
0: Alô, ouvinte, bom dia.
13: Bom dia, Rádio Moçambique.
0: Bom dia, seu nome?
13: Jacinto Pardete Jabere.
0: Jacinto.
13: Sim.
0: A partir de? Bom, a chamada de Jacinto caiu. Infelizmente. Nós temos mais um ouvinte em linha. Muito bom dia. Alô, bom dia, amigo ouvinte.
14: Bom dia.
0: Bom dia, seu nome?
14: Nelson Francisco, a partir de Calipo, Machacha.
0: Nelson Francisco, a partir de Calipo. Como que está Calipo?
14: Aqui Calipo, tudo bem, no céu, no rádio.
0: Aqui também está tudo bem, melhor ainda com a sua chamada. E Calipo também está a fazer frio?
14: Como?
0: Calipo está a fazer frio também?
14: Sim, sim.
0: Ok. E como que está a passar aí o dia em Calipo?
14: Estou a perceber?
0: Como que está a passar o seu dia aí em Calipo?
14: Aqui, está a passar tudo bem.
0: Ok, perfeito. Mensagem para quem vem?
14: Mensagem para a minha mulher, Alita Carlo, e os meus filhos, Mércio, Quinho, Miro, Belo, e Eva, Neca, é tudo para mim.
0: Muito obrigado. Votos de uma ótima continuidade da sua sexta-feira e um bom fim de semana.
14: Muito obrigado.
0: Foi então a conversa a partir de Calipo, quando são 10 horas e 41 minutos. Mais um ouvinte em linha. Muito bom dia, amigo ouvinte.
15: Muito bom dia, muito bom dia.
0: Bom dia, seu nome?
15: É o meu nome, chamo-me por Formigas, conhecido por... chamo-me por Emanuel Silveira, conhecido por Formiga, a partir de Chapiri. Aqui no bairro Tinamichi.
0: Ok, e como que está a passar o seu dia aí em Chapir, Formiga?
15: Aqui, mas nada te ouvi, nada te mande.
0: Perfeito. E mensagem para quem vai?
15: É, eu mando mensagem para a minha mulher, sempre conhecida pela Olivia Manuel e Normalia. Mando para a minha mãe, Marta Monteiro. Manto minhas crianças, Grimilto, Saquiele, Emilto e outras crianças que não estão por aqui. E eu termino por aí. E todas as famílias que eu vim exprimir. E aí na Rádio Moçambique. Muito principalmente o locutor que está na máquina.
0: Muito obrigado. Fico bem, que tenha uma ótima continuidade da sua sexta-feira e um bom fim de semana.
15: Nada, aquele abraço. Nada por tudo.
0: Outro abraço para si. 10 horas e 43 minutos em Moçambique, estávamos em Chapiro a conversa com este ouvinte e nós vamos à conversa com mais um ouvinte que já está em linha. Muito bom dia, amigo ouvinte.
16: Bom dia, seu locutor. Como está?
0: Tudo bem. E consigo?
16: Eu estou tranquilado.
0: E está, qual é o seu nome e está nos ligar de onde?
16: Sou chamado Gênio, aqui é Frepe, distrito de Mucubure.
0: Como que está a passar aí no distrito de Mucubure?
16: Já, é Frepe.
0: E como que está a passar por ali?
16: Aqui nós estamos a passar normal, estou frio, frio.
0: E novidades daí?
16: Já, não sei, nas antenas.
0: Também está tudo bem com este frio também. E quais são as novidades daí de Mucubure?
16: Aqui tudo bem, aqui no Mucubure estamos a viver numa boa, aqui, normal, hein?
0: Isso é muito bom. Ok, mensagem para quem vai? Ok, aqui também está tudo bem. Tem... E mensagem para quem vai?
16: É a mensagem. Estou mandando para todos os meus filhos e a minha mulher, Isaura dos Santos, e aos sobrinhos, Moti, Ercele, Iloca, e Antinove, e o locutor que está no serviço.
0: Muito obrigado, que tenha uma ótima continuidade do seu dia e que tenha um bom fim de semana.
16: Assalamu alaikum.
0: Aleikum salam. 10:44 em Moçambique. A conversa foi com este ouvinte e nós vamos seguir aqui com mais conversa. Afinal de contas, estamos a caminhar para as 11 horas, altura da síntese informativa em cadeia nacional. Muito bom dia, amigo ouvinte.
17: Bom dia, mano Maker.
0: Tudo bem e consigo?
17: Normal, normal.
0: Ok, esse é o nome e de onde está a nos ligar?
17: Faustino Silveira, conhecido por Yamate.
0: E está a nos ligar de onde, Faustino?
17: Localidade de Namibe, Xalau.
0: Xalau, Xalau está em peso, já é a terceira ligação.
17: Localidade de Namibe, Regula Mequita.
0: Ok, perfeito. E como que está a passar o seu dia em Xalaua?
17: Normal, somente temperatura.
0: É verdade, é geral praticamente. E as novidades daí, quais são?
17: Novidade normal também, estou aqui nas hortas.
0: Está nas hortas?
17: Sim, sim.
0: Ok, produz o quê?
17: Tomate, cebola, cenoura.
0: Ok, e este ano... A produção foi boa?
17: A produção foi boa.
0: Ok.
17: A gente ouve ervilha também.
0: Oh, isso é muito bom. Espero que continue assim, com muitas bênçãos para si. Ok, perfeito. Mensagem para quem vai?
17: Mensagem eu deixo para a minha mulher, chamada Joaquina. Também vai para meus irmãos e o nosso. É Teresa, Chaito, Adamo, meus colegas Segunda, Losito, Germano, e não deixo atrás o locutor que está em serviço, mano Maiker.
0: Muito obrigado. É tudo?
17: É tudo comigo.
0: Obrigado, fico bem, que tenha uma ótima continuidade do seu dia, da sua sexta-feira, uma boa produção e também um bom fim de semana.
17: Obrigado.
0: 10:47 em Moçambique. Foi mais uma chamada de Xalaua. E Xalaua em peso praticamente aqui nesta interação com o ouvinte. Nós vamos conversar com mais um ouvinte que já está em linha. Muito bom dia, amigo ouvinte.
18: Muito bom dia, Rádio Moçambique.
0: Bom dia, seu nome?
18: Eu chamo, meu nome pertence ao senhor Belacho Alberto, aqui diretamente em distrito de Mecuburi, localidade de Momani, bairro de Liquape.
0: Mecuburi, mais uma chamada de Mecuburi, a segunda. E como que está Mecuburi hoje?
18: É, aqui é frio, só frio.
0: Não é?
18: Sim, é frio, aqui é frio. Não sei aí também, aí na polícia, já
0: é. É verdade, aqui também está na mesma situação, está com frio.
18: Está na mesma situação.
0: É?
18: Estou a dizer, está na mesma situação.
0: Correto, correto, correto, correto, correto.
18: Ok.
0: Ok, e quais são as novidades do Mecuburi?
18: Mas aqui novidade, epá, normalmente.
0: Ok.
18: Sim.
0: E mensagem para quem vai?
18: A mensagem vai para a minha mulher aqui, Maria da Chile. E também minha mãe... Clementina Araújo. Temos minhas crianças aqui, Xotita Pelágio, Pelido Pelágio, Adnilson Pelágio, Milena Pelágio. Para mim é tudo.
0: Muito obrigado pela sua ligação. Eu espero que te passe bem muito a sua sexta-feira e que tenha um bom fim de semana.
18: Sim, sim, muito obrigado. Tenta deixar de agradecer.
0: Perfeito, são 10:49, foi a segunda ligação do Mecuburi e espero que haja mais. Mais um ouvinte em linha, muito bom dia, amigo ouvinte.
19: Bom dia.
0: Bom dia, seu nome?
19: Carlito Carlos, de Oracalipuino.
0: Carlitos Carlos, é isso?
19: Aio, Calipo.
0: Calipo.
19: Aio.
0: Como que está a passar ali em Calipo? Como que está o seu dia ali em Calipo?
19: É, mas na Calipo é lá no Bacan.
0: Ok, pouco. isso é muito bom. E novidades aí de Calipo? São 10 horas e 49 minutos em Moçambique. Esta emissão é língua portuguesa. Espero que o ouvinte volte aqui a ligar, mas para falar em língua portuguesa, a emissão Ninguém Mágoa poderá acompanhar a partir das 15 horas. Agora vamos mais uma chamada. Muito bom dia, amigo ouvinte.
20: Bom dia, RM, bom dia.
0: Bom dia, seu nome?
20: Já está a falar com o Albisto João, a partir do distrito de Muecate, no bolso administrativo de Mkuluone, Tipani.
0: Muecate, esta é a primeira ligação do Muecate, não, a segunda. Muecate, como que está a passar o seu dia?
20: E aí, meu irmão, Muecate. Aqui acordamos com muita ventavalha ao lado de frio, até se estamos a conversar, estou com 4 casacos.
0: Está muito frio mesmo.
20: É frio, não vale a pena. Até que está a destruir casas.

0: uma situação preocupante esta, né? Algumas casas já caíram por
1: E
0: causa da
1: bom dia.
0: ventania. Muito bom dia, amigo Vince.
1: E bom dia, foi para sentar aqui.
0: De novo, caiu a chamada. Bom. 10 horas e 51 minutos em Moçambique. Mais uma chamada. Muito bom dia.
1: Sim, muito bom dia no rádio, no seu saúde.
0: Tudo bem. Seu nome?
1: O meu nome chama-me Afonso Raul, chamando por Afonso Pacura, aqui em Corrane, localidade de Japeri.
0: Corane. Ok, perfeito. Como que está a Corane aí?
1: Aqui estamos a caminhar por graça de Deus. Estamos um pouco normal, é só frio.
0: É verdade, frio, frio, frio, frio. É que está a bater aqui na província de Nampula. Acredito que seja um pouco por todo o país que está a fazer.
1: Como?
0: Estamos... Acredito que seja um pouco por todo o país que já está a fazer frio e às tantas é o tempo e assim vai acontecendo nos próximos dias, acredito eu. Mas quais são as novidades aí de Corano?
1: Aqui em Corrani estamos um pouco normal. Só este frio, só estamos aqui no bairro, estamos tudo bem. Está tudo bem.
0: Ok, perfeito. Mensagem para quem vai?
1: A mensagem muito para minha esposa, Jacira Marcelino, e minha sogra Angelina Martinho, e o meu irmão Lucas Pacora, e o meu amigo Carlo Enacolo. Manda mensagem para o meu amigo Abril Enwela. Manda mensagem para minha anciã, Ana Luisa Selmani Uela. Manda mensagem para o marido, chamando Juca. Manda mensagem para o meu amigo que vive aqui perto de mim, chamando Assanito. O meu irmão Sacinto. Manda mensagem para o meu Régulo Napita. Manda mensagem para minha irmã Joaquina e, perdão, Telefina. Joanita, na cidade, com o marido. Muito obrigado.
0: Obrigado pela sua ligação. Fico muito bem. Que tenha uma ótima sexta-feira e um bom fim de semana.
1: Muito obrigado. Bom trabalho.
0: Muito obrigado. Em Moçambique
1: Obrigado.
0: são 10 horas e 53 minutos. Dentro de instantes, o amigo ouvinte vai acompanhar a síntese informativa em cadeia nacional. Mas antes, vamos até lá conversando ainda com os nossos ouvintes. Muito bom dia, amigo ouvinte.
2: Bom dia, Rádio Fronteiras.
0: Bom dia.
2: Bom dia, Rádio Fronteiras.
0: Bom dia, seu nome?
2: Morei bastante.
0: Maria Constantino.
2: É?
0: Ok, Maria Constantino está nos ligar de onde?
2: Está a falar aqui no recuo, na pista. Já na pista.
0: Ok, Régulo Napita. E como que está a passar aí no Régulo Napita, Maria?
2: Aqui está excelente.
0: Desculpa.
2: Aqui tudo bem, né? Não sei rápido.
0: Aqui também está tudo bem. Melhor assim com a sua chamada, primeira chamada feminina, a termos aqui, no dia de hoje. E, quais são as novidades do Régulo Napita?
2: Eu quero mandar mensagem.
0: Força, força, força. Mande, deixe ficar a sua mensagem.
2: Primeiro mensagem é para meu marido Agostinho Paulo, minha mãe Mariana Mossagi, minha filha Flora Telmo, minha filha Nenita Telmo, minha filha Delma Agostinho, meu filho Mozuela, meu filho Mozuela Agostinho também. É tudo.
0: Muito obrigado, fico bem, que tenha uma ótima sexta-feira e um bom final de semana.
2: Obrigado.
0: Obrigado. 10 horas e 55 minutos. Foi mais uma participação e a primeira participação feminina nesta interação com o ouvinte. Muito bom dia, amigo ouvinte. Tivemos dificuldade com este ouvinte, com esta chamada. Mas ainda temos mais 4 minutos para podermos conversar com o ouvinte. Muito bom dia, amigo ouvinte.
1: Bom dia.
0: Bom dia, seu nome?
1: Nome é Bonito Nume a partir de que se cede.
0: Bonito.
1: Bonito Nume a partir de que se cede.
0: E como que está a passar o seu dia?
1: Aqui em Pussy, bem bem.

0: tornado, e sem novidade da Rádio Moçambique.
1: Aqui também está tudo controlado, está tudo muito bem, melhor assim com a sua chamada. E quais são as novidades daí?
0: Aqui, novidade está aqui em curso, não tem nada, viu? Não. Aqui é bem normal mesmo.
1: Ok, perfeito. E mensagem para quem vai?
0: Os mensagens, primeiro minha mulher Dina Mário, as crianças Ilânia, Zarido, Danilson, ouvintes de Rádio Moçambique, Morabela, Inácio Vicente, Américo Augusto, o Constantino Mário, Xalawa, Montão José Macário, Atibo Gil Martinense, Carlos Naueda, todos os ouvintes da Rádio Moçambique.
1: É tudo? Opa! Caiu a chamada do ouvinte, mas deixou ficar aqui o essencial, quando já estamos com 3 minutos para as 11 horas, altura da Centro Informativa em cadeia nacional. Muito bom dia, amigo ouvinte! Alô, bom dia, amigo ouvinte! Bom dia, seu nome?
2: Alberto Manoel Vilado, conhecido por Benjamin Vilado.
1: Não percebi o seu nome?
2: Alberto Manoel Vilado.
1: Alberto, está. Perdão,
2: Estou na
1: Alberto,
2: localidade
1: está no
2: de
1: lugar de
2: Jacó.
1: onde?
2: Na localidade de Jacoma, residente em Rio.
1: Ok, e Alberto, como que está a passar o seu dia?
2: Estou a passar muito feliz, apesar da temperatura estar mais gréssima para todos os lados.
1: Ok, como já estamos mesmo com 2 minutos para a síntese informativa em cadeia nacional, muito rapidamente deixe ficar a sua mensagem.
2: Eu dou mensagem à minha esposa Carolina Roré, meu irmão Cassimo Lourenço, minha filha Ducha, Instituto Osvalda e a Inesta, inclusive com o meu filho Sérgio Alberto, residente nesta área, e meu irmão que está nesse lado, que é socorrista, que é Sabino, meu tio Rajabo, e mais outra família que está em linha. Obrigado.
1: Obrigado pela sua participação. Fique bem que tenha uma ótima continuidade da sua sexta-feira e um bom fim de semana.
2: Lindíssimo, obrigado. Até aí na rádio.
1: E assim fica para trás esta interação com o ouvinte. Dentro de instantes vamos acompanhar a síntese informativa em simultâneo com a antena nacional da Rádio Moçambique. Espero que o amigo ouvinte esteja a passar muito bem a sua sexta-feira na companhia deste canal de rádio, que tudo lhe corra muito bem. Dentro de alguns segundos, vamos transmitir a síntese informativa em cadeia nacional. Em Moçambique são 11 horas, altura para acompanharmos a síntese informativa em cadeia nacional. Votos de ótima audição.
3: Acompanhe as notícias esta hora, apresentadas por Rosa Freitas. Muito bom dia.
4: Muito bom dia, Albertina Zandamela. Bom dia, ouvinte. O Presidente da República desafia os gestores públicos a refletirem sobre a necessidade de dinamizar a ação da administração pública com vista a melhorar os serviços prestados aos cidadãos. Daniel de Chapo falava esta manhã, na abertura do simpósio comemorativo dos 40 anos da institucionalização do cargo de Primeiro-Ministro e da criação do Gabinete de Apoio ao titular do cargo.
5: Este simpósio realiza-se no momento em que está em curso o processo do Diálogo Nacional Inclusivo, que tem como finalidade alcançar consensos entre todos os tratos sociais dos moçambicanos sobre o país que queremos. Auguramos que neste diapasão os debates sejam francos, abertos e que concorram para a produção de contribuições e propostas que melhorem a consolidação sobre a função do Primeiro-Ministro e o modelo institucional do seu funcionamento em benefício do povo moçambicano.
4: Presidente da República, Daniel Chapo, na abertura desta manhã do simpósio comemorativo dos 40 anos da institucionalização do cargo de primeiro-ministro e da criação do gabinete de apoio ao titular do cargo. O evento decorre sob o lema 40 anos consolidando a coordenação da ação governativa e reúne diferentes intervenientes para uma reflexão sobre a evolução e os desafios da coordenação da ação governativa ao longo das quatro décadas de institucionalização do cargo de primeiro-ministro em Moçambique. O Conselho dos Serviços de Representação do Estado na província de Tete analisa hoje o plano económico e social referente ao primeiro semestre deste ano. Desenvolve a notícia Adriano Biquiwan.
6: Este ponto faz parte dos diversos temas agendados para a 7ª sessão ordinária daquele órgão de governação descentralizada. O ponto de situação do projeto Acredita Emprega da segurança rodoviária na província de medicamentos e da hotelaria hospitalar são outras matérias que constam na agenda a serem analisadas nesta sessão alargada aos administradores distritais e aos IDIs das 5 autarquias da província da cidade de Tete. Adriano Biquiwan.
4: De Tete, seguimos em Ambane, onde o vice-comandante-geral da Polícia da República de Moçambique avalia hoje o funcionamento das subunidades policiais em 3 distritos no norte daquela província. Os detalhes por Alberto Cume.
7: Aquela semana visita as quadras da polícia nos distritos de Vilanculo e Nhassoro e o posto de fiscalização do Save em Govuro. Além de avaliar a dinâmica do funcionamento das unidades, Manda reúne-se com as autoridades e comunidades locais no âmbito da ligação polícia-comunidade no combate à criminalidade. Alberto Cumbe, Vilanculo.
4: A chuva que se registra um pouco por toda a província de Sofala pode agravar a situação da cólera. Até o momento, há registro de 5 mortes, todas no distrito de Chibabava, que possui o maior número de pacientes diagnosticados com a doença. Felipe Jorge.
8: O porta-voz do encontro, Hassan Abdallah, diz que é preciso que a população reforce as medidas preventivas para evitar a propagação da doença.
9: As mãos sujas, o contato com a boca, a má conservação do material que nós vendemos nos mercados, isso tudo contribui para a propagação da doença.
8: A província já contabiliza mais de 420 casos nos 4 distritos, abraços com a epidemia nomeada. Primeiramente, Chibabava, Xemba, Gorongosa e Nhamatanda, Felipe Jorge, Beirão.
4: Na atualidade internacional, a China entregou a Cuba mais de 15 mil toneladas de arroz, elevando para 60 mil toneladas o total de ajuda alimentar de emergência enviada à ilha devido à crise económica no país. O quarto e último carregamento de igual quantidade deverá chegar em setembro. A doação ocorre num contexto de escassez de alimentos, combustível e medicamentos, cortes frequentes de energia e elevada inflação. Pequim também enviou recentemente 5 mil sistemas fotovoltaicos para apoiar a eletrificação rural. A ajuda faz parte de um pacote aprovado pelo presidente chinês Xi Jinping, que inclui 80 milhões de dólares em assistência financeira e 60 mil toneladas de arroz, reforçando as relações entre China e Cuba. O fenómeno climático El Niño tem 69% de probabilidade de ser o mais intenso já registado. É um alerta da Administração Nacional Oceânica e Atmosférica, agência científica dos Estados Unidos da América, que estuda o clima global e fornece previsões e alertas meteorológicas. A instituição prevê que o fenómeno, que se intensificou em junho, atinja níveis históricos entre outubro e dezembro, com temperaturas até 2,5 graus acima da média no Pacífico Equatorial. O El Niño poderá provocar alterações no clima, incluindo períodos mais secos e quentes em algumas regiões e chuva intensa e inundações em outras. Fora as notícias das 11, as próximas às 12h30, no Jornal da Tarde. 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
1: 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Em Moçambique são 11h05.
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1: Amigo ouvinte, está a acompanhar a Rádio Moçambique, emissora provincial de Nampula, que está a transmitir a sua emissão em língua oficial. na frequência de 765 ciclos por segundo, na banda de 392 metros de onda média FM, em 90.0 MHz para a cidade de Nampula e arredores. Cidade naquela Porto, estamos a transmitir na frequência de 90.3 MHz. 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Para o mundo, estamos a transmitir online no sítio www.rm.co.mz. Amigo 20, depois ficamos com a síntese informativa das 11 em cadeia nacional. Poderá acompanhar as próximas em cadeia nacional às 12h30 no Jornal da Tarde. E ao nível da província de Nampula vai acompanhar às 12h a síntese informativa da província e às 13h o desenvolvimento das notícias das 12 e mais outras que poderá conferir na primeira edição do Jornal de Nampula referente a esta sexta-feira, 14 de agosto de 2026. Votos de uma excelente audição à nossa programação, que tenha uma ótima sexta-feira na companhia da Rádio Mãe, a Rádio Moçambique.

11 horas e 17 minutos, esta manhã do 226º dia do ano calendário gregoriano, 227º dia dos bissextos. Esta é a presença da Luquinha, já está aí, já.

11 horas e 23 minutos em Moçambique, que é conferimos a cores finais do tema Me Curaste, a música da Tamires Moyane, um dos mais recentes temas musicais desta cantora da cidade de Maputo, capital do nosso país. Daqui a pouco vamos à capital da província da Zambézia. Vamos ouvir já a seguir, fora de caixa, a música de Midzuane. É o que trouxe-nos de donos com uma EP de quatro faixas musicais. Uma delas é este tema musical que muito temos tocado neste canal de rádio. Bom dia, ótima sexta-feira.

11 horas e 42 minutos. E conferimos agora os sinais da mãe que tuna de música de Eizi, que era a sua segunda aparição neste período de emissão. E nós vamos seguir com a minha música de Wilson Magna, a diamante de Mutamanha. Depois de ouvirmos Mwana Mutuabo, música de Bukli.

0: 20 por essas alturas já a cidade de Nampula já está a arrastar o pico da temperatura prevista para o dia de hoje, que são 24 graus Celsius, com o seu muito nublado. Este é um recado para si, ao automobilista, para que não exceda excesso, ou melhor, para que não exceda a sua velocidade, ande nos parâmetros permitidos no local onde estiver a circular. Muito bom dia, boa sexta-feira.
1: Vou conduzir meu.
0: Conduza com prudência.
1: Devagar.

0: Em instantes, amigo 20, vem acompanhar a síntese informativa da província de Nampula.
1: Unidade.
0: Agora foram
1: Então,
0: precisamente 12 horas em Moçambique.
1: Te entrego tudo nesta jornada de hoje. 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

0: Em Moçambique são 12 horas.
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0: Amigo ouvinte, vamos já seguir, ficamos com a síntese informativa na apresentação de Olívio Mateus e sonorização de Rosário Ângelo. Votos de ótima escuta.

Estimado ouvinte, boa tarde. As notícias a esta hora lidas por Olivo Mateus. O governo da Noruega investiu em cerca de 70 milhões de meticais para a construção do mercado de peixe dos belenenses na cidade de Nampula. O dinheiro foi anunciado esta sexta-feira pelo embaixador da Noruega em Moçambique, Moensten Evensta, na cerimónia de inauguração do respectivo mercado. Oyensten Evenesta reconheceu que o mercado de peixe dos belenenses é de capital importância para a comunidade, segurança e higiene dos vendedores, dos compradores, produtos pesqueiros, no âmbito da dinamização da economia local. O governador de Nampula exorta os líderes comunitários a persuadirem a população para pautar por um convívio harmonioso para o fortalecimento da paz nas comunidades. Eduardo Abdullah considera os líderes comunitários como sendo alicerce para o desenvolvimento das comunidades. Por isso mesmo, igualmente, recomenda serem mais ágeis e íntegros nas suas áreas de jurisdição. O governador de Nampula disse que os líderes devem cada vez mais transmitir mensagem de união e saber como mediar possíveis conflitos no seio familiar para uma boa convivência. Académicos e membros da sociedade civil em Nampula exigem que as empresas privadas acabem com os maus tratos aos seus trabalhadores. A preocupação foi apresentada esta quinta-feira, portanto ontem, numa reunião de auscultação pública dirigida pelo governador de Nampula, no âmbito da sua visita de trabalho ao distrito de Nampula. Na ocasião, estes apontaram igualmente a poluição do meio por parte de algumas empresas ligadas à extração mineira em alguns distritos da província. O governador de Nampula, Eduardo Abdullah, prometeu que o executivo provincial vai desencadear uma fiscalização cerrada às empresas em referência, por forma a apurar a veracidade dos factos para a busca de soluções. E na província de Nampula, vários projetos de organizações não-governamentais estão a trabalhar para a erradicação das uniões prematuras e gravidez precoce nas comunidades. As organizações estão a divulgar mensagens sobre a lei contra as uniões prematuras e a formar mentoras que no terreno cativam as raparigas e rapazes a realizarem seus sonhos, que passa primeiro por estudar. O coordenador do projeto Itivalasana, Tomocena António, disse que alguns destes projetos são coordenados pelo gabinete da esposa do secretário de Estado de Nampula, exemplo do Itivalasana, da Universidade de Moussa Bimbique, que também trabalha na componente nutrição. Mais de 700 alunos do ensino secundário da comunidade de Niaro, distrito de Nampula, vão passar a estudar em estabelecimento próprio. Com o lançamento, esta quinta-feira, da primeira pedra para a construção de 6 salas de aula naquele povoado, são alunos que atualmente partilham as mesmas salas e turmas com reclusos do estabelecimento penitenciário regional norte. O governador de Nampula, que procedeu ao lançamento da primeira pedra para a construção dessas salas de aula convencionais, partilhou que para o efeito serão aplicados mais de 29 milhões de meticais fundos do governo. Saiba também neste bloco de notícias que o movimento Educação para Todos no país estima que atualmente mais de 5 milhões de crianças continuam desprovidas do processo de ensino e aprendizagem devido ao trabalho infantil e outros fatores adjacentes. A coordenadora executiva do movimento Educação para Todos, Isabel da Silva, disse que o governo tem vindo a trabalhar junto de vários parceiros para a identificação de possíveis soluções. Falando em entrevista à Rádio Moçambique, na cidade de Nampula, Isabel da Silva destacou a província de Nampula, que lidera a lista de crianças fora do circuito escolar, tendo associado o facto pelo alto nível de natalidade. A Associação Provincial de Karatê em Nampula está empenhada na formação de atletas a partir da base até o mais alto nível para responder aos campeonatos internacionais. O presidente da Associação Provincial de Karatê em Nampula, Arlindo Mema, fez saber que a intenção é ver os atletas a crescerem o seu nível competitivo com todos os aspectos,
Além do mesmo, disse que a modalidade de karatê ajuda no aperfeiçoamento do seu próprio caráter. Neste momento, acontecem treinos de preparação para o Campeonato Provincial de Karatê a acontecer neste mês de agosto. E o Sporting de Nampula, tanto o Sporting de Nampula e o Desportivo de Nacala batem-se este sábado e os dois conjuntos mostram a aposta ofensiva e as promessas de vitória de ambos lados são uma resposta natural à pressão psicológica e à necessidade matemática de somar 3 pontos. O jogo está marcado por campo da Bela Vista em Nacala e conta para a segunda jornada da segunda fase do Campeonato Nacional de Futebol da 2ª Divisão, fase provincial, tanto nampulense. E o técnico do Sporting de Nampula, Paioa Marchante, disse que o seu conjunto vai com tudo para suplantar o adversário e continuar na linha da frente e, segundo diz, vencendo o Desportivo, não significa apenas somar 3 pontos, mas também é impedir que o adversário pontue para aumentar a vantagem rumo à pole de apuramento. E hoje há jogo Ferroviário de Nampula e Associação Black Bull. O jogo está marcado para o campo 25 de junho na cidade de Nampula. Foi o bloco de notícias a esta hora. Acompanhe o desenvolvimento destas e outras no Jornal de Nampula, pontualmente 13 horas. Boa tarde.

0: Amigo 20, depois de ficarmos com a síntese informativa das 12 horas, vamos seguir com o espaço dos factos do dia.
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2: 14 de agosto de 1974. No âmbito do processo de descolonização que conduziu aos acordos de Lusaka, delegações do governo português, com a presença de ministros como Melo Antunes e Mário Soares e da Frente de Libertação de Moçambique, Frelimo, mantiveram contactos intensos nesta data para celebrar a fixação do governo de transição e o calendário para a independência de Moçambique. O entendimento alcançado nesta data viabilizou a assinatura formal dos acordos de Lusaka, menos de um mês depois, a 7 de setembro de 1974. Nestes encontros, a Tanzânia, liderada pelo presidente Julius Nyerere, serviu como o principal palco diplomático e de apoio logístico a Frelimo. Na 14 de agosto de 1941. Declaração da Carta do Atlântico. Em plena Segunda Guerra Mundial e após sucessivos encontros, Franklin Roosevelt, presidente dos Estados Unidos da América, e Winston Churchill, primeiro-ministro do Reino Unido, emitiram uma declaração conjunta que ficou conhecida na história como a Carta do Atlântico, em virtude da conferência entre os dois estadistas se ter realizado a meio do Oceano Atlântico. O referido documento afirmava os princípios comuns em que os signatários deveriam assentar no futuro e após a hecatombe mundial que eclodiu em 1939. Cheia de evasivas, a carta continha 8 pontos essenciais, dentre os quais destacamos e passamos a citar os seguintes. Os Estados Unidos e o Reino Unido desejam que não se verifiquem alterações territoriais que não estejam de acordo com a vontade livremente expressa dos povos diretamente interessados. Esforçar-se-ão por facilitar o acesso de todos os Estados a uma posição de igualdade de termos nas relações comerciais e nas matérias-primas necessárias para a sua prosperidade económica. A Carta do Atlântico preconizava que todas as nações deveriam abandonar o uso da força, estando pendente o estabelecimento de um sistema que constituía uma ameaça de agressão. Estes, alguns pontos contidos na Declaração da Carta do Atlântico. A reconstrução socioeconómica do pós-guerra aperfeiçoou e ajustou um sistema internacional orientado para favorecer os países desenvolvidos do Ocidente. A tarefa viu-se favorecida pela circunstância de que, salvo determinados reajustes de fronteiras políticas, mais ou menos convencionadas pelos aliados em Yalta, se produziram modificações substanciais relativamente às diversas formas de dominação colonial e de exploração que caracterizavam historicamente as relações entre o centro e a periferia. Em nome da liberdade, preconizava na Carta do Atlântico as potências ocidentais a aproveitar-se-iam da Guerra Fria para bloquear e intervir e desestabilizar as ações políticas e programas dos governos progressistas, para debilitar ou suplantar tais governos, recorrendo ao apoio de regimes baseados na repressão sistemática a toda a oposição e na violação dos direitos humanos. Quando isto não fosse possível, consentiam-se formas de mudança mínima que deixavam intactas as bases de organização tradicionais ou facilitavam a geração de outras, permitindo a penetração de modelos neocolonialistas. Destacam-se nesta forma de agir a França, a Inglaterra e os Estados Unidos da América, os dois últimos signatários da Carta do Atlântico. Uma outra incongruência da Carta do Atlântico refere-se aos acontecimentos e formas de agir dos seus signatários no período do pós-guerra. Com efeito, com o termo da Segunda Guerra Mundial, soou para os países colonizados a hora da libertação e da independência política em relação aos colonizadores. No entanto, para preservarem a política de exploração económica capitalista, as potências imperialistas, lideradas pelos Estados Unidos da América, dispuseram-se no mundo estrategicamente, de modo a dominarem as áreas onde se situam as fontes de matéria-prima dos países do chamado Terceiro Mundo.

0: Em uma data na história, recordamos hoje dos encontros que aceleraram a fixação do governo de transição e o calendário para a independência de Moçambique a 14 de agosto de 1974. Falamos ainda da Carta do Atlântico, rubricada por Franklin Roosevelt, presidente dos Estados Unidos da América, e Winston Churchill, primeiro-ministro do Reino Unido, a 14 de agosto de 1941. A redação do texto foi de Dalila Miquidat, teve a sonorização de Musa G. Galibo e a apresentação de Albertina Sandamela.
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0: Ai, meus amigos, são 12 horas e 18 minutos. Amigo 20, vamos já seguir. Se prestarmos a nossa montra comercial, quando vem 12 horas e 30 minutos, vai para o ar o Jornal da Tarde em cadeia nacional. Às 13 horas, iremos acompanhar a primeira edição do Jornal de Nampula.
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4: Da Kirmar Resources, recebemos o presente anúncio de cancelamento e reagendamento das reuniões de consulta pública face à apresentação dos resultados do censo e inventário patrimonial da proposta do projeto da nova mina de Mualade da Kirmar, na província de Nampula. A Kirmar Moma Mining Mauritius Limitada informa ao público em geral e às partes interessadas que a ronda de reuniões de consulta pública para a apresentação dos resultados do censo e inventário patrimonial da proposta do projeto da nova mina de Mualade, anteriormente agendada para decorrer entre os dias 14 e 16 de julho de 2026, foi cancelada. Pelo facto, a Kirmar apresenta as suas sinceras desculpas por quaisquer inconvenientes que esta alteração possa causar. As reuniões de consulta pública serão realizadas nas novas datas, horários e locais que indicaremos dentro de instantes. A Kirmar agradece a compreensão de todos e reforça o seu compromisso com um processo de consulta pública transparente, participativo e em conformidade com a legislação ambiental em vigor na República de Moçambique. Para a elaboração do plano do reassentamento do projeto da mina de Mualade, foi contratada a empresa Coastal Environmental Services Mozambique Limited, que está a elaborar o plano de reassentamento de acordo com o Decreto nº 31/2012, regulamento sobre o processo de reassentamento resultante de atividades económicas e Diploma Ministerial nº 156/2014. Diretiva técnica do processo de elaboração e implementação dos planos de reassentamento. O projeto proposto irá desencadear o reassentamento econômico em 6 comunidades. De forma a dar continuidade a este processo, a Coastal Environmental Services Mozambique vem por este meio informar ao público e às partes interessadas que pretende realizar mais uma ronda de consultas públicas do plano de reassentamento entre os dias 17 e 20 de agosto de 2026. Esta será a segunda ronda de consultas públicas para as comunidades de Namaize, C, Moholoni, Epuire, Katoa e Nampeia e a primeira ronda de consultas para a comunidade de Pilivili. A reunião com a comunidade de Pilivili decorrerá nas instalações da sede da localidade de Pilivili. As consultas serão realizadas de acordo com o calendário que passaremos a apresentar com o objetivo de apresentar os resultados de censo e inventário patrimonial, os resultados das discussões sobre compensações e terra alternativa para o reassentamento econômico. Comunidade de Namaize C. Data: 17 de agosto de 2026, pelas 14 horas. Comunidade de Moholoni. Data: 18 de agosto de 2026, às 9 horas. Comunidade de Epuire. Data: 18 de agosto de 2026, pelas 14 horas. Comunidade de Katoa. Data: 19 de agosto de 2026, pelas 9 horas. Comunidade de Nampeia. Data: 19 de agosto de 2026, pelas 14 horas. Comunidade de Pilivili. Data: 20 de agosto de 2026, pelas 9 horas. O resumo não técnico do projeto de Mualade está disponível para consulta pelo público nos seguintes endereços: Direção Nacional do Ambiente e Mudanças Climáticas, Cidade de Maputo. Direção Provincial de Desenvolvimento Territorial e Ambiente de Nampula, Secretaria da Administração do Distrito de Moma, Secretaria da Localidade de Pilivili, no site da Coastal Environment Services Moçambique Limitada, http://www.sesnet.co.za/public documents. Escritores daquele mar em Topuito. Para mais informações, contacte a Coastal Environmental Services pelo telefone 87 80 24 483 ou e-mail i.book@sesnet.co.za. Equipa de Relações Comunitárias de Kenmar, Rua da Mabuluco, pelo telefone 84 49 78 054 ou e-mail ermambuluco@kenmarmos.com ou Joana Bilho, pelo telefone 84 71 46 017, e-mail jbilho@kenmarmos.com. Ouvinte, acabamos de apresentar o anúncio de cancelamento e reagendamento das reuniões de consulta pública face à apresentação dos resultados do censo e inventário patrimonial da proposta do projeto da nova mina de Mualadi da Kenmar, província de Nampula. Da Kenmar Resources, Nampula.
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2: Do Conselho Executivo Provincial de Nampula, recebemos o seguinte comunicado relativo ao reajuste de tarifas de transporte interdistrital de passageiros. O Conselho Executivo da Província de Nampula, através da Direção Provincial dos Transportes e Comunicações, informa a todos os cidadãos, operadores de transporte e demais interessados que foram aprovadas novas tarifas para o transporte rodoviário interdistrital de passageiros. A medida resulta da necessidade de adequar os custos operacionais do setor dos transportes à atual conjuntura económica, marcada pelo aumento dos preços dos combustíveis, peças sobressalentes e outros insumos indispensáveis à prestação do serviço. Nos termos da deliberação aprovada, as tarifas passam a ser calculadas da seguinte forma: 2.5.
5: Em Moçambique são 12 horas 29 minutos. Dentro de alguns segundos vamos transmitir o Jornal da Tarde em cadeia nacional. Faço votos para que o amigo 20 tenha uma excelente tarde na companhia da Rádio Moçambique e também uma ótima sexta-feira. Sexta-feira que seja de notícias boas, de bênçãos, de muita paz e de sucessos também, né? Também porque não falar de oportunidades. Em Moçambique são, nesse preciso momento, 12 horas e 30 minutos, momento em que vamos acompanhar a Jornada da Tarde em cadeia nacional. Votos de última edição.
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0: Daniel Chapo falava hoje no simpósio comemorativo dos 40 anos da institucionalização do cargo de primeiro-ministro e da criação do gabinete de apoio ao titular do órgão. Nações Unidas defende o fortalecimento de uma abordagem integrada no combate ao terrorismo em Cabo Delgado. A ONU diz ser necessário ir para além da via militar para estancar o problema. No estrangeiro, a Organização Mundial de Meteorologia alerta que o fenómeno El Niño pode ser um dos mais intensos da história. Destaques do Jornal da Tarde, edição de sexta-feira, 14 de agosto de 2026. Um jornal hoje transmitido dos estúdios da Rádio Moçambique, em Chimoio, a cidade que acolhe nos dias 21, 22 e 23 de agosto corrente, a 11ª Conferência Nacional de Quadros da Frelimo. E é neste contexto que fazemos esta transmissão como medida de ensaio à vasta informação e à mega operação informativa da Rádio Pública ao longo deste evento. A Big Vai Roberto está na sonorização e Simon Cabue na edição e apresentação. Passam os 40 anos após a institucionalização da figura do primeiro-ministro em Moçambique, um simpósio comemorativo tem lugar em Maputo. A este propósito, na abertura, o presidente da República, Daniel Chapo, exigiu coordenação institucional para melhorar a prestação dos serviços ao cidadão. Jornalista Célia Manjan.
1: O presidente da República exige ações mais coordenadas e harmonizadas do governo visando a prestação de melhores serviços ao cidadão. Daniel Chapo quer, por isso, que o primeiro-ministro seja proativo e dinâmico no processo de monitoria dos planos programados do governo.
2: Para a materialização deste desiderato, é imprescindível a estreita comunicação, coordenação e articulação interinstitucional entre o primeiro-ministro e os membros do governo da República de Moçambique. Cabe, em primeira instância, ao Primeiro-Ministro monitorar o cumprimento rigoroso da implementação dos instrumentos programáticos de governação, assim como assegurar o cumprimento dos prazos e metas concretas na execução dos programas aprovados. Para o êxito da missão do Primeiro-Ministro, cada membro do Governo é chamado a garantir e partilhar com fluidez e em tempo útil a informação relativa às ações implementadas pelo seu setor.
1: O chefe de Estado lançou estes desafios hoje em Maputo na cerimónia de abertura do simpósio comemorativo dos 40 anos da institucionalização do cargo de primeiro-ministro e da criação do gabinete de apoio ao titular do cargo. Daniel Chapo salientou que o primeiro-ministro desempenha um papel importante no processo de governação do país.
2: Com a arquitetura introduzida pela Constituição da República de 1990, e que prevalece até hoje, o papel do Primeiro-Ministro passou a centrar-se essencialmente na assistência e aconselhamento ao Presidente da República, coordenação do Conselho de Ministros e da Administração Pública, assim como na articulação e interação com a Assembleia da República e o Judiciário. Em qualquer dos casos, o papel do Primeiro-Ministro tem sido estratégico e de extrema importância no sistema governativo do nosso país, com enfoque na boa governação e no aprimoramento dos mecanismos de funcionamento da administração pública em Moçambique.
1: A primeira-ministra, bem-vinda a Levi, destacou que os 40 anos da instituição do cargo representam um percurso de aprendizagem e de prestação de serviço ao cidadão.
3: Ao longo destes 40 anos, diferentes gerações serviram a esta instituição. Cada uma deixou a sua experiência, os seus desafios e a sua contribuição. Cabe-nos agora honrar esse legado, não apenas através da memória, mas principalmente através da nossa capacidade de renovar. Porque as instituições só fazem sentido quando servem as pessoas. E o verdadeiro valor do cargo de primeiro-ministro do seu gabinete mede-se pela capacidade de contribuir para um governo mais coordenado, mais articulado, mais próximo dos cidadãos e mais eficaz na resposta às suas aspirações.
1: O simpósio comemorativo dos 40 anos da institucionalização do cargo de primeiro-ministro e da criação do gabinete de apoio ao titular do cargo, reúne diferentes intervenientes para uma reflexão sobre a evolução e os desafios de coordenação de ação governativa.
0: E foi nesta ocasião que o Presidente da República, Daniel Chapo, exigiu coordenação das instituições governamentais para a melhoria da prestação dos serviços ao cidadão. E para melhorar a prestação de serviço ao cidadão, na componente de acesso à informação, hoje o Gabinete de Informação anunciou uma nova medida. Domingos Macalan.
4: O Gabinete de Informação vai introduzir encontros semanais para comunicadores do governo, com vista a facilitar o acesso à informação para os moçambicanos. E nestes encontros, os comunicadores do governo, ao nível nacional, deverão partilhar com o Gabinete de Informação as agendas e as atividades dos governos e das instituições públicas. O objetivo é assegurar que as informações que devem ser partilhadas com o cidadão tenham a devida harmonização e eficácia. A informação foi anunciada esta sexta-feira aqui na localidade de Macaneta, distrito de Maracuene, província de Maputo, pelo porta-voz do primeiro Fórum dos Comunicadores do Governo, Mendes Mutenda.
5: E nós o que queremos é que aquilo que nós fazemos seja divulgado. Até em questões em que temos situações de erros. Isso acontece, incidentes acontecem. Nós sermos capazes de mostrar que aqui houve um erro, aqui houve um incidente e este tem que comunicar. Vocês podem ver, por exemplo, uma EDM. Explodiu um PT. Deve explicar no momento que explodiu um PT e a população ficar a saber que explodiu um PT. De que vale esconder essa informação e gerar uma imagem negativa à EDM?
4: Mendes Mutenda assegura que, para o efeito, a instituição vai capitalizar o uso das novas tecnologias de comunicação.
5: Os encontros não são presenciais. Eu, pessoalmente, sou num grupo em que tenho todos os administradores distritais. Se acontece alguma coisa, é mais vago, se acontece alguma coisa, todos os sítios. Eu estou a par. Por isso, às vezes, nós em pouco tempo esclarecemos desinformação e essas coisas, por conta desse mecanismo. Agora, com as tecnologias, não precisas viajar para Mavago para saber sobre Mavago.
4: Esta tarde, o primeiro Fórum dos Comunicadores do Governo, que decorre desde ontem, vai debater, entre outras matérias, o perfil dos comunicadores que deve ser adotado ao nível dos governos e das instituições públicas em todo o país. De Macaneta para a Rádio Moçambique, Domingos Macalani. Boa tarde.
0: Muito boa tarde, Domingos Macalana, a acompanhar o Fórum dos Comunicadores do Governo a partir da Macaneta, na província de Maputo. Hoje transmitimos a partir dos estúdios do emissor provincial da Rádio Moçambique em Chimoio. O Jornal da Tarde, esta é uma transmissão que acontece em preparação da mega-operação da Rádio Pública para a transmissão de todas as incidências da 11ª Conferência Nacional de Quadros da Frelimo, que aqui terá lugar na próxima semana. Para já afina essa máquina com vista a garantir que tudo decorra sem sobressaltos. Vamos ao retrato disso mesmo no contacto em direto com o jornalista Cláudio Doane, posicionado no interior da tenda principal que vai acolher a reunião aqui no bairro Heróis Moçambicanos, na capital provincial de Manica. Cláudio, boa tarde. Como é que está então o local que vai albergar os mais de 3.500 delegados e convidados à conferência?
6: Boa tarde, Simon Cabo. Respondemos exatamente do interior da tenda principal que vai acolher a 11ª Conferência Nacional de Quadros do Partido Frelimo, aqui na sala, no interior desta sala. Simon, decorem os últimos acertos. Já vejo técnicos de som que estão a afinar aqui o equipamento. Dá mesmo para perceber que é um equipamento de ponta que será instalado aqui nesta sala e tenho, nesta altura, a possibilidade de entrevistarmos o primeiro secretário provincial do Partido Frelimo, a nível da província de Manica, Tomás Chitlango. Antes mesmo de qualquer pergunta, primeiro secretário, qual é a dimensão desta tenda?
7: A tenda é uma tenda muito gigante, tem como comprimento 115 metros por 20, e é esta tenda que vai acolher a grande festa do nosso Partido Frelimo na província de Manica. Em relação aos preparativos que estão sendo feitos, estamos já nas concertações finais, a tenda já está concluída em termos de estrutura, estamos a colocar as lâmpadas, mas neste preciso momento estão lá os técnicos do som a montar o som e a tribuna onde vai ficar a comissão política junto do nosso presidente durante a nossa conferência nacional de quadros. Para além da tenda gigante, temos os salões onde vão decorrer as refeições. Também o trabalho já está concluído. A empresa que vai aprovisionar os alimentos durante a Conferência Nacional de Quadro também já está cá no terreno e a montar todo o material necessário. Para além desta empresa, teremos empresas locais, porque fora dos quadros que vão estar na sala de sessões da conferência, refiro-me aos delegados, os convidados, no número de 3 mil, teremos pessoal de apoio fora, que vão estar a trabalhar na área de protocolo, documentação, na área de cozinha e outras atividades de apoio. As empresas locais vão prestar apoio a esses quadros todos, estarão fora em termos de alimentação. Fora do local de eventos, temos os locais de acomodação. As empresas locais vão aprovisionar os alimentos, sobretudo os pequenos almoços, durante a Conferência Nacional de Quadros, nas manhãs. Os nossos delegados, uma parte estará aqui na cidade de Chimoio, os outros vão estar na vila de Sussundenga, Gondola, Manica e Vanduze. Esses distritos vão dar suporte ao número de quadros que nós temos, porque das camas que nós temos aqui na cidade de Chimoio não foram suficientes para conseguirmos alojar a todos os nossos quadros durante a Conferência Nacional de Quadros.
6: Lá no fundo, o primeiro secretário vejo o pessoal da eletricidade de Moçambique. Quer dizer que a questão de iluminação também está garantida para este local?
7: Nós vamos ter uma iluminação garantida a partir da cidade, da baixa da cidade de Chimoio, no cruzamento do aeroporto. É mais ou menos 800 metros de lá para aqui. Temos uma iluminação pública suficiente durante a conferência. Aqui no espaço vamos ter holofotes para iluminação, para os nossos camaradas estarem aqui à vontade. Fora da iluminação, é nossa frente, podemos ver aí 10 tanques, e cada tanque tem 5 mil litros. No total são 50 metros cúbicos de água e teremos muita água aqui. Temos casas de banho. Lá dentro são cerca de 40 casas de banho, mas teremos também casas de banho móveis para conseguir suportar o número dos delegados que vamos ter aqui durante a Conferência Nacional de Quadros.
6: Quantos delegados vão fazer parte desta conferência?
7: Os delegados, o número total é de aproximadamente 3 mil.
6: 3 mil.
7: Delegados e convidados. Significa que o número de delegados não chega aos 3 mil, está a 2.700, 2.600 e alguma coisa. Esses números dependem muito mais dos nossos órgãos centrais. Nós, como províncias, temos como o teto máximo de 3 mil camaradas que vão estar aqui conosco, entre delegados nacionais, estrangeiros, tanto como convidados também que vêm dos outros países. Vai ser um momento de muita festa. Olha, é aqui onde se vê de facto que a Frelimo não se inspira apenas nos seus únicos quadros, que são membros da Frelimo. Esta é uma festa nacional, é a festa do povo moçambicano. Vai-se discutir assuntos relacionados com o desenvolvimento do nosso país, o diálogo político nacional inclusivo, como é que deve ser melhorado a sua maneira de ser feita, mas também vamos olhar assuntos ligados à educação, à saúde, o emprego, à juventude, às mulheres e tudo o que tem a ver com o nosso país. Então, isso não é uma questão só da Frelimo, é do povo moçambicano. Por isso temos os membros, mas também temos convidados que não são membros exatamente do nosso partido, para discutirmos juntos a vida do nosso país durante esta conferência.
6: Contagem decrescente para o início da conferência, a 11ª Conferência Nacional de Quadros do Partido Frelimo, que vai ter lugar aqui na cidade de Chimoio, na província de Manica. Simon Cabo.
0: Cláudio Doane, intervindo em direto neste Jornal da Tarde, a partir do ponto principal que vai acolher, portanto, os 3.500 delegados e convidados à 11ª Conferência Nacional de Quadros da Frelimo. Recinto desta conferência multidisciplinar engloba, por isso, expositores que vão apresentar produtos diversos com a expectativa de firmar parcerias e vender. Estes locais estão igualmente em montagem no exterior do centro, que vai acolher a reunião de quadros da Frelimo. E a que nível está a preparação, Daniel Oliveira, também em direto neste Jornal da Tarde? Boa tarde.
8: Boa tarde, Simon. É verdade, durante a Conferência Nacional teremos aqui a Feira Económica e Exposição para a Promoção dos Produtos, Empresa e Iniciativas de Empreendedorismo da Província de Manica. E aqui comigo a Diretora Provincial da Indústria e Comércio, Maria Fernandes. Em que nível estamos?
9: Muito obrigada. Neste momento estamos mesmo em níveis de construção das barracas para a área da gastronomia. Dos 600 expositores inscritos, já foram construídas 160 barracas. Está em curso construção de 125 barracas. E 80 barracas na fase de preparação para a sua construção. Dos espaços que foram disponibilizados, aqui referimos 365, tivemos a necessidade de acrescentar mais 150 por causa da procura dos expositores que até hoje estamos a registrar.
8: E que importância estratégica tem esta feira económica e exposição para a promoção dos produtos, empresas e iniciativas de empreendedorismo nesta parcela do país?
9: A grande importância mesmo é promover a economia da província, assim como do país, na medida em que todos e qualquer área da economia, aqui referimos-nos a produtos processados, produtos agrícolas, produtos do Partido Frelimo e diversos serviços, têm espaço para expor e vender os seus produtos.
8: Falou aqui da gastronomia. Qual é a gastronomia da província de Manica? O que vai dominar nesta exposição?
9: Vai dominar a chima de mapira com nungumira. Também temos jaca, que é o nosso prato típico. Também teremos tsunga, sisito, feijões diversos e também o nosso frango.
8: Muito obrigado, Maria Fernandes, diretora provincial da Indústria e Comércio, falando a propósito da Feira Económica e Exposição no âmbito da realização da Conferência Nacional de Quadros do Partido Frelimo, aqui no Chitembo. Por ora é tudo, boa tarde e até à próxima.
0: Boa tarde, Daniel Oliveira. O movimento de preparação da 11ª Conferência Nacional de Quadros da Frelimo aqui em Chimoio, para onde a Rádio Moçambique mobilizou meios humanos e técnicos que já garantem a cobertura das atividades preparatórias e se organizam também para assegurar todas as incidências desta magna reunião, que será seguida por uma sessão extraordinária do Comitê Central da Frelimo, a ter lugar a 26 de agosto corrente, ainda aqui na capital provincial de Manica. A propósito, o secretário do Comitê Central da Frelimo para Mobilização e Organizações Sociais vai reunir-se esta tarde com as organizações sociais do partido na cidade de Chimoio, no quadro dos preparativos da 11ª Conferência Nacional de Quadros a ter lugar na próxima semana aqui neste ponto do país. Ontem, num encontro que manteve com os membros da Frelimo, Gonçalves Gemus exigiu coesão e vigilância e disse que o partido vai sair mais fortalecido da conferência.
10: Esperamos que a Frelimo saia mais coesa, mais motivada, renovada e robusta para os desafios que advêm.
0: A Conferência Nacional de Quadros da Frelimo vai juntar em Chimoio cerca de 3.500 delegados e convidados entre 21 a 23 de agosto corrente.
11: A caminho da 11ª Conferência Nacional de Quadros da Frelimo.
12: O que nós temos conquistado e que é preciso consolidar e valorizar é a união e a coesão dos moçambicanos em torno da nossa independência, da nossa unidade nacional e formação. Mas essa vitória vai ter resultados desejados se nós conseguirmos assegurar a frente económica. Esta abordagem esteve sempre dentro da frente de libertação de Moçambique, libertar a terra e os homens e preparar as pessoas. E, efetivamente, nós conseguimos uma etapa difícil, mas muito boa, foi conquistar a independência, conquistar a unidade nacional, reforçarmos a reconciliação entre nós, moçambicanos, tentarmos lutar por um objetivo comum. Mas o que vai nos, de facto, unir, fazer o país crescer, conquistar um espaço aqui na região e afirmarmos no espaço na região, é como a independência económica que vamos fazer.
13: Aires Ali, membro da Comissão Política da Frelimo.
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0: Noutras notas que marcam a atualidade neste Jornal da Tarde, Nações Unidas defende o fortalecimento de uma abordagem integrada no combate ao terrorismo em Cabo Delgado. A ONU diz ser necessário ir para além da via militar para estancar o problema. Jornalista Ernesto Chauk.
14: Boa tarde. O relator especial das Nações Unidas para a Promoção e Proteção dos Direitos Humanos

0: assuntos constitucionais religiosos Mateus Sáez, a quem entregou o relatório da missão do relator da ONU em Moçambique.
1: Sabe que Moçambique faz parte das Nações Unidas e as Nações Unidas têm vários mecanismos para a aferição da aplicação dos direitos humanos em vários países. Nós recebemos o professor Saul, exatamente como perito independente das Nações Unidas, que percorreu de lés a lés o nosso país. Começou com o Ministério da Justiça, Assuntos Constitucionais e Religiosos, foi noutros Ministérios de Defesa, foi à Procuradoria-Geral da República e várias entidades, que Comissão Nacional dos Direitos Humanos, a Provedoria da Justiça e até foi a Cabo Delegado.
0: Após o encontro, Mateus Sáez disse que tudo foi feito para que o relator especial da ONU encontrasse espaço para a recolha de informação sobre o país.
1: Com relação aos direitos humanos, podemos dizer, segundo ele, é que há um bom desempenho do governo e do Estado moçambicano no respeito e promoção dos direitos humanos, quer na zona onde não há conflito armado, quer nas zonas onde há conflito armado, porque o próprio Ministério de Defesa Nacional e outras forças de defesa conseguiram expandir a doutrina de respeito e promoção dos direitos civis, mesmo em momentos de conflito armado.
0: O especialista da ONU em Direitos Humanos e Combate ao Terrorismo deverá realizar hoje uma conferência de imprensa na sequência do fim da sua visita oficial a Moçambique.
2: Desvio e venda ilegal de combustíveis leva à detenção de seis jovens na cidade de Tete, Adriano Piquion.
3: O porta-voz do Comando Provincial da Polícia da República de Moçambique, em Tete, que apresentou os acusados, disse que um dos envolvidos é operador de máquinas que, aproveitando-se das suas funções, desviava o combustível. Feliciano da Câmara sublinhou que, perante as evidências, estão criadas todas as condições para que os indiciados sejam responsabilizados.
4: Foi graças à atenção e à prontidão das forças policiais que identificaram e neutralizaram os cidadãos quando já se encontravam no ato de fuga deste mesmo local. E não há dúvida de seu envolvimento e do nosso lado já estão criadas todas as circunstâncias para garantir a sua indiciação e a sua responsabilização criminal por parte dos órgãos de administração da justiça.
3: Dois dos detidos falaram aos órgãos de comunicação social.
5: Polícia, chegaram, me perguntou eu o que é isso aqui, disse, é dizer. E dizem, tá bom, em casa é onde? Em casa aí, vamos lá em casa. Eu cheguei em casa, abri em casa, entrou dentro, encontrou o gozo, esse outros combustíveis.
6: Sou operador de caminhão, trabalho lá nas minas da Volga. Na terça-feira, de manhãzinha, lá para onde nos buscaram para termos que ir para comando. Se ficar preso lá, levar para comando, eu com esse colega aqui. Vamos para comando, chegado no comando, fui detido e até agora estou aqui.
3: Na ocasião, o Feliciano da Câmara disse que, neste ano, a sua corporação efetuou várias operações na cidade de Motiz que culminaram com a apreensão de 17 mil litros de combustíveis com 12 detidos. Da cidade de Tete, Adriano Biquiwan.
2: Já é conhecido o valor a ser aplicado na reabilitação da extensão da Estrada Nacional número 1 na província de Sofala. Disso mesmo nos dá conta o jornalista Paulo MacArthur.
7: O governo vai investir cerca de 160 milhões de meticais na reabilitação da Estrada Nacional número 1 na província de Sofala. As obras serão realizadas em troços considerados críticos, numa extensão de cerca de 12 quilómetros. Os dados foram avançados esta quinta-feira pelo ministro dos Transportes e Logística, João Matombe, durante uma visita à rodovia. João Matombe admitiu que a intervenção na província está atrasada, mas realçou que a prioridade é garantir maior resistência das estradas antes da chegada da próxima época chuvosa. Segundo o governante, as obras de reparação de emergência vão arrancar em setembro e estão avaliadas em quase 110 milhões de meticais.
8: Temos cá, no âmbito dos lados, estamos a fazer intervenções de emergência que incluem também uma parte da província de Sofala, avaliar o trabalho que está a ser feito. Neste momento temos um empreiteiro que terá a fazer o trabalho cerca de 12 quilómetros, mas os desafios na província, como acho que puderam também acompanhar, ainda continuam a ser enormes. Essas intervenções que estamos a realizar agora visam garantir a transitabilidade na estrada, mas estamos a pensar em soluções um pouco mais sustentáveis, que é para ver como é que nós conseguimos apresentar soluções mais duradouras e que a estrada também possa estar em condições de ser transitável por um longo período. Essa avaliação também visa tentarmos identificar esse tipo de soluções, quer com a província, quer com a própria Comissão Nacional de Estradas, como é que nós podemos conseguir assegurar, para além das intervenções que já estão a ser feitas em relação à Gorgosa Caia, enfim,

0: como é que nós podemos, ao nível central, tomar conta de alguns troços críticos de forma a fazer uma reabilitação profunda para termos uma estrada mais consistente.
1: O ministro dos Transportes e Logística, João Matombe, e a reabilitação da Estrada Nacional número 1 na província de Sofala. Da cidade da Beira, Paulo MacArthur.
2: Uma pessoa morreu na sequência da passagem da corrente fria acompanhada por chuva intermitente registada nos últimos dois dias na província de Maputo. O temporal matou igualmente 36 cabeças de gado entre bovino e caprino. O desenvolvimento desta nota nos próximos serviços de informação da Rádio Moçambique. No estrangeiro, o fenómeno climático El Niño tem 69% de probabilidade de ser o mais intenso já registado. É um alerta da Administração Nacional Oceânica e Atmosférica, agência científica dos Estados Unidos da América, que estuda o clima global e fornece previsões e alertas meteorológicos. A instituição prevê que o fenómeno, que se intensificou em junho, atinja níveis históricos entre outubro e dezembro, com temperaturas até 2,5 graus acima da média no Pacífico Equatorial. Região Africana da Associação Parlamentar da Commonwealth realiza a 55ª sessão em Lilongwe, no Malawi. Entre os temas em debate está a circulação de pessoas e bens. Neste contexto, Sérgio Sixpence ficou assente que os membros da associação farão pressão aos governos para materializar esta pretensão.
3: O primeiro vice-presidente do Parlamento do Ghana, Bernard Aifo, afirmou que, tal como a área de livre comércio continental africana visa fortalecer o livre comércio, as pessoas devem ter permissão para se movimentarem livremente e se integrarem na região. Os parlamentares também concordaram em pressionar por leis que promovam a participação dos jovens na política e na tomada de decisões. Uma legisladora do Parlamento nigeriano, Turulope Akande Sadipe, disse que a maioria dos países africanos tem uma grande população jovem, bem como grupos marginalizados, como mulheres e pessoas com deficiência. Ela.
2: É o fim do Jornal da Tarde, em edição especial transmitida a partir dos estúdios da Rádio Moçambique, no emissor provincial de Manica, na cidade de Chimoio, a propósito da preparação da Rádio Moçambique para a mega operação informativa na cobertura da 11ª Conferência Nacional de Quadros da Frelimo, que tem lugar nos dias 21, 22 e 23 de agosto corrente, aqui neste ponto do país. A Big Vai Roberto esteve na sonorização e Simon Cabue na edição e apresentação. Boa tarde.

0: Em Moçambique são 13 horas e 1 minuto.
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2: Académicos e membros da sociedade civil em Nampula exigem que as empresas privadas acabem com os maus tratos aos seus trabalhadores. A equipa técnica e os jogadores do Ferrovel de Nampula afirmam estar preparados a todos os níveis para vencer a Associação Black Bulls e assaltar a liderança do Moçambola. Estes são pilares que suportam o Jornal de Nampula, do emissor provincial da Rádio Moçambique. Rosário Ângelo e Calixto Pedro fazem voz para quem tem uma última audição. Acadêmicos e membros da sociedade civil em Nampula exigem que as empresas privadas acabem com os maus-tratos aos seus trabalhadores. Lá vamos, para já. O governo está a elaborar um plano de mitigação do impacto do fenômeno El Niño nas regiões centro e sul do país. Vitorino Kumbukane.
3: A informação foi avançada em Nacala pelo ministro das Obras Públicas, Habitação e Recursos Hídricos, Fernando Rafael, durante uma visita efetuada esta quinta-feira à barragem local, uma das fontes de abastecimento de água à região de Nacala Porto e Nacala Aveia. Fernando Rafael disse que o referido plano de mitigação do fenómeno El Niño será submetido brevemente ao Conselho de Ministros para sua aprovação. O dirigente informou que durante a vigência do fenómeno prevê-se uma crise de água em algumas regiões a serem afetadas, daí a necessidade de recuperar todos os sistemas e furos inoperacionais de abastecimento de água.
4: Segundo as previsões, ela terá maior impacto para a região sul e centro do país, o que significa que vamos ter estiagens, vamos ter épocas de seca, vamos ter menos água. Como setor de obras públicas e com a responsabilidade dos recursos hídricos, o governo está a trabalhar num plano concreto de mitigação. E no tempo oportuno, mais rápido possível, nós vamos apresentar no Conselho de Ministros o plano concreto de mitigação. E este plano visa, primeiro, recuperar todas os sistemas inoperacionais, todas as fontes manuais inoperacionais, e também visa assegurar, aumentar a disponibilidade de água em zonas específicas onde já está mapear que vai ter esse impacto severo do efeito do El Niño.
3: Esta quinta-feira, Fernando Rafael, ministro das Obras Públicas, Habitação e Recursos Hídricos, visitou a primeira e a segunda estação de tratamento de água da barragem de Nacala no âmbito da visita de monitoria das obras de abastecimento de água no distrito de Nacala, Mekonta e Mogovolas de Nampula.
2: O governador de Nampula exorta os líderes comunitários a persuadir a população para pautar por um convívio harmonioso para fortalecimento da paz nas comunidades. Júlio Moro.
5: Eduardo Abdullah considera os líderes comunitários como sendo alicerce para o desenvolvimento das comunidades, por isso mesmo, igualmente, recomenda a serem mais ágeis e íntegros nas suas áreas de jurisdição. O governador de Nampula disse que os líderes devem cada vez mais transmitir mensagens de união e saber como mediar possíveis conflitos no seio familiar para uma boa convivência. Eduardo Abdullah retirou este apelo esta quinta-feira no encontro que manteve com este grupo social no âmbito da sua visita de trabalho que efetuou ao distrito de Nampula.
6: Há problemas na comunidade. O líder tem que levar uma conversa que possa permitir a coesão, que possa unir as pessoas. Este líder tem que ter capacidade, mas tem que ter moral. Tem que ser a melhor pessoa na comunidade. Quando falamos de liderança, significa trabalho. Se o líder chora, se o líder diz eu não sou capaz, essa comunidade não vai respeitar o líder. No tempo em que eu era criança, um enfermeiro numa comunidade era a autoridade.
5: Chefe do Conselho Executivo Provincial de Nampula, Eduardo Abdullah, e a necessidade dos líderes comunitários serem íntegros e alinhados com a população local.
2: Enquanto isso, na província de Nampula, vários projetos de organizações não-governamentais estão a trabalhar para a erradicação das uniões prematuras e gravidez precoce nas comunidades. Olívio Mateus.
7: As organizações estão a divulgar mensagens sobre a lei contra as uniões prematuras e a formar mentoras que no terreno cativam as raparigas e rapazes a realizarem seus sonhos, que passa primeiro por estudar. Alguns destes projetos são coordenados pelo gabinete da esposa do secretário de Estado de Nampula, exemplo do Itivala Sama, da Universidade Moussa Bimbic, que também trabalha na componente nutrição. O coordenador do projeto Itivala Sama, Tomoceno António, diz que combater as uniões prematuras e gravidez precoce é literalmente combater a desnutrição crónica em crianças.
8: O gabinete da esposa de secretário de Estado trabalha muito na componente de combate a uniões prematuras. Trabalhamos com raparigas em idade reprodutiva, que são aquelas de 12, 13, 14, 15, até aos 18 anos, até os 17, 18 anos. Se não haver um trabalho feito junto das comunidades, com os líderes comunitários, com os pais encarregados de educação, porém assim, sempre vai influenciar de uma maneira negativa, porque quando ela vai entrar na situação de união prematura, ela fica com gravidez precoce, na qual vai ter também parto prematuro, e isso vem contribuir nessa uma criança com baixo peso, baixa estatura, ou com uma má formação da própria criança, porque a própria mãe ainda não está preparada para ter o bebê, ainda está naquela fase de formação. Em consequência, também temos aquele caso de fístulas que comenta, que está-se a falar muito, que a província de Nampula também está numa situação de campanha.
9: Apelos nesta vertente?
8: Apelos nessa vertente é o seguinte, que os pais encarregados de educação, e os líderes comunitários, os líderes, os tomadores de decisão, que são os políticos, e também intensifiquemos nesta componente. Já está-se a fazer um trabalho, mas que nós ainda vamos intensificar mais para poder minimizarmos essa situação que está muito alarmante. Apesar que já estamos a ter resultados positivos no âmbito do Valassana, mas precisamos ainda de intensificar órgãos de comunicação social, e estamos a falar de órgãos também de redes sociais. Estamos a falar, nós temos que fazer um trabalho todo, uma rede, para não darmos chance, porque nós precisamos de uma geração muito saudável, uma geração vindoura que vai contribuir para o desenvolvimento deste país.
7: Em Moçambique, as províncias com maiores taxas de uniões prematuras são as do Norte e Centro, com taxas entre 57% e 62%. Nampula e Cabo Delgado apresentam as taxas mais elevadas e a situação é especialmente preocupante nas comunidades onde a pobreza continua a influenciar as uniões prematuras.
2: Na província de Nampula, vários projetos de organizações não-governamentais estão a trabalhar para a erradicação das uniões prematuras e gravidez precoce nas comunidades. Voltamos a uma das notas do destaque. Académicos e membros da sociedade civil em Nampula exigem que as empresas privadas acabem com os maus-tratos aos seus trabalhadores. De novo em antena, Júlio Moro.
5: Para estes, a violação dos direitos laborais está a ganhar contornos alarmantes, o que requer esforços conjugados por parte do governo para pôr-se fim a este fenómeno. Estas e outras preocupações foram levantadas esta quinta-feira numa reunião de auscultação pública orientada pelo governador de Nampula no âmbito da sua visita de trabalho ao distrito de Nampula. Na ocasião, apontaram igualmente a poluição do meio ambiente por parte de algumas empresas ligadas à extração mineira em alguns distritos da província.
10: Sobre a violação dos direitos laborais dos trabalhadores nas lojas, nas indústrias, assim como recebemos denúncias vindas da Humane, da Kenmar, que há trabalhadores que estão a trabalhar em condições deploráveis. Não há respeito nas lojas, não há contratos. Se há contratos, não se honram os compromissos, não recebem salário mínimo nacional e alguns deles chegam a ser despedidos sem justa causa.
11: Nós, como organizações, não dizemos que os recursos não podem ser explorados. O serviço ou a direção provincial de ambiente, mas tem que usar os três pilares de sustentabilidade.
5: Face a estas e outras preocupações, o governador de Nampula, Eduardo Abdullah, garantiu que vai levar a cabo uma fiscalização cerrada nas instituições em referência, por forma a apurar a veracidade dos factos para possíveis soluções.
12: Nós vamos fazer ações inspectivas. Vamos entrar nessas lojas. Pessoalmente, vou sair a pé e entrar em algumas dessas lojas que me der as denúncias. Vou fazer isso. quero tranquilizar a minha população que não vou admitir que haja anarquia e que haja exploração às nossas populações, aos nossos trabalhadores. E a Kenmar, que se referiu aqui, nós vamos conversar com eles. Havemos de ir a Tocuito, Angoche, onde ele estiver, a MoMA, para ir perceber e fazer esta auscultação. Porque das vezes que lá fui, não me aparece ninguém a vir trazer essas queixas.
5: Governador de Nampula, Eduardo Abdullah.
2: O Sporting de Nampula e Desportivo Naquela batam-se este sábado e os dois conjuntos mostram a postura ofensiva e as promessas de vitórias de ambos lados são uma resposta natural à pressão psicológica e à necessidade matemática de somar 3 pontos. O jogo marcado para o campo da Bela Vista Naquela conta para a segunda jornada da segunda fase do Campeonato Nacional de Futebol da 2ª Divisão Fase Provincial, o Nampulense. O técnico do Sport Nampula, Paio Marchande, disse que o seu conjunto vai com tudo para suplantar o adversário e continuar na linha da frente. E, segundo diz, vencendo o Desportivo não significa apenas somar 3 pontos, mas também é impedir que o adversário continue para aumentar a vantagem rumo a pole de apuramento.
13: Agora continuamos a procurar pontuar de novo. Sabemos que só pontuado é que podemos atingir a fase da pole.
2: Enquanto o técnico do Desportivo de Nacala, André Amissi Vulcuzelo, deixou ficar que, jogando em casa, a palavra de ordem é de vencer, mesmo reconhecendo que será um duelo.
14: Respeitamos muito o Desportivo de Nampula, uma grande equipe, candidata ao título nesta província de Nampula. E nós, na primeira jornada, ficamos fora. E é uma equipe que chegou de colear uma equipe de Angoche. Mas diria que será um bom jogo nessa segunda jornada que vamos enfrentar junto com o Sport de Nampula e que também o Desportivo está-se a preparar no sentido de amelhar mais pontos, no sentido também de fazer concorrência como também o Sport está a concorrer. E nessa outra ideia, nós estamos preparados nos aspectos táticos, técnicos, físicos, para podermos contrariar aquilo que são as expectativas do Sport de Nampula.
2: A antevisão do jogo deste sábado em Nacala, entre Desportivo de Nacala e Sport de Nampula, referente à segunda jornada do Nampulense. Noutra partida, a Associação Desportiva de Angoche recebe o Sport de Monapo. A Academia Militar fica de fora nesta jornada. Sport de Nampula e Sport de Monapo partilham a liderança da prova com 3 pontos cada. Academia Militar, Associação Desportiva de Angoche e Desportivo de Nacala ainda não pontuaram. Ainda no desporto, a Associação Provincial de Futebol de Nampula, no cumprimento das atividades delineadas, foi oficializada a constituição da Associação Digital de Futebol de Nacaroa. O vice-presidente da Associação Provincial de Futebol de Nampula, Bendo Muxanga, disse que o objetivo é de regular, organizar, promover e desenvolver a prática do futebol naquele ponto da província e desafiou a agremiação recém-constituída de forma urgente a formar treinadores e árbitros de futebol. Muxanga referiu que esta recomendação direta visa permitir que essa entidade apresente formalmente a intenção de formar agentes esportivos, que é um passo essencial para estruturar de forma legal e sustentável os novos programas de capacitação e reciclagem de treinadores e árbitros.
15: Esta aqui é a 22ª Associação Digital a ser oficializada, que é resultado do elenco que atualmente está em exercício, para poder fomentar, difundir o desporto em zonas recônditas. Eu quero desafiar aos membros aqui, é necessário que tenhamos que apostar na formação. Assim que a associação foi oficializada, há necessidade do grupo de trabalho se poder juntar e recrutar elementos que sejam legíveis nos vossos interesses, naquilo que é a vossa visão, de modo a termos árbitros aqui, termos treinadores aqui, termos delegados de renome para que, em qualquer momento, esses indivíduos possam ser usados nas nossas modalidades, tanto de futebol de praia, do futsal e do futebol 11.
2: Enquanto o presidente da Associação Distrital de Futebol de Nacaroa, Atuman Salamo, referiu que vai trabalhar para a massificação e desenvolvimento do desporto no distrito, com a criação de ligas femininas e projetos voltados para jovens em vulnerabilidade.
16: Recebemos esta missão não como um privilégio, mas como uma responsabilidade de desafio e servir o futebol à juventude do nosso distrito. A nossa direção assume o compromisso de trabalhar com o espírito de união, transparência, responsabilidade inclusiva e respeito por todos os intervenientes do futebol. O nosso objetivo é contribuir para que o futebol distrital seja cada vez mais organizado, formalmente inclusivo, competitivo e capaz de descobrir e desenvolver novos talentos. Queremos trabalhar em estreita colaboração com o Governo Distrital, com a Associação Provincial de Futebol, clubes e escolas, treinadores, árbitros, atletas, patrocinadores e parceiros, porque acreditamos que o desenvolvimento do desporto depende da união de todos.
2: Atuman Salamo, presidente da Associação Distrital de Futebol de Nacaroa e a oficialização da sua agremiação desportiva, que perfaz 22ª Associação de Futebol legalmente constituída, faltando uma dos 23 distritos da província. Fechamos assim as cortinas do Jornal de Nampula desta sexta-feira, 14 de agosto de 2026. Recebo as despedidas de Rosário Ângelo e Calixto Pedro. Nós voltamos a cruzar o caminho assim que pudermos. Até lá, bom fim de semana.
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0: Voltamos a despertar os nossos compromissos comerciais.
7: Do Conselho Executivo Provincial de Nampula, recebemos o seguinte comunicado relativo ao reajuste de tarifas de transporte interdistrital de passageiros. 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Nos termos da deliberação aprovada, as tarifas passam a ser calculadas da seguinte forma: 2,50 meticais por quilômetro passageiro para percursos realizados em estradas asfaltadas e 2,50 meticais por quilômetro passageiro para percursos realizados em estradas de terra batida. 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
5: Sim.
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3: Em Moçambique são 13h39, aliás, já 40 minutos. Às 14 horas vamos acompanhar a síntese informativa em cadeia nacional e logo depois Zona de Rigor logo a seguir e tarde desportiva quando foi 14 horas e 30 minutos.

Quando estamos há 10 minutos para atualizarmos a informação em síntese, em simultâneo com a antena nacional da Rádio Moçambique, que acompanhamos acordes finais do tema Weia, na voz da Anxiosa de Nora, cantora de Angola. Seguimos com Ivandro e Julinho nestes chakras e na sequência luz moçambicano, a Plutónio canta para si a acordar.

0: Em Moçambique são, nesse preciso momento, 14 horas.
1: Já está posicionado o jornalista Vítor Rufino para atualizar a informação. Boa tarde.
2: Boa tarde, Henrique Dias. Boa tarde, ouvinte. O Presidente da República exige coordenação das instituições governamentais para a melhoria da prestação de serviços ao cidadão. Daniel Chap quer, por isso, que o Primeiro-Ministro seja proativo e dinâmico no processo de monitoria dos planos programados pelo Governo.
3: É imprescindível a estreita comunicação, coordenação e articulação interinstitucional entre o Primeiro-Ministro e os membros do Governo da República de Moçambique. Cabe, em primeira instância, ao Primeiro-Ministro monitorar o cumprimento rigoroso da implementação dos instrumentos programáticos de governação, assim como assegurar o cumprimento dos prazos e metas concretas na execução dos programas aprovados. Para o êxito da missão do Primeiro-Ministro, cada membro do Governo é chamado a garantir e partilhar com fluidez e em tempo útil a informação relativa às ações implementadas pelo seu setor.
2: O chefe do Estado lançou estes desafios hoje em Maputo, na cerimónia de abertura do simpósio comemorativo dos 40 anos da institucionalização do cargo de Primeiro-Ministro e da criação do gabinete de apoio ao titular do cargo. Na ocasião, a Primeira-Ministra Bem-vinda Levy destacou na sua intervenção que os 40 anos da instituição do cargo representam um percurso de aprendizagem e de prestação de serviços ao cidadão. O Gabinete de Informação vai introduzir encontros semanais para comunicadores do governo, com vista a facilitar o acesso à informação para os moçambicanos. Nestes encontros, os comunicadores do governo, ao nível nacional, deverão partilhar com o Gabinete de Informação as agendas e atividades dos governos e das instituições públicas. A informação foi anunciada esta sexta-feira na localidade de Macaneta, distrito de Marraquene, província de Maputo, pelo porta-voz do primeiro Fórum dos Comunicadores do Governo, Mendes Mutenda, que decorre desde ontem.
4: E nós o que queremos é que aquilo que nós fazemos seja divulgado. Até em questões em que temos situações de erros. Isso acontece, incidentes acontecem. Nós sermos capazes de mostrar que aqui houve um erro, aqui houve um incidente e este tem que comunicar. Vocês podem ver, por exemplo, uma EDM. Explodiu um PT. Deve explicar no momento que explodiu um PT e a população ficar a saber que explodiu um PT. De que vale esconder essa informação e gerar uma imagem negativa à EDM?
2: Esta tarde, o primeiro Fórum dos Comunicadores do Governo, que decorre desde ontem, vai debater, entre outras matérias, o perfil dos comunicadores que deve ser adotado ao nível dos governos e instituições públicas. Uma pessoa morreu por hipotermia no posto administrativo de Machubo, distrito de Marraquene, na sequência da passagem da corrente fria acompanhada por chuva intermitente que se registrou nos últimos dois dias na província de Maputo. A informação foi partilhada hoje pelo diretor provincial de saúde de Maputo, Daniel Chemani. Chemani apela aos cidadãos a tomar medidas de precaução face às alterações do estado do tempo.
5: Primeiro tem a ver com o agasalho, a proteção do nosso corpo contra esta alteração intensa da temperatura. Estamos a falar de proteger o corpo com roupas mais quentes, tecido mais grosso, que proteja essencialmente o pescoço, a face, as terminações dos membros, estamos a falar das mãos e pés.
2: Ainda no posto administrativo de Machubo, distrito de Marraquene, houve registro da morte de 36 cabeças de gado entre bovino e caprino, na sequência do mau tempo registrado nos últimos dois dias. Três funcionários do Serviço Nacional de Imigração foram detidos no posto de travessia de Ressão Garcia, na província de Maputo, na posse de 150 passaportes. Segundo o porta-voz do Serviço Nacional de Investigação Criminal, Hilário Loli, os funcionários em causa carimbavam passaportes sem a presença dos titulares.
6: O CERNIC considera este ato de elevada gravidade, pois põe em causa a soberania do país e contraria os esforços de garantia de segurança interna, bem como o combate à criminalidade organizada, uma vez que não só facilitam a entrada e saída dos praticantes dos crimes de rapto, mas têm o potencial de poder facilitar a entrada de outros criminosos no território nacional.
2: Três funcionários do Serviço Nacional de Migração foram detidos no posto de travessia de Ressano Garcia, província de Maputo, na posse de 150 passaportes, dos quais 145 de moçambicanos, 3 de zimbabuianos e 2 de malauianos. O Partido Frelimo ultima os preparativos para a realização da 11ª Conferência Nacional de Quadros, que terá lugar na próxima semana em Chimoio, província de Manica. Os pormenores com o jornalista Cláudio Doane.
7: Respondemos exatamente do interior da tenda principal que vai acolher a 11ª Conferência Nacional de Quadros do Partido Frelimo, aqui na sala, no interior desta sala. Agora, os últimos acertos, eu vejo técnicos de som que estão a afinar aqui o equipamento. Dá mesmo para perceber que é um equipamento de ponta que será instalado aqui nesta sala. E contagem decrescente para o início da conferência. A 11ª Conferência Nacional de Quadros do Partido Frelimo, que vai ter lugar aqui na cidade de Chimoio, na província de Manica.
2: De Manica, vamos ao estrangeiro. A Comissão Eleitoral da Zâmbia suspendeu hoje a contagem de votos e o anúncio dos resultados eleitorais em todo o país, após relatos de violência em alguns distritos contra membros das mesas de voto. Os funcionários eleitorais informaram em conferência de imprensa que houve casos de roubo de boletins nas urnas. Os membros das mesas de voto citados pela Reuters acrescentaram que a suspensão será avaliada em 24 horas. Apresentamos as notícias das 14 às próximas às 15 horas. 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
0: 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Em Moçambique são 14 horas e 6 minutos.
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0: 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Amigo Vinte, depois de ficarmos com a síntese informativa das 14, poderá acompanhar o próximo bloco informativo em cadeia nacional às 16 horas. Agora, parcela para lhe fazer companhia com o tema Minha Parte.

0: Em Moçambique são 14 horas e 14 minutos. Amigo ouvinte, vamos já a seguir ficarmos com o programa Zona de Rigor para concluirmos logo depois tarde desportiva.
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3: A equipa técnica e os jogadores do Ferro Verde Nampula afirmam estar preparados a todos os níveis para vencer a Associação Black Bulls e assaltar a liderança no Moçambola. A equipa de futebol do Núcleo Desportivo SAMO pede apoio em transporte para deslocar a capital moçambicana para participar dos Campeonatos Nacionais de Futebol de Juvenis e Júniores edição 2026. Estas são linhas de força da Zona de Rigor do Missão Provincial da Rádio Moçambique em Nampula. Edição e apresentação a cargo de Calixto Pedro e Rosário Ângelo na montagem de registros. Estamos de volta daqui a pouco. Até já!

0: A equipa técnica e os jogadores do Ferroviário de Nampula afirmam estar preparados a todos os níveis para vencer a Associação Black Bulls e assaltar a liderança do Moçambola. O desafio está marcado para esta sexta-feira no estádio 25 de junho em Nampula e é pontuado para a 14ª jornada do Moçambola. O preparador físico do Ferroviário de Nampula, Israel Cláudio, diz que o conjunto quer entrar em campo com a postura de quem merece liderar, mesmo reconhecendo que não será nada fácil.
1: O nível preparativo da equipa é ótimo, embora o jogo que se vê será difícil, não é? Teremos uma recepção difícil de uma equipa muito difícil que está a liderar o campeonato, não é? Mas nada é impossível e nosso maior desejo aqui é mesmo vitória. Em casa é uma palavra de ordem ganhar, embora a pressão pode ser maior, não é? Mas os níveis preparativos da equipa são ótimos e por isso determinação e foco são as nossas palavras de ordem. Temos dito aos jogadores que não está nada a ganho, não é? Ainda não estamos bem posicionados. O desejo mesmo é chegar a esse lugar primeiro e continuar lá.
0: Os jogadores dos Locomotivas da chamada Capital do Norte afirmam que estudaram o adversário, por isso querem bloquear os pontos fortes e explorar as debilidades defensivas para marcar golos.
2: Rui Jim Meza. Nós estamos preparados psicologicamente bem. Recebemos um empate agora contra a Costa do Sol. Em casa, com nossos adeptos, esperamos um bom jogo. Esperamos que possamos conseguir sair com os 3 pontos, né? E lutarmos pelo título. Esperem um bom jogo. Aguardem uma chinena aqui.
3: Francisco Carlos Mabote. Nós vamos para o campo para conquistar os 3 pontos. A equipa está bem moralizada e vamos trabalhar para conseguir alegrar os nossos adeptos com uma vitória em casa. E pelo momento que estamos a atravessar, vamos encarar esse jogo de tu para tu.
0: As chinenes em antevisão do jogo desta sexta-feira no estádio 25 de junho, pontual para a 14ª jornada do Moçambola 2026. Ferroviário de Nampula com 21 pontos, ocupa a 3ª posição, enquanto a ABB lidera a prova com 23 pontos na pauta classificativa. O Sporting de Nampula e Desportivo de Nacala batam-se este sábado e os dois conjuntos mostram a postura ofensiva e as promessas de vitórias de ambos lados são uma resposta natural à pressão psicológica e à necessidade matemática de somar 3 pontos. O jogo marcado para o campo da Bela Vista em Nacala conta para a segunda jornada da segunda fase do Campeonato Nacional de Futebol da 2ª Divisão Fase Provincial, o Nampulense. O técnico do Sport de Nampula, Paio Marchande, disse que o seu conjunto vai com tudo para suplantar o adversário e continuar na linha da frente. E, segundo diz, vencendo o Desportivo não significa apenas somar 3 pontos, mas também é impedir que o adversário continue para aumentar a vantagem rumo a pole de apuramento.
4: Agora continuar a procurar pontuar de novo. Sabemos que só pontuado é que podemos atingir a fase da pole.
0: Enquanto o técnico do Desportivo de Nacala, André Amissi Vurcuzelo, deixou ficar que, jogando em casa, a palavra de ordem é de vencer, mesmo reconhecendo que será um duelo.
5: Respeitamos muito o Desportivo de Nampula, uma grande equipe, candidata ao título, nesta província de Nampula. E nós, na primeira jornada, ficamos fora. E é uma equipe que chegou de colear uma equipe de Angos. Mas diria que será um bom jogo. Nessa segunda jornada que vamos enfrentar junto com o Sport de Nampula e que também o Desportivo está-se a preparar no sentido de amelhar mais pontos, no sentido também de fazer concorrência como também o Sport está a concorrer. E nessa outra ideia, nós estamos preparados nos aspectos táticos, técnicos, físicos, para podermos contrariar aquilo que são as expectativas do Sport de Nampula.
0: A antevisão do jogo deste sábado em Nacala, entre Desportivo de Nacala e Sport de Nampula, referente à segunda jornada do Nampulense. Noutra partida, a Associação Desportiva de Angos recebe o Sport de Monapo. A Academia Militar fica de fora nesta jornada. Sport de Nampula e Sport de Monapo partilham a liderança da prova com 3 pontos cada. Academia Militar, Associação Desportiva de Angos e Desportivo de Nacala ainda não pontuaram. Equipa de futebol do Núcleo Desportivo SAMU pede apoio em transporte para deslocar a capital moçambicana para participar dos Campeonatos Nacionais de Futebol de Juvenis e Júniores edição 2026. O Núcleo Desportivo SAMU é a única equipa de Nampula que vai participar deste evento a decorrer de 28 de agosto corrente a 6 de setembro próximo. O técnico do Núcleo Desportivo SAMU, Samu Custódio, disse que o seu conjunto está preparado sob o ponto de vista competitivo para participar destes campeonatos e acredita que é comum as equipas dessas camadas superarem os desafios desportivos através de uma grande dedicação. SAMU referiu que está a enfrentar barreiras logísticas, principalmente no transporte para Maputo, e promete ocupar lugares do pódio nesta prova, que há 15 anos Nampula não se faz representar.
6: Neste momento, taticamente, fisicamente, a equipa do Nuca Desportiva Samu, de juvenis, está bem preparado com tudo. Mentira, mas segundo e terceiro lugar, Nampula atrás. Nós vamos apurar em série e vamos ficar no segundo. Agora, a preocupação dessa equipa é de transporte. O transporte não estamos a vir. Os dias já estamos apertados. Estamos a falar hoje dia 11. E a equipa tem que deslocar a Nampula, Maputo, no dia 24 e 25. Porque os campeonatos começam 28 de agosto, terminam 6 de setembro. E nós já escrevemos para o governo da província de Nampula que nos apoie nesta maneira de transporte, Conselho Municipal, no gabinete do governador, a atenção para você dos Juventus Esportes. Chegou que não temos resposta até esse momento. Estamos já há 15 anos e que não vamos nessas provas. Não vamos para lá para fazer vingança depois de 15 anos que nunca fomos.
0: Samu Custódio, treinador do Núcleo Desportivo Samu, o conjunto que vai participar dos Campeonatos Nacionais de Futebol Juvenis e Júniores em Maputo, de 28 de agosto a 6 de setembro deste ano. O governo do distrito de Liupo, em Nampula, está satisfeito com a oficialização da Associação de Sociedade de Futebol daquela divisão administrativa de Nampula. O sentimento foi expresso pelo diretor do Serviço Distrital de Educação, Juventude e Tecnologia de Liupo, Júlio António, o qual disse que com a recente oficialização e reestruturação do órgão gestor do futebol a nível distrital, encontra-se a oportunidade de expansão dos talentos locais na modalidade pela província em particular e país em geral. Júlio Antônio referiu ainda que o evento marcou um passo significativo naquela região, dado que vai incrementar a massificação da modalidade rei.
7: Nossas primeiras palavras são de agradecimento, porque na verdade já fomos constituídos oficialmente como associação e aí reside a nossa alegria. Esta alegria é acompanhada com os compromissos. Daí que a cada comissão eleita deverão, nesse momento, redobrar o esforço para promover o nosso desporto. Nós, aqui em Liupo, a nossa prática desportiva é extensiva a todo o território de Liupo. Nós temos, nesse preciso momento, cerca de 78 equipes desportivas e essas equipes desportivas estão a funcionar. Então, é o momento certo para nos afirmar como desportistas de Liupo.
0: O presidente da Associação Provincial de Futebol de Nampula, Janor Pastola, desafiou a esta agremiação desportiva a superar questões estruturais e financeiras e convencer o empresariado local a investir no desporto.
8: A única coisa que vou dar um conselho da Associação de Estado de Liupo, não deixem o presidente sozinho. Enquanto vocês não apoiarem a eles, Liupo não vai avançar no desporto. A partir de já, a Rádio Moçambique vai anunciar, e vocês vão ouvir na Rádio Moçambique, a nível do desporto nacional, a se falar de Liupo. Façam filiações de acordo às condições de Liupo. Nós, como Associação Provincial, a filiação de um clube são 10 mil meticais. Inscrição de um jogador são 2,5. Então, diminua. O que nós queremos é que o desporto vá avante. Mais uma vez, promova cursos de gestores desportivos. A primeira coisa que nós temos que conhecer é a arbitragem. É o elo mais fraco. Treinadores formados, dirigentes formados.
0: Por seu turno, o presidente da Associação Distrital de Futebol de Liupo, Critério Mulapai, garantiu oferecer suporte técnico, logístico e de arbitragem para as equipas filiadas com vista ao desenvolvimento da modalidade em Liupo.
9: Agradecer imensamente todos que estão aqui, que estão a testemunhar, na verdade, este ato, que, na verdade, irá ficar na história do nosso distrito de Liupo. É pela primeira vez que é, na verdade, reconhecida. Estamos aqui a partir de hoje para garantir a implementação das atividades recreativas, das modalidades superintendente do órgão. Nós, como novos, vamos continuar a seguir exemplos dos trabalhos que vinham fazendo para tentar transformar de melhoria para excelência.
0: O governo de Moekiat em Nampula congratula a oficialização da Associação Distrital de Futebol e diz que vai melhorar o desempenho da região nesta modalidade. O diretor do Serviço Distrital de Educação, Juventude e Tecnologia de Moekiat, António Ágida, referiu que o reconhecimento oficial das agremiações desportivas fortalece a governança local e assegura a proteção jurídica dos atletas.
10: É com grande alegria e entusiasmo e sentido de responsabilidade que hoje testemunhar este ato de grande importância para todos nós, aos novos dirigentes. Ao aceitar esta responsabilidade, tanto não aceita apenas um cargo, aceitam servir atletas, clubes, jovens e toda a população de Moicate. O governo do distrito está convosco, mas estará sempre do lado da legalidade, transparência. Saibam que o sucesso ou insucesso desta associação depende essencialmente da vossa dedicação.
0: O presidente da Associação Provincial de Futebol de Nampula, Janor Pastola, disse que para o desenvolvimento do desporto no distrito, os gestores distritais devem abraçar o desporto, melhorando as infraestruturas locais, entre outras assistências da sua competência.
8: Esta associação recém-formalizada vai precisar de apoio do governo do distrito, principalmente dos serviços distritais de educação, seja um terreno. Se tiver uma casa ainda aí, melhor é, para eles conseguirem trabalhar. Eu gostaria que voltasse aqui para fazer uma formação de treinadores de futebol, mesmo de futsal. Queremos formar gestores a esses clubes que estão cá. Muitos deles não sabem quais são as funções de cada um no terreno do jogo. E nós queremos formar árbitros. Se for possível, devem ser os primeiros a serem formados nas localidades, nos postos administrativos. Vamos convidar. Nós, da associação, vamos pagar os instrutores. Não é o governo do distrito que paga o subsídio dos instrutores. Somos nós. Vamos pagar a eles.
0: Entretanto, o presidente da Associação Distrital de Futebol de Moicate, Rasul Mutarica, prometeu trabalhar com zelo e dedicação para promover a modalidade no distrito.
11: Neste momento, a Associação Distrital de Futebol de Moicate, esperamos que todos estejamos unidos, entregues ao trabalho para o bom futebol no distrito de Moicate. Estamos aqui para um futebol distrital digno, transparente, inspirador para as futuras gerações de Moicate.
0: Rasul Mutarica, presidente da Associação Distrital de Futebol de Moicate e a oficialização da agremiação desportiva de Moicate. A Associação Provincial de Futebol de Nampula, no cumprimento das atividades delineadas, foi oficializada a constituição da Associação Distrital de Futebol de Nacaroa. O vice-presidente da Associação Provincial de Futebol de Nampula, Bendo Muxanga, disse que o objetivo é de regular, organizar, promover e desenvolver a prática do futebol naquele ponto da província e desafiou a agremiação recém-constituída de forma urgente a formar treinadores e árbitros de futebol. Muxanga referiu que esta recomendação direta visa permitir que essa entidade apresente formalmente a intenção de formar agentes esportivos, que é um passo essencial para estruturar de forma legal e sustentável os novos programas de capacitação e reciclagem de treinadores e árbitros.
12: Esta aqui é a 22ª Associação Distrital a ser oficializada, que é resultado do elenco que atualmente está em exercício, para poder fomentar, difundir o desporto em zonas recônditas. Eu quero desafiar aos membros aqui, é necessário que tenhamos que apostar na formação. Assim que a associação foi oficializada, há necessidade do grupo de trabalho se poder juntar e recrutar elementos que sejam legíveis nos vossos interesses, naquilo que é a vossa visão, de modo a termos árbitros aqui, termos treinadores aqui, termos delegados de renome para que, em qualquer momento, esses indivíduos possam ser usados nas nossas modalidades, tanto de futebol de praia, do futsal e do futebol 11.
0: Enquanto o presidente da Associação Distrital de Futebol de Nacaroa, Atumano Salamo, referiu que vai trabalhar para a massificação e desenvolvimento do desporto no distrito, com a criação de ligas femininas e projetos voltados para jovens em vulnerabilidade.
13: Recebemos esta missão não como um privilégio, mas como uma responsabilidade de desafio e servir o futebol à juventude do nosso distrito. A nossa direção assume o compromisso de trabalhar com o espírito de união, transparência, responsabilidade inclusiva e respeito por todos os intervenientes do futebol. O nosso objetivo é contribuir para que o futebol distrital seja cada vez mais organizado, formalmente inclusivo, competitivo e capaz de descobrir e desenvolver novos talentos. Queremos trabalhar em estreita colaboração com o governo distrital, com a Associação Provincial de Futebol, clubes e escolas, treinadores, árbitros, atletas, patrocinadores e parceiros, porque acreditamos que o desenvolvimento do desporto depende da união de todos.
0: Atumano Salamo, presidente da Associação Distrital de Futebol de Nacaroa e a oficialização da sua agremiação desportiva, que perfaz 22ª Associação de Futebol legalmente constituída, faltando uma dos 23 distritos da província. A Associação Distrital de Futebol de Liupa em Nampula diz que a falta de infraestruturas desportivas básicas naquele ponto da província continua a ser um dos maiores entraves para o desenvolvimento do futebol local. O presidente desta agremiação desportiva, Critério Malapo, referiu que este é grito de desespero não apenas desta associação que clama de um campo terraplanado, mas um reflexo da realidade de muitas agremiações que lutam para manter vivas as competições. Malapo indicou que sem um mínimo nivelamento do solo, a prática do desporto torna-se perigosa para a integridade física dos atletas e inviabiliza o crescimento de novos talentos.
9: Não temos um campo vetado, não temos um piso adequado. Precisamos, na verdade, de infraestruturas, concretamente do Futebol 11. Nós, na verdade, estamos a passar algumas dificuldades. E salientando a isso, apogado, vimos que o nosso campo poderá mesmo ser desviado para o aeródromo. Aliás, este campo nós aproveitamos, não é? Porque o antigo nosso campo foi instalada uma infraestrutura, nos deram um outro e nos deram um espaço, cujo também esse espaço vai servir para o aeródromo. Aliás, é o aeródromo. Nós tivemos uma vedação de capim ao nosso campo e uma vez quando veio o presidente da República, destruiu-se aquele campo e com promessa de construir depois da visita, porque na verdade o presidente ia pousar naquele nosso campo e sabendo que na verdade Liupo temos muitas áreas, pedir aqui ao governo, às entidades competentes que nos dá na verdade um campo adequado. Não só estamos a falar de uma equipa representando o provincial, na verdade não podemos fazer os nossos jogos, os campos que nós temos. Esse é o nosso primeiro sonho. Pelo menos uma equipe seja representada ao nível do nosso distrito, do provincial. Começando tudo trabalhando ainda agora, próximo ano, graças a Deus, podemos pôr uma e única equipa para representar o distrito de Liupo. Então, as infraestruturas são importantes.
0: Critério Malapo, presidente da Associação Distrital de Futebol de Liupo, afirmando que recintos sem um mínimo de intervenção estrutural não motiva a prática do desporto. O governo de Nampula está a avançar com um plano estratégico para reabilitar e construir infraestruturas desportivas em todos os distritos, priorizando parcerias público-privado e investimento do Estado. A constatação é do diretor provincial da Juventude, Emprego e Desporto, Pagre Johar, para quem o foco central destas intervenções assenta na adequação dos recintos desportivos, garantindo a sustentabilidade e a massificação do desporto nesta região. Johar referiu que com melhores infraestruturas desportivas na província, impulsiona diretamente a qualidade dos campeonatos e poderá atrair mais patrocinadores.
14: A situação de infraestruturas neste momento é meramente complicada por causa dos dois ciclones que existiram na nossa província e ainda o governo está a se organizar, está a se preparar em função de melhorar as infraestruturas. Mas para melhorar essas infraestruturas é preciso que as associações provinciais unamos forças, procuremos parceiros para poder recuperar essas infraestruturas desportivas, porque reconhecemos que é prioridade é reabilitarmos as infraestruturas. Temos em carteira o campo de Sporting, temos em carteira o campo desportivo de Nacala, que já estamos a trabalhar juntos para encontrarmos um meio termo, uma forma para podermos reabilitar. Na maioria das infraestruturas, aquelas que são tuteladas por nós, chegamos de reabilitar. No caso de Nacaroa, por exemplo, estamos a construir um campo terraplanado. Já temos o espaço. O espaço já foi limpado, já foi feito o campo, apenas faltando balizas. Então, vamos até que a gente consiga, cada distrito, pelo menos um campo.
0: Pagre Johar, diretor provincial da Juventude, Emprego e Desporto e projeto da reabilitação e construção de recintos esportivos nesta província. Já não dá para mais, colocamos ponto final à zona de rigor do Missão Provincial da Rádio Moçambique em Nampula. Recebo as despedidas de Rosário Ângelo e Calixto Pedro. Nós voltamos a cruzar o caminho assim que pudermos. Até lá, bom fim de semana e para já, bom desporto.
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Ai, moço amigo, são 14 horas e 36 minutos. Zona de Rangão para trás. Daqui a pouco, Santos Augusto vai-lhe fazer companhia até perto das 17 horas ou 18 horas, porque daqui a pouco o estádio 25 de junho vai acolher o jogo do Ferroviário de Nampula e União Desportiva de Songo. Para conferirmos daqui a pouco neste canal de rádio, mas antes, Luqui, para acompanharmos. Ah, Luqui já vem aí, mas antes, Mbosso e Damon de Platinum, Sintoma by Coco.

0: Amigo vinte, vamos já seguir a encontro de Santos Augusto para as emoções deste jogo que vai acontecer dentro de sensivelmente 3 minutos, 2 minutos, encontro mais um do Moçambola. Muito boa tarde, Santos Augusto. Alô, Santos Augusto? Santos Augusto?
1: Uma pessoa começa a vestir em roda,
0: bom, ainda não temos o Santos Augusto, nós continuamos aqui como

0: da Abebe. Vânia acolo. Gol! Abebe! E o gol ia na lei, a Madrica, Abebe, na campanha matando, uma ferroviário. Isso é muito lava, ferrampula, peramosa, abe, pemperamele, na matrícula do Halle Golo, falume, teu número?
1: Capitão.
0: Capitão Cad.
1: É que é o Maracandri, e é o Kulan Tundin, o Laura Catri, sempre, jogador Opi, Hawata, Vencene, Tilan Manduhimia, o Ira, Seca, Cantio Pajera, primeira parte, Maracandri Colu, ni Liberi Opajera, ni 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

0: 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Boa tarde.
1: Nesta altura, juntamos na antena a voz do jornalista Vítor Rufino para atualizar a informação. Boa tarde.
2: Henriques Dias, votos renovados de uma boa tarde. A saudação é extensiva ao nosso vasto auditório. O Presidente da República defende o reforço.

0: do papel de coordenação do primeiro-ministro na condução da ação governativa para a melhoria da administração pública no país. Daniel Chapo afirma que as reformas institucionais devem contribuir para tornar a máquina administrativa mais eficiente e capaz de prestar serviços públicos de melhor qualidade. O chefe do Estado falava hoje em Maputo, na abertura do simpósio comemorativo dos 40 anos da institucionalização do cargo de primeiro-ministro e da criação do gabinete de apoio ao titular do cargo.
1: Estas reformas devem ter sempre em atenção tornar a máquina administrativa mais eficiente, capaz de responder à demanda de um serviço público de melhor qualidade, visando o bem-estar de todos os moçambicanos. O processo de consolidação do Estado moçambicano ensina-nos que é fundamental a tomar decisões estruturantes, adotando reformas necessárias e oportunas para tornar as instituições mais fortes e relevantes na condução dos destinos do nosso país.
0: Na ocasião, o presidente da República, Daniel Chapo, defendeu igualmente uma atuação governativa coordenada, baseada na comunicação entre o primeiro-ministro e os membros do governo. O governo vai investir cerca de 160 milhões de meticais na reabilitação de troços considerados críticos na Estrada Nacional número 1, a nível da província de Sofala. As obras vão arrancar em setembro próximo, segundo anunciou o ministro dos Transportes e Logística, João Matlombe.
2: Estamos a pensar em soluções um pouco mais sustentáveis, que é para ver como é que nós conseguimos apresentar soluções mais duradouras e que a estrada também possa estar em condições de ser transitável por um longo período. Essa avaliação também visa tentarmos identificar esse tipo de soluções, quer com a província, quer com a própria Comissão Nacional de Estradas, como é que nós podemos conseguir assegurar, para além das intervenções que já estão a ser feitas em relação à Gorgosa Caia, enfim, como é que nós podemos, ao nível central, tomar conta de alguns troços críticos, de forma a fazer uma reabilitação profunda, para termos uma estrada mais consistente.
0: Ministro dos Transportes e Logística, João Matlombe, falando na visita que efetuou a alguns troços da Estrada Nacional número 1, em Sofala. O relator especial das Nações Unidas sobre a promoção e proteção dos direitos humanos e das liberdades fundamentais na luta contra o terrorismo destaca a necessidade de uma abordagem abrangente para a resposta à insurgência em Cabo Delgado. Ben Saul manteve um encontro hoje em Maputo com o ministro da Justiça, Assuntos Constitucionais e Religiosos, Mateus Saizi, a quem entregou o relatório da missão do relator da ONU em Moçambique. Na ocasião, Mateus Saizi disse que tudo foi feito para que o relator especial da ONU encontrasse espaço para a recolha de informação sobre o país.
3: Moçambique faz parte das Nações Unidas e as Nações Unidas têm vários mecanismos para a aferição da aplicação dos direitos humanos em vários países. Nós recebemos o professor Saul, exatamente como perito independente das Nações Unidas, que percorreu de les a les o nosso país. Começou com o Ministério da Justiça, Assuntos Constitucionais e Religiosos, foi noutros ministérios de defesa, foi à Procuradoria-Geral da República e várias entidades, a Comissão Nacional dos Direitos Humanos, a Provedoria da Justiça, e até foi a Cabo Delegado visitar e verificar in loco as condições dos direitos humanos.
0: Especialista da ONU em Direitos Humanos e Combate ao Terrorismo, dizia ministro da Justiça, Assuntos Constitucionais e Religiosos, Mateus Saizi, falando após receber o relatório do relator especial das Nações Unidas sobre a promoção e proteção dos direitos humanos e das liberdades fundamentais na luta contra o terrorismo. A organização não-governamental CAIA Moçambique está a mobilizar apoio junto de parceiros internacionais para assistir a possíveis vítimas do fenómeno El Niño, que poderá se abater sobre as províncias da Zona Sul a partir de outubro próximo. Segundo o diretor da organização, Vicente Adriano, a ideia é ajudar as famílias das províncias de Gaza e Inhambane.
4: É com intervenções mais antecipadas, sobretudo ações que permitam que as famílias possam aproveitar de zonas baixas onde ainda existem retenção de águas, olhar para culturas mais resilientes, olhar qual é a disponibilidade de água nesses locais e tentar responder isso de forma muito antecipada, assim evitamos impactos severos. E a nossa resposta para o El Niño vai se concentrar nas províncias de Gaza, a província de Inhambane, mas também ao nível da região centro, em Sofala e Manica.
0: A organização não-governamental CAIA Moçambique mobiliza apoios para assistir a possíveis vítimas do fenómeno El Niño, que poderá se abater sobre o país a partir de outubro próximo. A Frelimo ultima os preparativos para a realização da 11ª Conferência Nacional de Quadros, que terá lugar na próxima semana em Chimoio, província de Manica. O primeiro secretário da Frelimo em Manica, Tomás Chitlango, fala a seguir do estágio dos preparativos.
5: Estamos já nas concertações finais, mas neste preciso momento estão lá os técnicos do som a montar o som e a tribuna onde vai ficar a comissão política junto do nosso presidente durante a nossa Conferência Nacional de Quadros. Para além da tenda gigante, temos os salões onde vão decorrer as refeições. Também o trabalho já está concluído. A empresa que vai aprovisionar os alimentos durante a Conferência Nacional de Quadros também já está cá no terreno a montar todo o material necessário.
0: No estrangeiro, a Comissão Eleitoral da Zâmbia suspendeu hoje a contagem de votos e o anúncio dos resultados eleitorais em todo o país após relatos de violência em alguns distritos contra membros das mesas de voto. Funcionários eleitorais informaram em conferência de imprensa que houve caso de roubos de boletins nas urnas. Os membros das mesas de voto citados pela Reuters acrescentaram que a suspensão será avaliada em 24 horas. Apresentamos as notícias das 16, as próximas às 17 horas.
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0: 16 horas e 41 minutos. 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
1: A classificação
4: e a posição que eles se encontram. Uma equipa com um treinador experiente, com uma equipa que está muito bem montada, muito bem orientada, está a fazer um excelente campeonato. Sabíamos que era muito difícil vir aqui jogar. Conseguimos, sofremos nos primeiros 15, 20 minutos, mas depois conseguimos chegar ao primeiro golo e depois foi gerir. Infelizmente, não conseguimos controlar até o fecho da primeira parte. Fizemos uma entrada muito forte na segunda parte, com o segundo golo. Acho que aquele segundo golo acabou por matar um bocadinho a equipa do Ferroviário na Pula, porque eles não estavam à espera, ainda estavam a acreditar. E depois foi gerir o jogo. Basicamente, em poucas palavras, duas grandes equipas, um jogo com muitas oportunidades de golo. É sempre bom regressar a uma casa que trabalhei, que fui bem tratado, desejar boa campanha para o Ferro Nampula. O nosso objetivo está alcançado, que era ganhar os 3 pontos.
5: Daqui a pouco, o Ferro Verde na casa, o que
4: tem a dizer? Agora é recuperar, mais um jogo difícil. Nunca é fácil jogar na Zona Norte com as equipas da Zona Norte, seja de Pemba, seja de Lixinga, seja na Cala, seja de Nampula. Por isso, todos os jogos de Moçambola são difíceis. Não foi fácil, foi muito difícil, mas fomos os justos vencedores.
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6: Eu penso que fizemos um bom jogo, tivemos erros de palmatória. Isso fez com que, na verdade, não conseguíssemos marcar golos, porque o adversário foi muito forte nas bolas em que nós claudicamos. Mas penso que a equipa esteve presente, mostrou que realmente tinha a capacidade para ganhar. As poucas oportunidades que tivemos, só finalizamos uma. E o adversário, por ser maduro e ser mais um bocadinho experiente, esteve em boas zonas crucial de golo e acabou fazendo golo. Perdemos porque realmente o adversário fez golo e nós não fizemos.
1: Próximo jogo?
6: Parece que é terça-feira com o Ferroviário e vamos retificar alguns erros que nós cometemos, que é para sermos de vencida no jogo subsequente.
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1: Sua especial atenção à atualização das notícias a esta hora apresentadas por Vitor Rufino. Boa tarde.
2: Uma vez mais, boa tarde, Henrique Dias. Boa tarde, ouvinte. O Presidente da República defende o reforço do papel de coordenação do Primeiro-Ministro na condução da ação governativa para a melhoria da administração pública no país. Daniel Chapo afirma que as reformas institucionais devem contribuir para tornar a máquina administrativa mais eficiente e capaz de prestar serviços públicos de melhor qualidade. O chefe do Estado falava hoje em Maputo na abertura do simpósio comemorativo dos 40 anos da institucionalização do cargo de primeiro-ministro e da criação do gabinete de apoio ao titular do cargo.
3: Estas reformas devem ter sempre em atenção tornar a máquina administrativa mais eficiente, capaz de responder à demanda de um serviço público de melhor qualidade, visando o bem-estar de todos os moçambicanos.

0: processo de consolidação do Estado moçambicano ensina-nos que é fundamental a tomar decisões estruturantes, adotando reformas necessárias e oportunas para tornar as instituições mais fortes e relevantes na condução dos destinos do nosso país.
1: Na ocasião, o Presidente da República defendeu igualmente uma atuação governativa coordenada, baseada na comunicação entre o Primeiro-Ministro e os membros do Governo. O Governo vai investir cerca de 160 milhões de meticais na reabilitação de troços considerados críticos na Estrada Nacional número 1, a nível da província de Sofala. As obras vão arrancar em setembro próximo, segundo anunciou o Ministro dos Transportes e Logística, João Macomb.
2: Estamos a pensar em soluções um pouco mais sustentáveis, que é para ver como é que nós conseguimos apresentar soluções mais duradouras e que a estrada também possa estar em condições de ser transitável por um longo período. Essa avaliação também visa tentarmos identificar esse tipo de soluções, quer com a província, quer com a própria Comissão Nacional de Estradas, como é que nós podemos conseguir assegurar, para além das intervenções que já estão a ser feitas em relação à Gorgosa Caia, enfim, como é que nós podemos, ao nível central, tomar conta de alguns troços críticos, de forma a fazer uma reabilitação profunda, para termos uma estrada mais consistente.
1: Ministro dos Transportes e Logística, João Macombe, falando na visita que efetuou a alguns troços da Estrada Nacional número 1 em Sofala. O relator especial das Nações Unidas sobre a promoção e proteção dos direitos humanos e das liberdades fundamentais na luta contra o terrorismo destaca a necessidade de uma abordagem abrangente para a resposta ao terrorismo. Ben Saul manteve um encontro hoje em Maputo com o ministro da Justiça, Assuntos Constitucionais e Religiosos, Mateus Saiz, a quem entregou o relatório da missão do relator da ONU em Moçambique. Na ocasião, Mateus Saiz disse que tudo foi feito para que o relator especial da ONU encontrasse espaço para a recolha de informação sobre o país. A organização não-governamental CREA Moçambique está a mobilizar apoios junto de parceiros internacionais para assistir a possíveis vítimas do fenómeno climático El Niño, que poderá se abater sobre algumas províncias do país a partir de outubro próximo. Segundo o diretor da organização, Vicente Adriano, a ideia é ajudar famílias das províncias de Gaza e Inhambane.
3: É com intervenções mais antecipadas, sobretudo ações que permitam que as famílias possam aproveitar de zonas baixas onde ainda existem retenção de águas, olhar para culturas mais resilientes, olhar qual é a disponibilidade de água nesses locais e tentar responder isso de forma muito antecipada, assim evitamos impactos severos. E a nossa resposta para o El Niño vai se concentrar nas províncias de Gaza, a província de Inhambane, mas também ao nível da região centro, em Sofala e Manica.
1: A organização não-governamental CREA Moçambique mobiliza apoios para assistir a possíveis vítimas do fenómeno climático El Niño, que poderá se abater sobre o país a partir de outubro próximo. Os delegados à 11ª Conferência Nacional de Quadros da Frelimo começam a chegar na segunda-feira à cidade de Chimoio, província de Manica. As comissões de trabalho já concluíram todo o processo que tem a ver com a recepção e acomodação das delegações. O primeiro secretário da Frelimo na província de Manica, Tomás Chitlango, assegura que estão a ser criadas condições para que as lideranças das delegações possam visitar o local que vai acolher a conferência.
4: Nós vamos começar a receber os camaradas a partir do dia 17 e a conferência começa dia 21 e vai terminar dia 23. Então, para eles se familiarizar com o local e para ver como é que vai ser a planificação de transporte dos mesmos, dos locais de alojamento para aqui na tenda gigante onde vai decorrer a Conferência Nacional de Quadros. Então, é um dado muito, muito importante para nós, como província, como cidade de Chimoio.
1: Primeiro secretário da Frelimo, na província de Manica, Tomás Chitlango. No estrangeiro, o presidente do Chad, Mahamat Idris Deby, concede indulto ao seu principal rival e líder da oposição, Success Masra, que estava preso há mais de um ano por incitar a violência e cumplicidade em assassinato. Masra, ex-primeiro-ministro, foi condenado a 20 anos de prisão e a pagar uma multa de mais de US$ 1 milhão no ano passado. Masra será libertado nos próximos dias, segundo um comunicado da presidência chadiana, citado pela Reuters. Apresentamos as notícias das 17 às próximas às 18 horas.

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0: As notícias a esta hora, apresentadas por Vítor Rufino. Muito boa noite, Vítor.
1: Gércio Alexandre, boa noite. Boa noite, estimado ouvinte. O governo de Tete está a elaborar um plano de ação para mitigar os impactos do fenómeno climático El Niño, que poderá afetar este ano 9 dos 15 distritos daquela província. Os pormenores por Ana Venila.
2: Trata-se dos distritos de Maco e Caurapaça, Marara, Xangara, Xiuta, além de Moatize, Doa, Mutarara e Xifunde, onde se prevê a ocorrência do déficit de precipitação que poderá afetar as culturas em campo nos próximos dias. A informação foi partilhada esta quinta-feira pelo governador da província de Tete num comício que orientou o distrito de Marara a quando da sua visita de trabalho que efetuou àquela região. Desta data, Ana Venila.
1: O ministro das Obras Públicas, Habitação e Recursos Hídricos, Fernando Rafael, assegura que as obras de construção do sistema de abastecimento de água da Vila Sede Dinamitila, em Mogovolas, serão concluídas até dezembro deste ano. Otávio Fonseca.
3: As obras enquadram-se no âmbito do projeto Água Segura às Vilas e Zonas Rurais e estão avaliadas em 16 milhões de dólares, o equivalente a 1,8 mil milhões de meticais. O ministro das Obras Públicas, Habitação e Recursos Hídricos, Fernando Rafael, que esta sexta-feira visitou aquela infraestrutura, disse que a materialização desta iniciativa visa elevar os níveis de cobertura de abastecimento de água nas zonas rurais ao nível do país, passando dos atuais 50 para 80%.

0: 76%. Otávio Fonseca, Nampula.
1: O governo da Coreia do Sul anunciou hoje o desembolso de 7,7 milhões de dólares para a construção de um hospital no distrito municipal Katembe, na cidade de Maputo. Para o efeito, foi rubricado um memorando entre o Ministério da Saúde e a cooperação coreana COICA. O embaixador da Coreia em Moçambique, Bong Won Kang, referiu que a ajuda vai contribuir para o fortalecimento do Sistema Nacional de Saúde.
2: Hoje, a COICA pretende dar mais um passo importante através da implementação de um novo projeto para a construção de um hospital no distrito municipal de Katembe, na cidade de Maputo. Espero que este projeto permita aos residentes da região terem acesso a serviços de saúde de maior qualidade e mais próximos das suas comunidades, contribuindo igualmente para um desenvolvimento mais equilibrado da cidade de Maputo.
1: A infraestrutura, cujas obras arrancam este ano, terá capacidade de 40 camas distribuídas pelos serviços de maternidade, cirurgia geral e medicina interna. Os delegados à 11ª Conferência Nacional de Quadros da Frelimo começam a chegar na segunda-feira à cidade de Chimoio, província de Manica. As comissões de trabalho concluíram todo o processo que tem a ver com a recepção e acomodação das delegações. O primeiro secretário da Frelimo, em Manica, Tomás Chitango, assegura que estão a ser criadas condições para que as lideranças das delegações possam visitar o local que vai acolher a conferência.
3: Nós vamos começar a receber os camaradas a partir do dia 17 e a conferência começa dia 21 e vai terminar dia 23. Então, para eles se familiarizar com o local e para ver como é que vai ser a planificação de transporte dos mesmos, dos locais de alojamento para aqui na tenda gigante onde vai decorrer a Conferência Nacional de Quadros. Então, é um dado muito, muito importante para nós, como província, como cidade de Chimoio.
1: Primeiro secretário da Frelimo na província de Manica, Tomás Chitango. No estrangeiro, mais de 650 mil refugiados e requerentes de asilo no Sudão do Sul correm o risco de perder o acesso à ajuda alimentar em poucas semanas devido a uma grave falta de financiamento. De acordo com a ONU, citada pela Reuters, a situação pode forçar alguns a retornar ao Sudão, país devastado pela guerra, em busca de ajuda. O Sudão do Sul enfrenta uma das piores crises de fome do mundo, com mais de 7,8 milhões de pessoas a sofrer de insegurança alimentar aguda e 2,2 milhões de crianças gravemente desnutridas. Presidente do Chad, Mahamat Idriss Deby, concede indulto ao seu principal rival e líder da oposição, Sassou Nguesso, que estava preso há mais de um ano por incitar a violência e cumplicidade em assassinato. Nguesso, ex-primeiro-ministro, foi condenado a 20 anos de prisão e a pagar uma multa de mais de US$ 1 milhão no ano passado. Nguesso será libertado nos próximos dias, segundo um comunicado da presidência chadiana, citado pela Reuters. Fechamos com a previsão do tempo. A cidade de Pemba poderá registrar amanhã 28 graus Celsius de temperatura máxima, seguida por Tete, com 27 graus. Para as cidades da Beira, prevê-se 25 graus, Maputo, Vilanculi, Quilimane, Nampula, 24, Xai-Xai e Inhamban, 23, Chimoio, 20, e Lixinga poderá registrar 17 graus Celsius de temperatura máxima. Estimado ouvinte, apresentamos as notícias das 18. As próximas, às 19h30, no Jornal da Noite. Boa noite. 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

0: Estimado ouvinte, muito boa noite. São, neste preciso momento, 19 horas em todo o território nacional.
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0: Chamamos a atenção do ouvinte para acompanhar já a seguir a transmissão do Jornal de Nampula, na sua segunda edição, na voz da Hermínia Francisco.
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3: Boa noite. Os níveis de abastecimento de água em Namitil poderão subir de 50 para 86% até ao final deste ano. A garantia foi dada pelo Ministro das Obras Públicas, Habitação e Recursos Hídricos do nosso país, Fernando Rafael. Governador de Nampula reitera que será implacável com a venda de combustíveis fora dos circuitos oficiais. A declaração foi feita esta sexta-feira na inauguração de um posto de abastecimento de combustível na cidade de Nampula. O governo da Noruega investe com 70 milhões de meticais na construção do mercado do peixe na zona dos belenenses. Está a começar o Jornal de Nampula desta sexta-feira, 14 de agosto de 2026. Boa escuta. Bem-vindo, amigo ouvinte. O jornal foi editado e está a ser apresentado por mim, Hermínia Francisco, com a Mudomar na sonorização. Seguimos com a nota de destaque que dá conta da inauguração hoje de um posto de abastecimento de combustível na cidade de Nampula. No ato, o governador prometeu ser implacável com a venda de combustível fora dos circuitos oficiais. Lúcia Máquina.
0: O governador de Nampula, Eduardo Ablula, reitera que continuará implacável contra o contrabando de combustíveis, pois é um dos elementos que mina a economia da província. Eduardo Ablula disse ser inadmissível que o combustível seja revendido a preços exorbitantes, comprometendo o sistema de negócio na província mais populosa do país. Daí que apela a população a ser vigilante contra os fiscalizadores do governo que se aproveitam do momento fazendo inspeções ou fiscalizações ilegais para encherem os seus bolsos, um ato inadmissível para a governação. O governante fez estes pronunciamentos no ato da inauguração

0: num posto de abastecimento de combustível na cidade de Nampula.
1: Não podemos aceitar que alguém compre combustível numa bomba para depois revendê-lo clandestinamente a preços incomportáveis para o cidadão. Isso não é negócio. É oportunismo, é bandidagem. E contra a bandidagem nós vamos lutar. Nampula precisa de negócio feito dentro da lei, com transparência, responsabilidade e respeito pelo consumidor. Precisamos de impedir esquemas de favorecimento, armazenamento irregular e desvio de combustível para circuitos clandestinos.
0: Nando Amorim, representante do corpo diretivo do posto de abastecimento, disse que o seu elenco é comprometido com o bem servir, por isso tem a consciência de que o estabelecimento é inaugurado numa altura em que o país se ressente de escassez de combustíveis em algumas bombas.
2: A Eco Company, felizmente, nunca teve estas limitações. Sempre que tem um estoque, é para vender. Não temos estas necessidades de reter o combustível, porque não havendo combustível, nós temos o dever e a obrigação de comunicar ao consumidor. Nesta fase primordial da inauguração, estamos preparados para atender a demanda dos consumidores.
0: Momentos da inauguração de posto de abastecimento de combustível na cidade de Nampula.
3: Movimento de Educação para Todos denuncia práticas que impedem a participação massiva da criança na educação, uma das quais é o trabalho infantil. Não é verdade, Júlio Moro?
4: O Movimento de Educação para Todos no país estima que atualmente mais de 5 milhões de crianças continuam desprovidas do processo de ensino e aprendizagem devido ao trabalho infantil e outros fatores adjacentes. A coordenadora executiva do Movimento de Educação para Todos, MEAPT, Isabel da Silva, disse que o governo tem vindo a trabalhar junto de vários parceiros para a identificação de possíveis soluções. Falando em entrevista à Rádio Moçambique, na cidade de Nampula, Isabel da Silva destacou a província de Nampula, que lidera a lista de crianças fora do circuito escolar, tendo associado o facto pelo alto nível de natalidade. A nossa entrevistada entende que para algumas famílias a educação não é prioridade e explica aos detalhes.
5: Para algumas famílias, neste caso, a educação não é prioridade, porque entre eu levar o meu filho ou a minha filha para ir fazer alguma atividade que vai me render algo de imediato e levar o meu filho ou a minha filha para a escola e vai estudar cerca de 10 anos e não ter nenhum emprego no fim, então eu prefiro levar o meu filho a fazer alguma atividade que eu sei que no final do dia esta criança vai me trazer algum rendimento.
4: Isabel da Silva, coordenadora executiva do Movimento de Educação para Todos, MEPT Moçambique.
3: Ainda no setor da educação, organizações da sociedade civil continuam preocupadas com o nível crescente de uniões prematuras. Com os fundos doados pelo gabinete da esposa do secretário de Estado, há atividade em curso, segundo nos conta Olívio Mateus.
6: Na província de Nampula, vários projetos de organizações não-governamentais estão a trabalhar para a erradicação das uniões prematuras e gravidez precoce nas comunidades. As organizações estão a divulgar mensagens sobre a lei contra as uniões prematuras e a formar mentoras que no terreno cativam as raparigas e rapazes a realizarem seus sonhos, que passa primeiro por estudar. Alguns destes projetos são coordenados pelo gabinete da esposa do secretário de Estado de Nampula, exemplo do Itivalasana, da Universidade Moçambique, que também trabalha na componente nutrição. O coordenador do projeto Itivalasana, Tomoceno António, diz que combater as uniões prematuras e gravidez precoce é literalmente combater a desnutrição crónica em crianças.
7: O gabinete da esposa de secretário de Estado trabalha muito na componente de combate a uniões prematuras. Trabalhamos com raparigas em idade reprodutiva, que são aquelas de 12, 13, 14, 15, até aos 18 anos, até os 17, 18 anos. Se não haver um trabalho feito junto das comunidades, com os líderes comunitários, com os pais encarregados de educação, porém assim, sempre vai influenciar de uma maneira negativa, porque quando ela vai entrar na situação de união prematura, ela fica com gravidez precoce, na qual vai ter também parto prematuro, e isso vem contribuir nessa uma criança com baixo peso, baixa estatura, ou com uma má formação da própria criança, porque a própria mãe ainda não está preparada para ter o bebê, ainda está naquela fase de formação. Em consequência, também temos aquele caso de fístulas que está-se a falar muito, que a província de Nampula também está numa situação de campeã.
6: Em Moçambique, as províncias com maiores taxas de uniões prematuras são as do Norte e Centro, com taxas entre 57% e 62%. Nampula e Cabo Delgado apresentam as taxas mais elevadas e a situação é especialmente preocupante nas comunidades onde a pobreza continua a influenciar as uniões prematuras.
3: Continua no ar o Jornal de Nampula, do emissor provincial da Rádio Moçambique. O mercado do peixe na zona dos belenenses foi apetrechado. 70 milhões de meticais foram necessários, Albano Xavier, para garantir comodidade ao espaço.
8: O dinheiro foi anunciado esta sexta-feira pelo representante do embaixador da Noruega em Moçambique. O Easton Evanista reconheceu que o mercado de peixe dos belenenses é de capital importância para a comunidade, a segurança e higiene dos vendedores e dos compradores, ao de produtos pesqueiros no âmbito da dinamização da economia local. Ao segundo representante do embaixador da Noruega em Moçambique, o organismo vai continuar a promover soluções sustentáveis para a melhoria das condições de vida das comunidades da região norte, no que tange à nutrição, produção e o acesso aos mercados.
9: Esse mercado demonstra que quando trabalhamos juntos, podemos criar resultados concretos e duradouros. É um exemplo do que pode ser alcançado através da colaboração entre autoridades locais, parceiros de desenvolvimento, parceiros de implementação e, mais importante, as comunidades aqui presentes. A Noruega continuará comprometida com Moçambique e com os esforços para construir comunidades mais resilientes, inclusivas e prósperas.
8: O presidente do município da cidade de Nampula, Luís Jequira, disse que o ato representa um presente para os munícipes por ocasião dos 70 anos de elevação à categoria de cidade, a serem celebrados no próximo dia 22 do mês corrente. Anunciou ainda que o modelo de construção deste mercado será feito em todos os 6 postos administrativos para devolver a beleza da urbe e dignificar a atividade comercial.
10: Nós queremos devolver à nossa população de Nampula aquela cultura que nós tínhamos antes, há anos atrás, em que nós saíamos nos domingos, nos sábados, junto com a nossa família, íamos ao mercado fazer compras, sentávamos no mercado, comíamos no mercado, fazíamos nosso achuacho e divertíamos junto da nossa família. Então, este é o modelo que nós queremos replicar nos postos administrativos a nível da nossa urbe.
8: Já, o representante dos vendedores do mercado de peixe dos belenenses, Issoufa Bacar, levaram a iniciativa do município de Nampula e comprometeram-se a oferecer um atendimento eficaz aos seus clientes e observância do saneamento do meio.
11: Deixamos para trás anos de trabalho em condições difíceis para abraçar uma estrutura moderna, organizada. Agradecemos sinceramente ao Conselho Municipal de Nampula por tornar neste sonho em realidade. Traz também o nosso compromisso. Prometemos zelar pela conservação do espaço, manter a higiene e oferecer sempre um excelente atendimento aos nossos clientes.
8: O novo mercado de peixe dos belenenses na cidade de Nampula dispõe de seções para venda do pescado e carnes, hortícolas e quiosque, unidade de processamento de gelo, energia, água, sanitários e segurança.
3: Até o final deste ano, a população de Namitil poderá ver incrementado em cerca de 36% os níveis de abastecimento de água na região. A garantia foi dada pelo ministro das Obras Públicas e Habitação. Otávio Fonseca traz os pormenores.
12: O ministro das Obras Públicas, Habitação e Recursos Hídricos, Fernando Rafael, assegura que as obras de construção do sistema de abastecimento de água da Vila Sede de Namitil, em Mugvolas, serão concluídas até dezembro deste ano. As obras enquadram-se no âmbito do projeto Água Segura às Vilas e Zonas Rurais e estão avaliadas em 16 milhões de dólares, o equivalente a 1,8 mil milhões de meticais. O ministro das Obras Públicas, Habitação e Recursos Hídricos, Fernando Rafael, que esta sexta-feira visitou aquela infraestrutura, disse que a materialização desta iniciativa visa elevar os níveis de cobertura de abastecimento de água nas zonas rurais ao nível do país, passando dos atuais 50% para 86%. Fernando Rafael mostrou-se ainda preocupado com a morosidade verificada pelo empreiteiro encarregue pelas obras de construção do sistema de abastecimento de água da Vila Sede de Namitil, daí que orientou para que se acelere com os trabalhos para o cumprimento dos prazos estabelecidos.
13: Mas é por isso mesmo que estamos aqui, queremos incentivar ao empreiteiro para acelerar com as obras. E uma das estratégias também é assegurar que o empreiteiro, enquanto vai fazendo a execução física de trabalhos civis, comece a mobilizar também o processo de importação de equipamentos, bombas, para que durante a época chuvosa, estes trabalhos que não têm limitação ou impedimento das chuvas possam correr, como o trabalho de instalação dos equipamentos. Nós precisamos ter todos os equipamentos no local, nas instalações, para acelerarmos e ver se conseguimos entregar estas infraestruturas às populações até o primeiro semestre de 2027.
12: Já a administradora do distrito de Mugovolas, Felisberta Joaquim, avançou que o sistema de abastecimento de água na região vai incrementar o nível de cobertura no fornecimento deste líquido vital nas comunidades. Felisberta Joaquim acrescentou ainda que com a entrada em funcionamento deste sistema de abastecimento de água estará resolvido o problema de saneamento do meio na região.
14: Vai reduzir drasticamente, primeiramente, a questão da taxa de cobertura de água. É um desafio para nós como distrito, de um lado, mas do outro lado também teríamos aqui a redução da questão do saneamento do meio. Sabido que o distrito de Mugovolas é um dos distritos propensos a doenças hídricas. Estamos satisfeitos com este grande projeto que vai ser implementado aqui ao nível do nosso distrito. O nosso desafio é mesmo que nos próximos tempos consiga-se expandir isso até aos postos administrativos e localidades.
12: O distrito de Mugovolas conta atualmente com uma população estimada em 467.516 habitantes, deste 127.000 é que se beneficiam de água potável.
3: No desporto, o distrito de Nacaroa já tem a associação de futebol legalizada. A Associação Provincial de Futebol desafia a nova estrutura a formar treinadores e árbitros, segundo nos conta Calixto Pedro.
15: A Associação Provincial de Futebol de Nampula, no cumprimento das atividades delineadas, foi oficializada a constituição da Associação Distrital de Futebol de Nacaroa. O vice-presidente da Associação Provincial de Futebol de Nampula, Bendo Muxanga, disse que o objetivo é de regular, organizar, promover e desenvolver a prática do futebol naquele ponto da província e desafiou a agremiação recém-constituída de forma urgente a formar treinadores e árbitros de futebol. Muxanga referiu que esta recomendação direta visa permitir que essa entidade apresente formalmente a intenção de formar agentes esportivos, que é um passo essencial para estruturar de forma legal e sustentável os novos programas de capacitação e reciclagem de treinadores e árbitros.
16: Esta aqui é a 22ª Associação Distrital a ser oficializada, que é resultado do elenco que atualmente está em exercício, para poder fomentar, difundir o desporto em zonas recônditas.
15: Enquanto o presidente da Associação Distrital de Futebol de Nacaroa, Atumano Salamo, referiu que vai trabalhar para a massificação e desenvolvimento do desporto no distrito, com a criação de ligas femininas e projetos voltados para jovens em vulnerabilidade.
17: Recebemos esta missão não como um privilégio, mas como uma responsabilidade de desafio e servir o futebol à juventude do nosso distrito. A nossa direção assume o compromisso de trabalhar com o espírito de união, transparência, responsabilidade inclusiva e respeito por todos os intervenientes do futebol.
15: Atumano Salamo, presidente da Associação Distrital de Futebol de Nacaroa e a oficialização da sua agremiação desportiva, que perfaz 22ª Associação de Futebol legalmente constituída, faltando uma dos 23 distritos da província.
3: Por aqui termina o Jornal de Nampula referente ao dia 14 de agosto de 2026. Um abraço de Hermínia Francisco, que esteve na edição e apresentação, e Mamudo Omar na sonorização. Boa noite, bom fim de semana.
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0: Estimado ouvinte, boa noite. São 19 horas e 16 minutos.

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2: Da Kirmar Resources, recebemos o presente anúncio de cancelamento e reagendamento das reuniões de consulta pública face à apresentação dos resultados do censo e inventário patrimonial da proposta do projeto da nova mina de Mualad da Kirmar, na província de Nampula. A Kirmar Moma Mining Mauritius Limitada informa ao público em geral e às partes interessadas que é a ronda de reuniões de consulta pública para a apresentação dos resultados do censo e inventário patrimonial da proposta do projeto da nova mina de Mualad, anteriormente agendada para decorrer entre os dias 14 e 16 de julho de 2026, foi cancelada. Pelo facto, a Kirmar apresenta as suas sinceras desculpas por quaisquer inconvenientes que esta alteração possa causar. As reuniões de consulta pública serão realizadas nas novas datas, horários e locais que indicaremos dentro de instantes. A Kirmar agradece a compreensão de todos e reforça o seu compromisso com um processo de consulta pública transparente, participativo e em conformidade com a legislação ambiental em vigor na República de Moçambique. Para a elaboração do plano do reassentamento do projeto da mina de Mualad, foi contratada a empresa Coastal Environmental Services Mozambique Limited, que está a elaborar o plano de reassentamento de acordo com o Decreto nº 31/2012, regulamento sobre o processo de reassentamento resultante de atividades econômicas e Diploma Ministerial nº 156/2014. Diretiva técnica do processo de elaboração e implementação dos planos de reassentamento. O projeto proposto irá desencadear o reassentamento econômico em 6 comunidades. De forma a dar continuidade a este processo, a Coastal Environmental Services Moçambique vem por este meio informar ao público e às partes interessadas que pretende realizar mais uma ronda de consultas públicas do plano de reassentamento entre os dias 17 e 20 de agosto de 2026. Esta será a segunda ronda de consultas públicas para as comunidades de Namaize, C, Moholoni, Epuire, Katoa e Nampeia e a primeira ronda de consultas para a comunidade de Pilivili. A reunião com a comunidade de Pilivili decorrerá nas instalações da sede da localidade de Pilivili. As consultas serão realizadas de acordo com o calendário que passaremos a apresentar com o objetivo de apresentar os resultados de censo e inventário patrimonial, os resultados das discussões sobre compensações e terra alternativa para o reassentamento econômico. Comunidade de Namaize C. Data, 17 de agosto de 2026, pelas 14 horas. Comunidade de Moholoni. Data, 18 de agosto de 2026, às 9 horas. Comunidade de Epuire. Data, 18 de agosto de 2026, pelas 14 horas. Comunidade de Katoa. Data, 19 de agosto de 2026, pelas 9 horas. Comunidade de Nampeia, data 19 de agosto de 2026, pelas 14 horas. Comunidade de Piliville, data 20 de agosto de 2026, pelas 9 horas. O resumo não técnico do projeto de Mualade está disponível para consulta pelo público nos seguintes endereços: Direção Nacional do Ambiente e Mudanças Climáticas, cidade de Maputo. Direção Provincial de Desenvolvimento Territorial e Ambiente de Nampula. Secretaria da Administração do Distrito de Moma. Secretaria da Localidade de Piliville. No site da Coastal Environment Services Moçambique Limitada.
3: Estimado ouvinte, boa noite. São 19 horas e 30 minutos. Já a seguir a transmissão do Jornal da Noite em cadeia nacional.
4: Boa noite, caro ouvinte. Bem-vindo ao Jornal da Noite. O Presidente da República defende o reforço do papel de coordenação do Primeiro-Ministro na condução da ação governativa para a melhoria da administração pública no país. Delegados da 11ª Conferência Nacional de Quadros da Frelimo começam a chegar na segunda-feira à cidade de Chimoio, província de Manica, onde a situação de fornecimento e distribuição de combustível está controlada e com garantias de estabilidade para as próximas semanas. No estrangeiro, o presidente Cyril Ramaphosa diz que a África do Sul está preocupada e envergonhada pelos recentes ataques xenófobos contra estrangeiros africanos. Estes e outros assuntos irão corporizar a presente edição do Jornal da Noite. Jerónimo Wamba está na sonorização e Cristina Xavier na apresentação. Ótima escuta. O Presidente da República defende o reforço do papel de coordenação do Primeiro-Ministro na condução da ação governativa para a melhoria da administração pública no país. Daniel Chapo afirma que as reformas institucionais devem contribuir para tornar a máquina administrativa mais eficiente e capaz de prestar serviços públicos de melhor qualidade. O chefe de Estado falava hoje em Maputo, na abertura do simpósio comemorativo dos 40 anos da institucionalização do cargo de Primeiro-Ministro e da criação do Gabinete de Apoio ao titular do cargo. E no encerramento do evento, a Primeira-Ministra disse que o Executivo vai operacionalizar o Portal do Cidadão. Bem-vinda, Levi. Referiu que, com o instrumento, o cidadão vai aceder por meio de um único canal a certidões, licenças, bilhetes de identidade, registro comercial e outros documentos, como a seguir reporta Leopoldo Agapito.
5: A governante sublinhou que a ambição do governo passa por ter 70% dos serviços públicos essenciais disponíveis por via eletrónica e que sejam solicitados a partir de qualquer ponto do país. A primeira-ministra falava nesta sexta-feira no encerramento do simpósio comemorativo dos 40 anos da institucionalização do cargo de primeiro-ministro e de criação do gabinete de apoio ao titular do cargo. Bem-vinda, Levi, anotou na sua intervenção que a importância da coordenação governativa não se mede apenas pelas decisões tomadas ou pelos instrumentos aprovados.
6: Mede-se, sobretudo, pelos resultados que chegam à vida das pessoas. Uma política pública só cumpre plenamente a sua missão quando melhora a vida do cidadão, quando o serviço público funciona melhor, quando o atendimento é mais digno, quando os recursos do Estado chegam onde são mais necessários, quando uma decisão tomada ao nível central produz uma mudança concreta numa província, num distrito, numa comunidade. É aí que a coordenação governativa ganha verdadeiro sentido.
5: Bem-vinda, Levi, disse que as novas dinâmicas geopolíticas e a expansão das tecnologias de informação e comunicação colocam desafios à governação.
6: O mundo está a mudar rapidamente. A inteligência artificial, a crescente interdependência das economias, as novas dinâmicas geopolíticas, a expansão das tecnologias de informação e comunicação e as mudanças climáticas colocam novos desafios à governação. Perante esta realidade, a administração pública não pode permanecer estática. Tem de acompanhar a mudança, tem de antecipar problemas, tem de responder com maior rapidez e, sobretudo, tem de estar cada vez mais próxima do cidadão. É neste contexto que renovamos o compromisso de prosseguir com reformas destinadas a construir uma administração pública mais eficiente, transparente e orientada para resultados concretos.
5: Primeira-ministra, bem-vinda a Levi, falando nesta sexta-feira em Maputo, no encerramento do simpósio comemorativo dos 40 anos da institucionalização do cargo de primeiro-ministro e da criação de gabinete de apoio ao titular do cargo.
4: Já estão em funcionamento no país as novas aeronaves Embraer 190 adquiridas no ano passado pelas linhas aéreas de Moçambique para o reforço e modernização da sua frota. Detalhes por Paulinho Nhoça.
7: A primeira das duas aeronaves, batizada como Limpopo e que ostenta a identidade visual Air Moçambique, fez esta sexta-feira o seu voo inaugural de Maputo para a cidade portuária de Nacala, na província de Nampula, transportando mais de 70 passageiros a bordo. Durante a cerimônia de lançamento das operações das aeronaves e da nova marca, o ministro dos Transportes e Logística, João Matlombe, disse que o investimento visa a melhoria da mobilidade e garantia da sustentabilidade da empresa.
8: O nosso objetivo é criar uma companhia mais eficiente, financeiramente sustentável e capaz de prestar um serviço regular, seguro e de qualidade para os nossos cidadãos. Importa destacar que a frota é um dos instrumentos para alcançar esse objetivo. Mas os resultados dependerão sempre também da qualidade da gestão, da disciplina operacional, da capacidade comercial e do compromisso dos nossos trabalhadores. No caso da LAM, esperamos que o reforço da capacidade operacional se traduza em maior regularidade de voos, melhor utilização dos ativos que nós temos, maior eficiência e melhoria progressiva do serviço prestado aos nossos passageiros.
7: João Matlombe exige da Companhia de Bandeira que a nova identidade em Moçambique adotada esta sexta-feira seja um instrumento de transformação efetiva da empresa.
8: A modernização de uma companhia aérea não se limita apenas à sua imagem. Envolve a forma como gerimos, como organiza as suas operações e como responde ao senso de mercado. Atrasos em qualquer companhia anormal acontece, por questões operacionais, por várias situações. O que não é admissível é que os passageiros fiquem desprovidos de qualquer assistência quando há atraso de voos. É essa mudança que a marca exige, para que as pessoas olhem para a marca e digam: há um atendimento diferente, estamos informados e há previsibilidade nos voos da LAM. Não basta mudarmos a marca, mantermos os mesmos hábitos, as mesmas pessoas e o mesmo compadrio sobre situações que obviamente não identificam a nossa marca.
7: Já o presidente do Conselho de Administração da LAM, Agostinho Langa Júnior, explicou que o processo de reestruturação da companhia tem estado a garantir a redução de custos financeiros e a tornar as ligações aéreas mais competitivas. Langa Júnior acrescenta que as medidas adotadas permitem gerar poupanças anuais superiores a 3 milhões de dólares.
9: Reduzimos o número de contratos ativos de 447 para 208. Reduzimos os custos operacionais e administrativos em cerca de 20%, os custos com combustível em aproximadamente 46% e os custos de catering em cerca de 50%. A primeira fase da reestruturação da força de trabalho permitiu adicionalmente uma poupança anual de cerca de 3,4 milhões de dólares. São resultados que demonstram uma mudança de cultura de gestão da companhia.
7: A segunda aeronave, batizada como Zambeze, poderá começar as suas operações comerciais na próxima segunda-feira, fazendo ligações Maputo-Beira.
4: Linhas Aéreas de Moçambique reforça sua frota com a entrada em funcionamento das duas aeronaves Embraer 190 adquiridas no ano passado. O governo da Coreia do Sul desembolsa 7,7 milhões de dólares para a construção de um hospital no distrito municipal da Catembe, na cidade de Maputo. Esta sexta-feira foi assinado um memorando de entendimento entre o Ministério da Saúde e a cooperação coreana para a concretização da iniciativa. Jornalista Jeremias Mundlana.
10: A infraestrutura, cujas obras arrancam este ano, terá a capacidade de 40 camas distribuídas pelos serviços de maternidade, cirurgia geral e medicina interna. O embaixador da Coreia em Moçambique, Bon Hoon Kan, referiu que a ajuda vai contribuir para o fortalecimento do sistema de saúde no país.
11: Hoje, a COICA pretende dar mais um passo importante através da implementação de um novo projeto para a construção de um hospital no distrito municipal de Catembe, na cidade de Maputo. Espero que este projeto permita aos residentes da região terem acesso a serviços de saúde de maior qualidade e mais próximos das suas comunidades, contribuindo igualmente para um desenvolvimento mais equilibrado da cidade de Maputo.
10: Ainda hoje, o governo da Coreia do Sul doou 5 ambulâncias. O ministro da Saúde, o Sen Is, disse que os meios vão facilitar a transferência de doentes.
12: As pessoas podem pensar que é mais um carro, mas quando nós analisamos a situação do nosso país, principalmente quando olhamos para a saúde da mulher e da criança, uma das principais causas de mortalidade no nosso país, principalmente em mulheres grávidas, tem a ver com 3 demoras. E a primeira demora é ao nível da comunidade. Da comunidade para o hospital mais próximo. Então, estes carros, as ambulâncias, têm um papel muito importante naquilo que é a transferência de doentes de uma unidade para outra, para acelerar a oferta de cuidados de saúde. É maternidade, o tempo é ouro. Um atraso de minutos pode perigar a vida da mulher e do seu bebê.
10: Ministro da Saúde, o Sen Is, e a entrega de 5 ambulâncias ao Serviço Nacional de Saúde pela cooperação sul-coreana.
4: O governo da Coreia do Sul desembolsa 7,7 milhões de dólares para a construção de um hospital no distrito municipal da Catembe, na cidade de Maputo. E o ministro das Obras Públicas, Habitação e Recursos Hídricos, Fernando Rafael, de visita à província de Nampula, assegura que as obras de construção do sistema de abastecimento de água da Vila Sede de Namitil, em Mogovolas, serão concluídas até dezembro deste ano. A reportagem é de Otávio Fonseca.
13: As obras enquadram-se no âmbito do projeto Água Segura às vilas e zonas rurais e estão avaliadas em 16 milhões de dólares, o equivalente a 1,8 mil milhões de meticais. O ministro das Obras Públicas, Habitação e Recursos Hídricos, Fernando Rafael, que esta sexta-feira visitou aquela infraestrutura, disse que a materialização desta iniciativa visa elevar os níveis de cobertura de abastecimento de água nas zonas rurais ao nível do país, passando dos atuais 50% para 86%. Fernando Rafael mostrou-se ainda preocupado com a morosidade verificada pelo empreiteiro encarregue pelas obras de construção do sistema de abastecimento de água da Vila Sede de Namitil. É daí que orientou para que se acelere com os trabalhos para o cumprimento dos prazos estabelecidos.
14: Queremos incentivar ao empreiteiro para acelerar com as obras. Precisamos ter todos os equipamentos no local, nas instalações, para acelerarmos e ver se conseguimos entregar estas infraestruturas às populações até o primeiro semestre de 2027.
13: Já a administradora do distrito de Mogovolas, Felisberta Joaquim, avançou que o sistema de abastecimento de água na região vai incrementar o nível de cobertura no fornecimento deste líquido vital nas comunidades.
15: Vai reduzir drasticamente, primeiramente, a questão de a taxa de cobertura de água. É um desafio para nós como distrito, de um lado, mas do outro lado também teríamos aqui a redução da questão do saneamento do meio. Sabido que o distrito de Mogovolas é um dos distritos propensos a doenças hídricas.
13: O distrito de Mogovolas conta atualmente com uma população estimada em 467.516 habitantes, deste 127.000 é que se beneficiam de água potável. Otávio Fonseca, Nampula.
4: Até dezembro próximo, a vila de Namitil, em Mogovolas, terá mais água potável com a conclusão das obras de construção de um sistema de abastecimento. A situação de fornecimento e distribuição de combustíveis na cidade de Chimoio, em Manica, está controlada e com garantias de estabilidade para as próximas semanas, como a seguir reporta Nelson Mainato.
16: A garantia foi dada pelo secretário de Estado na província de Manica, Lourenço Lindondé, após uma visita efetuada a vários postos de abastecimento da urba. Depois de se registrar a escassez de combustíveis líquidos, o governante percorreu alguns postos de venda e o depósito da Petromoc em Chimoio para aferir a real disponibilidade do produto e tranquilizar os munícipes. Lourenço Lindondé sublinhou que os estoques da distribuidora pública e das gasolineiras privadas estão a ser repostos com regularidade.
17: Alguns dizem que há problemas de combustíveis, começam já, a situação está a retornar-se, né? Mas há outros que nos dizem que não há problema de combustível. Constatamos duas situações, de certa forma, diferentes. Há umas duas bombas que disseram que há dois, há três ou quatro dias tinham registrado algum esgotamento de algum combustível, sobretudo o diesel. Mas há outras que ainda têm combustíveis. Agora estamos aqui na Petromoc, que nos garante que não há problema de combustíveis aqui na província e em Chimoio em particular.
16: O superintendente do depósito da Petromoc em Chimoio, João Fanuel, assegura que a capacidade instalada permite responder de forma contínua às necessidades dos revendedores.
18: Temos gasolina disponível e tanto diesel temos disponível. E ainda tem caminhões a caminho. Para a gasolina temos 160 mil litros de gasolina e diesel temos 360 mil litros.
16: O gerente de um dos postos de venda de combustível, Timóteo Machava, disse que o reabastecimento irregular, apesar de maior demanda.
19: Parece que não há diesel em muitas bombas. Por exemplo, eu estou a descarregar. Se as pessoas saberem que tem diesel aqui, eu posso acabar essa quantidade entre hoje ou amanhã.
16: Alguns gestores de gasolineiras asseguram não haver rotura de estoque de combustíveis líquidos há algumas semanas. Da cidade de Chimoio, Nelson Mainato.
3: A caminho da 11ª Conferência Nacional de Quadros da Frelimo.

0: Os delegados da 11ª Conferência Nacional de Quadros da Frelimo começam a chegar na segunda-feira à cidade de Chimoio, província de Manica, onde já se encontra posicionada uma vasta equipa da Rádio Moçambique para a cobertura do evento. Agora o contacto é com Cláudio Doana.
1: As comissões de trabalho já praticamente concluíram todo o processo que tem a ver com a recepção e acomodação das delegações. O primeiro secretário da Frelimo na província de Manica, Tomás Chitango, assegura que estão a ser criadas condições para que as lideranças das delegações possam visitar o local que vai acolher a conferência.
2: Nós vamos começar a receber os camaradas a partir do dia 17 e a conferência começa dia 21. E vai terminar dia 23. Então, para eles se familiarizar com o local e para ver como é que vai ser a planificação de transporte dos mesmos, dos locais de alojamento para aqui na tenda gigante onde vai decorrer a Conferência Nacional de Quadros. Então, é um dado muito, muito importante para nós, como província, como cidade de Chimoio.
1: O primeiro secretário da Frelimo e Manica observa que a realização desta conferência já começou a trazer ganhos para a cidade de Chimoio. Chitango destacou que só nesta fase preparatória da conferência, jovens estão a beneficiar de postos de trabalho.
2: Só lá fora, onde vamos montar cerca de 500 bancas para apoiar durante a conferência, vão estar lá comidas, vamos ter lá restauração. Ontem, quando nós passamos por lá, tinha criado cerca de 500 empregos sazonais, entre pedreiros, carpinteiros, serralheiros. Então, são cerca de 500 pessoas que já estavam lá com um emprego sazonal. Imagina que os quadros que vão estar aqui vão fazer as suas compras e é um dinheiro que vai circular só aqui no local de eventos.
1: O primeiro secretário da Frelimo e Manica garantiu que os trabalhos preparatórios decorrem dentro das previsões e fez saber que os técnicos de som trabalham na montagem do equipamento. A Tomás Chitlango explicou ainda que a tribuna principal já começou a ser montada.
2: Decorrem agora as limpezas em volta da nossa tenda e que a partir de segunda-feira vamos começar a montar as cadeiras, as mesas e todo o equipamento necessário para estar dentro da nossa tenda. Já foram montados os aparelhos de ar-condicionados e que vão dar suporte no caso de haver calor durante a nossa Conferência Nacional de Quadros.
1: A Rádio Moçambique apurou que todos os hotéis e outros locais de acomodação foram já reservados para receber os delegados e convidados à 11ª Conferência Nacional de Quadros da Frelimo. Da cidade de Chimoio para a Rádio Moçambique, Cláudio Douani.
0: A Frelimo em Sofala leva a 11ª Conferência de Quadros do Partido algumas preocupações, entre as quais a necessidade de criação de oportunidades de emprego para os jovens e a expansão do acesso aos serviços básicos. Reporta Santos Nunes.
3: Com estas questões, pretende-se identificar as soluções para os problemas que afetam a população, com destaque para as áreas de infraestruturas, educação e emprego. A informação foi tornada pública esta sexta-feira na cidade da Beira pelo secretário da Frelimo em Sofala, Luís Nhãozoso, na despedida da delegação provincial à Conferência de Chimoio. Segundo Luís Nhãozoso, o evento vai servir como espaço para uma reflexão sobre as prioridades de desenvolvimento e a definição de estratégias capazes de responder às necessidades da população.
4: A delegação de Sofala leva para esta 11ª Conferência Nacional de Quadros, a voz e a experiência concreta dos cidadãos da nossa província. Levamos as preocupações que ouvimos diariamente nas comunidades, nos bairros, nos distritos e nos diferentes setores da sociedade. Melhorar as condições de vida do cidadão comum. No dia a dia, as pessoas querem emprego, querem produzir e vender os seus produtos. Querem escolas e hospitais funcionais, estradas transitáveis, água, energia e segurança. Por isso, defendemos uma maior atenção às zonas rurais e às comunidades mais vulneráveis. Que as decisões a serem tomadas tenham em conta a realidade concreta das comunidades.
3: A delegação de Sofala, a 11ª Conferência de Quadros, é composta por cerca de 45 membros, entre delegados e convidados. Da cidade da Beira, Santos Nunes.
0: A criação de oportunidades de emprego para os jovens e a expansão do acesso aos serviços básicos são entre as principais preocupações que a Frelimo Insofala leva à 11ª Conferência de Quadros do Partido. Os delegados do NIASA também já definiram as questões a serem apresentadas no evento, como a seguir reporta Esnata Sana.
5: Alguns delegados do NIASA, à 11ª reunião de quadros, apontam o conflito homem-fauna-bravia, intransitabilidade de vias de acesso, insuficiência de fontes de água potável e de unidades sanitárias, como temas que devem merecer destaque nesta reunião da Frelimo, a ter lugar em Chimoio a partir da próxima semana. Euze Patrício e Leonil de Manuel, delegados a esta magna reunião da Frelimo, disseram que os problemas acima elencados estão na origem do nomadismo da população, fraco escoamento de produtos agrícolas das zonas de produção para os mercados, contribuindo para o fraco poder econômico da população. No entanto, estes mostram-se expectantes quanto aos resultados que poderão advir da 11ª reunião de quadros da Frelimo, no que respeito diz à resolução destes e outros problemas.
6: Ligação aérea, construção da estrada Unango-Machede, que virá dinamizar a economia da população de Niassa e da zona norte do país, quiçá de Moçambique a todo.
7: Temos problemas que apoquentam a mulher, como o caso de necessidade de aumento de mais furos de água, aumento de maternidades para nossas mães nas zonas rurais.
5: Por outro lado, os delegados encorajam ao governo da Frelimo a continuar a trabalhar na melhoria das condições de vida da população.
6: O término da asfaltagem da estrada de Messalo à província vizinha de Cabo Delgado. Portanto, são as principais preocupações que trazemos, expectantes de que teremos a solução para o bem-estar das nossas populações.
7: Esta reunião, sairemos coesas que teremos estas indústrias, estas fábricas.
5: Euze Patrício e Leonil de Manuel, delegados do NIASA à 11ª reunião de quadros da Frelimo, a decorrer na próxima semana em Chimoio, província de Manica. Esnata Sani, Lixinga.
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0: Horas e 54 minutos dos estúdios centrais em Maputo, Rádio Moçambique, transmite o Jornal da Noite. Comunicadores do governo reunidos em Marraquém, província de Maputo, procuram harmonizar estratégias de comunicação das ações do executivo na base até ao topo. O jornalista Domingos Macalana faz a cobertura do encontro e reporta.
9: Comunicadores do governo em diferentes instituições do Estado assumem o compromisso de trabalhar para a elevação dos níveis de divulgação das políticas, programas e ações do governo. Para o efeito, os comunicadores do governo asseguram que vão fortalecer a comunicação institucional, permitindo desta forma uma partilha mais clara, coordenada e eficaz das ações governativas. O compromisso neste sentido foi assumido esta sexta-feira no segundo dia do Fórum dos Comunicadores do Governo que decorre na localidade de Macaneta, distrito de Marraquém, província de Maputo. O chefe do Gabinete de Comunicação no Ministério das Obras Públicas, Habitação e Recursos Hídricos, Lino Kisiko, destaca que um dos elementos a levar em conta na elevação dos níveis e de divulgação das políticas, programas e ações do governo é o acompanhamento da era digital.
10: E é importante também porque o governo já está preocupado com a questão da capacitação do seu pessoal, da área de comunicação, para que responda efetivamente aquilo que é a demanda de comunicação para o público. E, aliás, um dos nossos grandes desafios para o setor da comunicação do governo é respondermos àquilo que é a preocupação da população.
9: Por sua vez, a chefe de repartição da comunicação na Secretaria de Estado em Manica, Valieta Massange, explica que o acompanhamento da evolução tecnológica vai evitar situações de falsas informações.
11: Porque muitas das vezes nas redes sociais há muita desinformação. Então já quando nós apanhamos na Rádio Moçambique, nos canais oficiais, a informação verdadeira. Agora como fazer aquele cidadão que acompanhou essa mensagem tirar a não verdade para repor a verdade? Então esse é um desafio muito grande.
9: Já o chefe do Gabinete de Comunicação e Imagem no Ministério da Justiça, Assuntos Constitucionais e Religiosos, João Chicote, considera que uma das melhores estratégias para o efeito desejado é passar pela divulgação antecipada das informações.
12: O comunicador do governo deve ter em mente que está a comunicar para o povo é um exercício de transparência sobre as realizações do governo da República de Moçambique. É uma obrigação até constitucional.
9: O fórum, que junta 120 comunicadores de diferentes instituições do Estado e tem como objetivo harmonizar as estratégias de comunicação das ações do Executivo moçambicano da base até ao topo, é de Macaneta, no distrito de Marraquene, para a Rádio Moçambique, Domingos Macalani.
0: Na atualidade internacional, o presidente Cyril Ramaphosa diz que a África do Sul está preocupada e envergonhada pelos recentes ataques xenófobos contra estrangeiros africanos. Jornalista Eduardo Figurão.
13: Nos últimos tempos, mais de 72 mil estrangeiros foram forçados a abandonar a África do Sul na sequência de manifestações violentas de

0: e até forçar-se a deixar o país sob a ameaça da violência. As ações criminosas de alguns membros das nossas comunidades são uma rejeição da solidariedade sobre a qual esta comunidade da África Austral é constituída.
1: Presidente Cyril Ramaphosa diz que a África do Sul está preocupada e envergonhada pelos recentes ataques xenófobos contra estrangeiros africanos. Outras notas do estrangeiro por Adérito Magaia.
2: A Zâmbia aguarda pelos resultados das eleições presidenciais realizadas esta quinta-feira, num processo marcado por expectativa e alguma tensão. A Comissão Eleitoral da Zâmbia suspendeu temporariamente a contagem e a divulgação dos resultados em todo o país. A decisão foi tomada depois de relatos de violência contra funcionários eleitorais e do desaparecimento de boletins do voto. A comissão diz que a medida visa garantir a segurança dos seus funcionários e proteger a integridade do material eleitoral. A suspensão acontece numa altura em que ainda não foi anunciado qualquer vencedor oficial. A comissão eleitoral deverá reavaliar a situação nas próximas horas, enquanto crescem as expectativas sobre a retoma da contagem e a divulgação dos resultados.
1: O tempo. A cidade de Pemba poderá registrar amanhã 28 graus centígrados de temperatura máxima, seguida por Tete com 27 graus. Para a cidade da Beira, prevê-se 25 graus, Maputo, Vilanculo, Quelimane e Nampula 24, Xai-Xai e Inhambane 23, Chimoio 20 e Lixinga poderá registrar 17 graus centígrados de temperatura máxima. Ponto final ao Jornal da Noite. Grato pela atenção dispensada. Jerônimo Muamba esteve na sonorização e Cristina Xavier na edição e apresentação. Boa noite.

0: Boa noite, ouvintes. Esta é a Rádio Moçambique, Estúdios em Nampula, emissão em língua oficial. Estávamos a transmitir o Jornal da Noite em cadeia nacional. Vamos ficar com música, ou melhor, informações de utilidade pública e logo depois, música para o ouvinte.
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16: Da Kirmar Resources, recebemos o presente anúncio de cancelamento e reagendamento das reuniões de consulta pública face à apresentação dos resultados do censo e inventário patrimonial da proposta do projeto da nova mina de Mualade da Kenmar, na província de Nampula. A Kenmar Moma Mining, Mauritius, Limitada informa ao público em geral e às partes interessadas que a ronda de reuniões de consulta pública para a apresentação dos resultados do censo e inventário patrimonial da proposta do projeto da nova mina de Mualade, anteriormente agendada para decorrer entre os dias 14 e 16 de julho de 2026, foi cancelada. Pelo facto, a Kenmar apresenta as suas sinceras desculpas por quaisquer inconvenientes que esta alteração possa causar. As reuniões de consulta pública serão realizadas nas novas datas, horários e locais que indicaremos dentro de instantes. A Kenmar agradece a compreensão de todos e reforça o seu compromisso com um processo de consulta pública transparente, participativo e em conformidade com a legislação ambiental em vigor na República de Moçambique. Para a elaboração do plano do reassentamento do projeto da mina de Mualade, foi contratada a empresa Coastal Environmental Services Mozambique Limited, que está a elaborar o plano de reassentamento de acordo com o Decreto nº 31/2012, regulamento sobre o processo de reassentamento resultante de atividades econômicas e diploma ministerial nº 156/2014. Diretiva técnica do processo de elaboração e implementação dos planos de reassentamento. O projeto proposto irá desencadear o reassentamento econômico em 6 comunidades. De forma a dar continuidade a este processo, a Coastal Environmental Services Mozambique vem por este meio informar ao público e às partes interessadas que pretende realizar mais uma ronda de consultas públicas do plano de reassentamento entre os dias 17 e 20 de agosto de 2026. Esta será a segunda ronda de consultas públicas para as comunidades de Namaize, C, Moholoni, Epuire, Katoa e Nampeia e a primeira ronda de consultas para a comunidade de Pilivili. A reunião com a comunidade de Pilivili decorrerá nas instalações da sede da localidade de Pilivili. As consultas serão realizadas de acordo com o calendário que passaremos a apresentar, com o objetivo de apresentar os resultados de censo e inventário patrimonial, os resultados das discussões sobre compensações e terra alternativa para o reassentamento econômico. Comunidade de Namaize C. Data: 17 de agosto de 2026, pelas 14 horas. Comunidade de Moholoni. Data: 18 de agosto de 2026, às 9 horas. Comunidade de Epuire. Data: 18 de agosto de 2026, pelas 14 horas. Comunidade de Katoa. Data: 19 de agosto de 2026, pelas 9 horas. Comunidade de Nampeia, data 19 de agosto de 2026, pelas 14 horas. Comunidade de Pilivili, data 20 de agosto de 2026, pelas 9 horas. O resumo não técnico do projeto de Mualade está disponível para consulta pelo público nos seguintes endereços: Direção Nacional do Ambiente e Mudanças Climáticas, Cidade de Maputo. Direção Provincial de Desenvolvimento Territorial e Ambiente de Nampula, Secretaria da Administração do Distrito de Moma, Secretaria da Localidade de Pilivili, no site da Coastal Environment Services Mozambique Limitada, http://www.sesnet.co.za/public documents. Escritores da Kenmar em Toputo. Para mais informações, contacte a Coastal Environmental Services pelo telefone 87 80 24 483 ou e-mail i.book@sesnet.co.za. Equipa de Relações Comunitárias de Kenmar, Roda Mabuluco, pelo telefone 84 49 78 054 ou e-mail rmambuluco@kenmarmos.com ou Joana Bilho, pelo telefone 84 71 46 017, e-mail jbilho@kenmarmos.com. Ouvinte, acabamos de apresentar o anúncio de cancelamento e reagendamento das reuniões de consulta pública face à apresentação dos resultados do censo e inventário patrimonial da proposta do projeto da nova mina de Mualade da Kenmar, província de Nampula. Da Kenmar Resources, Nampula.
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3: Muito boa noite, estimado ouvinte. Noite de uma excelente sexta-feira. Aliás, bom final de semana. Se estiver a conduzir, conduza com prudência e não beba enquanto se fizer ao volante. Proponho que escutemos um pouco de música e a voz a seguir são de, ou as vozes a seguir são das cantoras moçambicanas, radicadas na capital do país, naturais da província de Nampula, concretamente no distrito da ilha de Moçambique, a primeira capital de Moçambique. Domingas e Belita trazem aqui o tema Ohawa, o mesmo que dizer pobreza.

Depois de termos estado com Domingas e Belita, é o momento de ficarmos com a voz de Mr. Ama ao lado de Yannick Morgado, ou Yannick Morgan, com o tema TikTok.

Só neste preciso momento, 20 horas e 45 minutos, continuamos a trazer mais música para o estimado ouvinte, na esperança de que esteja a gostar da nossa emissão. Estávamos em instantes a ouvir Nils Ammer com uma música que foi lançada no ano 2018. Rio Messalo é... diria que é a nossa próxima proposta, mas não temos condições para o efeito. Vamos ficar com Filhos de Nampula, Putunico, Treche Chocolate, LCN, Vovote, entre outros.

momentos finais da emissão em português. Dentro de poucos instantes vai ficar com o colega Arise Euroso, que vai conduzir a emissão em língua Makua. Grande abraço de Lúcia Máquina e Graciano Rosário. Voltaremos a estar juntos numa próxima ocasião e saímos com música.

0: por ter 70% dos serviços públicos essenciais disponíveis por via eletrónica e sejam solicitados a partir de qualquer ponto do país. A governante falava esta sexta-feira em Maputo no encerramento do simpósio comemorativo dos 40 anos da institucionalização do cargo de primeiro-ministro e da criação do gabinete de apoio ao titular do cargo.
1: Mede-se, sobretudo, pelos resultados que chegam à vida das pessoas. Uma política pública só cumpre plenamente a sua missão quando melhora a vida do cidadão, quando o serviço público funciona melhor, quando o atendimento é mais digno, quando os recursos do Estado chegam onde são mais necessários, quando uma decisão tomada ao nível central produz uma mudança concreta numa província, num distrito, numa comunidade. É aí que a coordenação governativa ganha verdadeiro sentido.
0: Primeira-ministra, bem-vinda a Levi, falando esta sexta-feira em Maputo, no encerramento do simpósio comemorativo dos 40 anos da institucionalização do cargo de primeiro-ministro e da criação do gabinete de apoio ao titular do cargo. No país, já estão em funcionamento as novas aeronaves Embraer 190, adquiridas no ano passado pelas linhas aéreas de Moçambique para o reforço e modernização da sua frota. A primeira das duas aeronaves, batizada com o nome de Limpopo e que ostenta a identidade visual Aero Moçambique, fez esta sexta-feira o seu voo inaugural de Maputo para a cidade portuária de Nacala, na província de Nampula, transportando mais de 70 passageiros a bordo. Durante a cerimónia de lançamento das operações das aeronaves e da nova marca, o ministro dos Transportes e Logística, João Macombe, disse que o investimento visa melhorar a mobilidade e garantir a sustentabilidade da empresa.
2: O nosso objetivo é criar uma companhia mais eficiente, financeiramente sustentável e capaz de prestar um serviço regular, seguro e de qualidade para os nossos cidadãos. Mas os resultados dependerão sempre do compromisso dos nossos trabalhadores. No caso da LAM, esperamos que o reforço da capacidade operacional se traduza em maior regularidade de voos, melhor utilização dos ativos que nós temos, maior eficiência e melhoria progressiva do serviço prestado aos nossos passageiros.
0: Ministro dos Transportes e Logística, João Macombe. Na cidade de Chimoio está controlada a situação de fornecimento e distribuição de combustíveis para as próximas semanas. A garantia foi dada pelo secretário de Estado na província de Manica após uma visita efetuada a vários postos de abastecimento da urba. Lourenço Lindon fez saber que os estoques da distribuidora pública e das gasolineiras privadas estão a ser repostos com regularidade.
3: Uns dizem que há problemas de combustíveis, mas há outros que nos dizem que não há problema de combustível. Há umas duas bombas que disseram que há 4 dias tinham registrado algum esgotamento de algum combustível, sobretudo o diesel. Mas há outras que ainda têm combustíveis. A Petromoc nos garante que não há problema de combustíveis aqui na província e em Chimoio em particular.
0: Secretário de Estado na província de Manica, Lourenço Lindon. O presidente do Conselho Municipal da Matola desafia o novo presidente do Conselho de Administração da Empresa Municipal de Água e Saneamento, EMA, a acelerar com o projeto de abertura de valas de drenagem nos bairros propensos a inundações. Júlio Parruque lançou o desafio.

0: Esta sexta-feira, na tomada de posse do novo PCA da EMA, Milagre Manica, que substitui Bernardo Dramos.
1: Queremos que seja o guardião número um do saneamento da cidade. É inaceitável que famílias inteiras continuem a conviver com águas estagnadas das chuvas, das inundações urbanas. Não podem continuar estas a ditar a rotina de sofrimento e destruição dos nossos bairros.
0: Presidente do Conselho Municipal da Matola, Júlio Parruca. Os delegados da 11ª Conferência Nacional de Quadros da Frelimo começam a chegar na segunda-feira à cidade de Chimoio, província de Manica. As comissões de trabalho já praticamente concluíram todo o processo que tem a ver com a recepção e acomodação das delegações. O primeiro secretário da Frelimo na província de Manica, Tomás Chicango, assegura que estão a ser criadas condições para que as lideranças das delegações possam visitar o local que vai acolher a conferência.
2: Nós vamos começar a receber os camaradas a partir do dia 17 e a conferência começa dia 21 e vai terminar dia 23. Então, para eles se familiarizar com o local e para ver como é que vai ser a planificação de transporte dos mesmos, dos locais de alojamento para aqui na tenda gigante onde vai decorrer a Conferência Nacional de Quadros. Então, é um dado muito, muito importante para nós, como província, como cidade de Chimoio.
0: Tomás Chicango e o ponto de situação dos preparativos da 11ª Conferência Nacional de Quadros da Frelimo a decorrer de 21 a 23 do mês em curso na cidade de Chimoio, província de Manica. No estrangeiro, o presidente Cyril Ramaphosa diz que a África do Sul está preocupada e envergonhada pelos recentes ataques xenófobos contra estrangeiros africanos. Pormenores por Eduardo Figurão.
3: Nos últimos tempos, mais de 72 mil estrangeiros foram forçados a abandonar a África do Sul na sequência de manifestações violentas lideradas por grupos radicais anti-imigração. Em Durban, durante a palestra na Universidade de KwaZulu-Natal, no âmbito da 46ª Cimeira de Chefes de Estado e de Governo da SADC, Ramaphosa sublinhou que a violência contraria o espírito de solidariedade da região. Rádio Moçambique, Eduardo Figurão, Joanesburgo.
0: O tempo. A cidade de Pemba poderá registrar este sábado 28 graus centígrados de temperatura máxima, seguida por Tete com 27 graus. Para a cidade da Beira, prevê-se 25 graus, Maputo, Vilanculo, Quelimane e Nampula 24, Xai-Xai, Inhambane 23, Chimoio 20 e Lixinga poderá registrar 17 graus centígrados de temperatura máxima. Foram as notícias a esta hora. As próximas, às 22 horas.

0: O verdadeiro recurso estratégico de uma nação não é apenas aquilo que existe no seu subsolo. Portanto, não é só ouro, não é só rubi, não é só gás, não é só carvão, não é só areias pesadas, nem nas suas águas interiores ou do fundo dos oceanos. O maior património de Moçambique é a inteligência, a criatividade e a coragem dos nossos jovens.
1: Presidente da República, Daniel Chapo.

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1: O bloco informativo a esta hora, por Cristina Xavier. Boa noite.
2: Boa noite, Helena Pitor. Boa noite, ouvinte. A primeira-ministra disse que o Executivo vai operacionalizar o Portal do Cidadão, instrumento que vai permitir ao cidadão aceder por meio de um único canal a certidões, licenças e outros documentos. Bem-vinda, Levi, sublinhou que a ambição do Governo passa por ter 70% dos serviços públicos essenciais disponíveis por via eletrónica e sejam solicitados a partir de qualquer ponto do país. A governante falava esta sexta-feira em Maputo no encerramento do simpósio comemorativo dos 40 anos da institucionalização do cargo de primeiro-ministro e da criação do gabinete de apoio ao titular do cargo.
3: Mede-se, sobretudo, pelos resultados que chegam à vida das pessoas. Uma política pública só cumpre plenamente a sua missão quando melhora a vida do cidadão, quando o serviço público funciona melhor, quando o atendimento é mais digno, quando os recursos do Estado chegam onde são mais necessários, quando uma decisão tomada ao nível central produz uma mudança concreta numa província, num distrito, numa comunidade. É aí que a coordenação governativa ganha verdadeiro sentido.
2: Primeira-ministra, bem-vinda a Levi, falando esta sexta-feira em Maputo, no encerramento do simpósio comemorativo dos 40 anos da institucionalização do cargo de primeiro-ministro e da criação do gabinete de apoio ao titular do cargo. No país, já estão em funcionamento as novas aeronaves Embraer 190, adquiridas no ano passado pelas linhas aéreas de Moçambique para o reforço e modernização da sua frota. A primeira das duas aeronaves, batizada com o nome de Limpopo e que ostenta a identidade visual Aero Moçambique, fez esta sexta-feira o seu voo inaugural de Maputo para a cidade portuária de Nacala, na província de Nampula, transportando mais de 70 passageiros a bordo. Durante a cerimónia de lançamento das operações das aeronaves e da nova marca, o ministro dos Transportes e Logística, João Macombe, disse que o investimento visa melhorar a mobilidade e garantir a sustentabilidade da empresa.
4: O nosso objetivo é criar uma companhia mais eficiente, financeiramente sustentável e capaz de prestar um serviço regular, seguro e de qualidade para os nossos cidadãos. Mas os resultados dependerão sempre do compromisso dos nossos trabalhadores. No caso da LAM, esperamos que o reforço da capacidade operacional se traduza em maior regularidade de voos, melhor utilização dos ativos que nós temos, maior eficiência e melhoria progressiva do serviço prestado aos nossos passageiros.
2: Ministro dos Transportes e Logística, João Macombe. Na cidade de Chimoio está controlada a situação de fornecimento e distribuição de combustíveis para as próximas semanas. A garantia foi dada pelo secretário de Estado na província de Manica após uma visita efetuada a vários postos de abastecimento da urba. Lourenço Lindon fez saber que os estoques da distribuidora pública e das gasolineiras privadas estão a ser repostos com regularidade.
5: Uns dizem que há problemas de combustíveis, mas há outros que nos dizem que não há problema de combustível. Há umas duas bombas que disseram que há 4 dias tinham registrado algum esgotamento de algum combustível, sobretudo o diesel. Mas há outras que ainda têm combustíveis. A Petromoc nos garante que não há problema de combustíveis aqui na província e em Chimoio em particular.
2: Secretário de Estado na província de Manica, Lourenço Lindonde. O presidente do Conselho Municipal da Matola desafia o novo presidente do Conselho de Administração da Empresa Municipal de Água e Saneamento, EMA, a acelerar com o projeto de abertura de valas de drenagem nos bairros propensos a inundações. Júlio Parruque lançou o desafio esta sexta-feira na tomada de posse do novo PCA da EMA, Milagre Manica, que substitui Bernardo Dramos.
6: Queremos que seja o guardião número 1 do saneamento da cidade. É inaceitável que famílias inteiras continuem a conviver com águas estagnadas das chuvas, das inundações.

0: anos. Não podem continuar estas a ditar a rotina de sofrimento e destruição dos nossos bairros.
1: Presidente do Conselho Municipal da Matola, Júlio Parruca. Os delegados da 11ª Conferência Nacional de Quadros da Frelimo começam a chegar na segunda-feira à cidade de Chimoio, província de Manica. As comissões de trabalho já praticamente concluíram todo o processo que tem a ver com a recepção e acomodação das delegações. O primeiro secretário da Frelimo na província de Manica, Tomás Chicango, assegura que estão a ser criadas condições para que as lideranças das delegações possam visitar o local que vai acolher a conferência.
2: Nós vamos começar a receber os camaradas a partir do dia 17 e a conferência começa dia 21 e vai terminar dia 23. Então, para eles se familiarizar com o local e para ver como é que vai ser a planificação de transporte dos mesmos, dos locais de alojamento para aqui na tenda gigante onde vai decorrer a Conferência Nacional de Quadros. Então, é um dado muito, muito importante para nós, como província, como cidade de Chimoio.
1: Tomás Chicango e o ponto de situação dos preparativos da 11ª Conferência Nacional de Quadros da Frelimo a decorrer de 21 a 23 do mês em curso na cidade de Chimoio, província de Manica. No estrangeiro, o presidente Cyril Ramaphosa diz que a África do Sul está preocupada e envergonhada pelos recentes ataques xenófobos contra estrangeiros africanos. Pormenores por Eduardo Figurão.
3: Nos últimos tempos, mais de 72 mil estrangeiros foram forçados a abandonar a África do Sul na sequência de manifestações violentas lideradas por grupos radicais anti-imigração. Em Durban, durante a palestra na Universidade de KwaZulu-Natal, no âmbito da 46ª Cimeira de Chefes de Estado e de Governo da SADC, Ramaphosa sublinhou que a violência contraria o espírito de solidariedade da região. Rádio Moçambique, Eduardo Figurão, Joanesburgo.
1: O tempo. A cidade de Pemba poderá registrar este sábado 28 graus centígrados de temperatura máxima, seguida por Tete com 27 graus. Para a cidade da Beira, prevê-se 25 graus, Maputo, Vilanculo, Quelimane e Nampula, 24, Xaxai, Inhambane, 23, Chimoio, 20, Lixinga poderá registrar 17 graus centígrados de temperatura máxima. Foram as notícias a esta hora. As próximas, às 23 horas e 30 minutos, inseridas no último jornal. 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
5: 22 horas e 7 minutos. 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

0: no espaço aéreo nacional. Denúncia da OMS, registados mais de 10 mil ataques contra estruturas sanitárias a nível mundial desde 2018. Às 23 horas e 30 minutos, arranca o último jornal. Até já.
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1: Boa noite. A primeira-ministra assegura que o Executivo vai operacionalizar o portal do cidadão. Na plataforma, o cidadão poderá ter acesso a certidões, licenças, bilhete de identidade, registro comercial e outros documentos. A LEM Air Moçambique coloca mais duas aeronaves no espaço aéreo nacional. Denúncia da OMS, registados mais de 10 mil ataques contra estruturas sanitárias a nível mundial desde 2018. Começa agora o último jornal. Nelson Muando está na apresentação e Jerônimo Muamba na sonorização. Fique conosco.

0: é bem-vindo. O presidente da República defende o reforço do papel de coordenação do primeiro-ministro na condução da ação governativa para a melhoria da administração pública no país. Daniel Chapo afirma que as reformas institucionais devem contribuir para tornar a máquina administrativa mais eficiente e capaz de prestar serviços públicos de melhor qualidade. O chefe de Estado falava hoje em Maputo, na abertura do simpósio comemorativo dos 40 anos da institucionalização do cargo de primeiro-ministro e da criação do gabinete de apoio ao titular do cargo.
1: Estas reformas devem ter sempre em atenção tornar a máquina administrativa mais eficiente, capaz de responder à demanda de um serviço público de melhor qualidade, visando o bem-estar de todos os moçambicanos. O processo de consolidação do Estado moçambicano ensina-nos que é fundamental a tomar decisões estruturantes, adotando reformas necessárias e oportunas para tornar as instituições mais fortes e relevantes na condução dos destinos do nosso país.
0: Na ocasião, o presidente da República, Daniel Chapo, defendeu igualmente uma atuação governativa coordenada, baseada na comunicação entre o primeiro-ministro e os membros do governo. E na esteira do simpósio comemorativo dos 40 anos da institucionalização do cargo de primeiro-ministro e da criação do gabinete de apoio ao titular do cargo, a primeira-ministra, bem-vinda Levi, assegura que o executivo vai operacionalizar o portal do cidadão, Leopoldo Agapito, da nossa redação central.
2: Bem-vinda, Levi, referiu que com o instrumento o cidadão vai aceder por meio de um único canal a certidões, licenças, bilhetes de identidade, registro comercial e outros documentos. A governante sublinhou que a ambição do governo passa por ter 70% dos serviços públicos essenciais disponíveis por via eletrónica e que sejam solicitados a partir de qualquer ponto do país. A primeira-ministra falava nesta sexta-feira no encerramento do simpósio comemorativo dos 40 anos da institucionalização do cargo de primeiro-ministro e de criação do gabinete de apoio ao titular do cargo. Bem-vinda, Levi, anotou na sua intervenção que a importância da coordenação governativa não se mede apenas pelas decisões tomadas ou pelos instrumentos aprovados.
3: Mede-se, sobretudo, pelos resultados que chegam à vida das pessoas. Uma política pública só cumpre plenamente a sua missão quando melhora a vida do cidadão, quando o serviço público funciona melhor, quando o atendimento é mais digno, quando os recursos do Estado chegam onde são mais necessários, quando uma decisão tomada ao nível central produz uma mudança concreta numa província, num distrito, numa comunidade. É aí que a coordenação governativa ganha verdadeiro sentido.
2: Bem-vinda, Levi, disse que as novas dinâmicas geopolíticas e a expansão das tecnologias de informação e comunicação colocam desafios à governação.
3: O mundo está a mudar rapidamente. A inteligência artificial, a crescente interdependência das economias, as novas dinâmicas geopolíticas, a expansão das tecnologias de informação e comunicação e as mudanças climáticas colocam novos desafios à governação. Perante esta realidade, a administração pública não pode permanecer estática. Tem de acompanhar a mudança, tem de antecipar problemas, tem de responder com maior rapidez e, sobretudo, tem de estar cada vez mais próxima do cidadão. É neste contexto que renovamos o compromisso de prosseguir com reformas destinadas a construir uma administração pública mais eficiente, transparente e orientada para resultados concretos.
2: Primeira-ministra, bem-vinda, Levi, falando nesta sexta-feira em Maputo, no encerramento do simpósio comemorativo dos 40 anos da institucionalização do cargo de primeiro-ministro e da criação do gabinete de apoio ao titular do cargo.
0: A LAM, Air Moçambique, coloca mais duas aeronaves no espaço aéreo nacional. Hoje a companhia procedeu ao voo inaugural de um dos aparelhos, onde também viajou o nosso colega Paulino Nunzi.
4: Já estão em funcionamento as novas aeronaves Embraer 190, adquiridas no ano passado pelas linhas aéreas de Moçambique para o reforço e modernização da sua frota no país. A primeira das duas aeronaves, batizada como Limpopo e que ostenta a identidade visual Air Moçambique, fez esta sexta-feira o seu voo inaugural de Maputo para a cidade portuária de Nacala, na província de Nampula, transportando mais de 70 passageiros a bordo. Durante a cerimônia de lançamento das operações das aeronaves e da nova marca, o ministro dos Transportes e Logística, João Matlombe, disse que o investimento visa a melhoria da mobilidade e garantia da sustentabilidade da empresa.
5: O nosso objetivo é criar uma companhia mais eficiente, financeiramente sustentável e capaz de prestar um serviço regular, seguro e de qualidade para os nossos cidadãos. Importa destacar que a frota é um dos instrumentos para alcançar esse objetivo, mas os resultados dependerão sempre também da qualidade da gestão, da disciplina operacional, da capacidade comercial e do compromisso dos nossos trabalhadores. No caso da LAM, esperamos que o reforço da capacidade operacional se traduza em maior regularidade de voos, melhor utilização dos ativos que nós temos, maior eficiência e melhoria progressiva do serviço prestado aos nossos passageiros.
4: João Matlombe exige da Companhia de Bandeira que a nova identidade em Moçambique adotada esta sexta-feira seja um instrumento de transformação efetiva da empresa.
5: A modernização de uma companhia aérea não se limita apenas à sua imagem. Envolve a forma como gerimos, como organiza as suas operações e como responde ao senso de mercado. Atrasos em qualquer companhia é normal, acontece, por questões operacionais, por várias situações. O que não é admissível é que os passageiros fiquem desprovidos de qualquer assistência quando há atraso de voos. É essa mudança que a marca exige, para que as pessoas olhem para a marca e digam: há um atendimento diferente, estamos informados e há previsibilidade nos voos da LAM. Não basta mudarmos a marca, mantermos os mesmos hábitos, as mesmas pessoas e o mesmo compadrio sobre situações que obviamente não identificam a nossa marca.
4: Já o presidente do Conselho de Administração da LAM, Agostinho Langa Júnior, explicou que o processo de reestruturação da companhia tem estado a garantir a redução de custos financeiros e a tornar as ligações aéreas mais competitivas. Langa Júnior acrescenta que as medidas adotadas permitem gerar poupanças anuais superiores a 3 milhões de dólares.
6: Reduzimos o número de contratos ativos de 447 para 208. Reduzimos os custos operacionais e administrativos em cerca de 20%, os custos com combustível em aproximadamente 46% e os custos de catering em cerca de 50%. A primeira fase da reestruturação da força de trabalho permitiu adicionalmente uma poupança anual de cerca de 3,4 milhões de dólares. São resultados que demonstram uma mudança de cultura de gestão da companhia.
4: A segunda aeronave, batizada como Zambeze, poderá começar as suas operações comerciais na próxima segunda-feira, fazendo ligações Maputo-Beira.
0: O secretário de Estado na província de Manica, Lourenço Lindon, assegura que a situação de fornecimento e distribuição de combustíveis na cidade de Moio está controlada e com garantias de estabilidade para as próximas semanas. Jornalista Nelson Mainato.
7: Depois de se registar a escassez de combustíveis líquidos, o governante percorreu alguns postos de venda e o depósito da Petromoc em Chimoio para aferir a real disponibilidade do produto e tranquilizar os munícipes. Lourenço Lindondé sublinhou que os estoques da distribuidora pública e das gasolineiras privadas estão a ser repostos com regularidade.
8: Alguns dizem que há problemas de combustíveis, começam já, a situação está a retornar-se. Né? Mas há outros que nos dizem que não há problema de combustível. Constatamos duas situações, de certa forma, diferentes. Há umas duas bombas que disseram que há dois, há três ou quatro dias tinham registrado algum esgotamento de algum combustível, sobretudo o diesel. Mas há outras que ainda têm combustíveis. Agora estamos aqui na Petromoc, que nos garante que não há problema de combustíveis aqui na província e em Chimoio em particular.
7: O superintendente do depósito da Petromoc em Chimoio, João Fanuel, assegura que a capacidade instalada permite responder de forma contínua às necessidades dos revendedores.
9: Temos gasolina disponível e tanto diesel temos disponível e ainda tem caminhões a caminho. Para a gasolina temos 160 mil litros de gasolina e diesel temos 360 mil litros.
7: Alguns gestores de gasolineiras asseguram não haver ruptura de estoque de combustíveis líquidos há algumas semanas. Da cidade de Chimoio, Nelson Mainato.
0: E em Nampula, o governador local reitera que continuará implacável contra o contrabando de combustíveis. Eduardo Abdullah entende que a ilegalidade prejudica a economia da província. Lúcia Mecna.
10: Eduardo Abdullah disse ser inadmissível que o combustível seja revendido a preços exorbitantes, comprometendo o sistema de negócio na província mais populosa do país. Daí que apela a população a ser vigilante contra os fiscalizadores do governo que se aproveitam do momento fazendo inspeções ou fiscalizações ilegais para encherem os seus bolsos, um ato inadmissível para a governação. O governante fez estes pronunciamentos no ato da inauguração de um posto de abastecimento de combustível na cidade de Nampula.
11: Não podemos aceitar que alguém compre combustível numa bomba para depois revendê-lo clandestinamente a preços incomportáveis para o cidadão. Isso não é negócio. É oportunismo, é vanidade. E contra a vanidade, nós vamos lutar. Nampula precisa de negócio feito dentro da lei, com transparência, responsabilidade e respeito pelo consumidor. Precisamos de impedir esquemas de favorecimento, armazenamento irregular e desvio de combustível para circuitos clandestinos.
10: Nando Amorim, representante do corpo diretivo do posto de abastecimento, disse que o seu elenco é comprometido com o bem servir, por isso tem a consciência de que o estabelecimento é inaugurado numa altura em que o país se ressente de escassez de combustíveis em algumas bombas.
12: A Eco Company, felizmente, nunca teve estas limitações. Sempre que tem um estoque, é para vender. Não temos estas necessidades de reter o combustível, porque não havendo combustível, nós temos o dever e a obrigação de comunicar ao consumidor. Nesta fase primordial da inauguração, estamos preparados para atender a demanda dos consumidores.
10: Momentos da inauguração de posto de abastecimento de combustível na cidade de Nampula. Lúcia Máquina. Em Nampula.
0: Continuamos em Nampula, onde está em marcha a construção do mercado de peixe dos belenenses na cidade capital. A empreitada com financiamento do governo da Noruega está orçada em cerca de 70 milhões de meticais. Albano Xavier.
13: O dinheiro foi anunciado esta sexta-feira pelo representante do embaixador da Noruega em Moçambique. O Isten Evenista reconheceu que o mercado de peixe dos belenenses é de capital importância para a comunidade, segurança e higiene dos vendedores e dos compradores de produtos pesqueiros no âmbito da dinamização da economia local. Ao segundo representante do embaixador da Noruega em Moçambique, o organismo vai continuar a promover soluções sustentáveis para a melhoria das condições de vida das comunidades da região norte no que tange à nutrição, produção e o acesso aos mercados.
14: É um exemplo do que pode ser alcançado através da colaboração entre autoridades locais, parceiros de desenvolvimento, parceiros de implementação e, mais importante, as comunidades aqui presentes.
13: O presidente do município da cidade de Nampula, Luís Jequira, disse que o ato representa um presente para os munícipes por ocasião dos 70 anos de elevação à categoria de cidade a serem celebrados no próximo dia 22 do mês corrente. Anunciou ainda que o modelo de construção deste mercado será feito em todos os 6 postos administrativos para devolver a beleza da urbe e dignificar a atividade comercial.
15: Nós queremos devolver aquela cultura que nós tínhamos antes, há anos atrás. É que nós saíamos nos domingos, nos sábados, junto com a nossa família, íamos ao mercado fazer compras, sentávamos no mercado, comíamos no mercado, fazíamos nosso achuacho e divertíamos junto da nossa família. Então, este é o modelo que nós queremos replicar nos postos administrativos a nível da nossa urbe.
13: O novo mercado de peixe dos belenenses na cidade de Nampula dispõe de seções para venda do pescado e carnes, hortícolas e quiosque, unidade de processamento de gelo, energia, água, sanitários e segurança. Albano Xavier, em Nampula.
0: Está a acompanhar o último jornal. Pelo menos 8 pessoas morreram este ano no distrito de Marara, província de Tete, em consequência do conflito homem-fauna bravia. As autoridades descrevem a situação como preocupante e definem formas de intervir para travar a tendência crescente. Adriano Biquiwan.
16: As autoridades do distrito de Butarara, em Tete, estão a tomar medidas para a prevenção dos casos de conflito homem-fauna bravia. O destaque vai para a prevenção dos ataques por crocodilos que são frequentes ao longo do rio Zambeze, segundo o administrador distrital. Lino Chuosa disse que o abate seletivo de animais conflituosos tem sido a última alternativa para minimizar a situação. Chuosa deu a conhecer que, além de abate seletivo de animais mais conflituosos, como o caso de crocodilos e hipopótamos, a construção de fontes de abastecimento de água para evitar a frequência das pessoas aos rios Zambeze e Xiri tem sido uma das medidas. O chefe do executivo de Mutarara revelou que a vedação de alguns locais mais frequentados por pessoas é uma iniciativa que o seu executivo pretende incrementar. Da província de Tete, Adriano Biquiwan.
10: a caminho da 11ª Conferência Nacional de Quadros da Frelimo.
17: O que nós temos conquistado e que é preciso consolidar e valorizar é a união e a coesão dos moçambicanos em torno da nossa independência, da nossa unidade nacional e formação. Mas essa vitória vai ter resultados desejados se nós conseguirmos assegurar a frente económica. Esta abordagem esteve sempre dentro da frente de libertação de Moçambique, libertar a terra e os homens e preparar as pessoas. E, efetivamente, nós conseguimos uma etapa difícil, mas muito boa, foi conquistar a independência, conquistar a unidade nacional, reforçarmos a reconciliação entre nós, moçambicanos, tentamos lutar por um objetivo comum. Mas o que vai nos, de facto, unir, fazer o país crescer, conquistar um espaço aqui na região e afirmarmos um espaço na região, é com uma independência económica que vamos fazer.
18: Aires Ali, membro da Comissão Política da Frelimo.
10: A caminho da 11ª Conferência Nacional de Quadros da Frelimo.
0: O secretário do Comitê Central da Frelimo para a área de mobilização, trabalho ideológico e organizações sociais diz que a 11ª Conferência Nacional de Quadros deste partido será uma ocasião para refletir sobre os desafios com vista ao desenvolvimento socioeconómico do país. Gonçalves Gemus manteve hoje um encontro com membros das organizações sociais do partido em Chimoio e garantiu debates abertos sobre as prioridades de Moçambique. Domingos Cadeado.
19: Djemussi afirmou que, durante a conferência liderança, da Frelimo vai ainda destacar a importância da coesão e da unidade como pilar para o fortalecimento do partido e alcance dos seus objetivos políticos.
20: O partido diz que tem que haver coesão, amor ao próximo. Também a igreja diz o mesmo, amor ao próximo, perdão e respeito ao seu próximo.
21: Eu sei que tem grandes desafios a nível da base, faz um grande trabalho. E colaboram plenamente com as estruturas do partido e do governo, para que nós todos, a nossa missão é a mesma. Um está na parte divina e nós estamos na parte mundana. Mas desaguamos no mesmo. O partido proíbe não roubar. Também a igreja faz o mesmo, não é verdade?
19: Gonçalves Gemussi defendeu que o partido Frelimo deve ultrapassar as diferenças de opinião através do diálogo, respeito mútuo e cumprimento das normas internas, privilegiando os interesses coletivos.
20: Sempre quando na nossa comunidade, na nossa povoação, na nossa zona, quando aparece uma coisa nova que provém de cima, então é preciso que partilhemos essa informação a toda a liderança de vários estratos sociais. Isto é para que todos possamos assumir esta missão.
19: Segundo aquele dirigente partidário, a 11ª Conferência Nacional de Quadros da Frelimo vai decorrer em Chimoio, num contexto da consolidação interna do partido, preparação dos seus membros para enfrentar os desafios políticos e sociais do país. Da cidade de Chimoio, Domingos Cadeado.
0: A Liga Feminina do Movimento Democrático de Moçambique, reunida em Quelimane, província da Zambésia, condena a violência baseada no género e apela à denúncia. Sérgio Mamudo com o detalhe.
22: O posicionamento foi defendido esta sexta-feira pela presidente da Liga Feminina do MDM, Judith Makwakwa, numa conferência de imprensa em Quelimane. Judith Makwakwa diz que está preocupada com episódios de violência baseadas no género que culminam com a morte de mulheres.
23: Temos tido casos de violência de mulher, o feminicídio, o fato de a mulher ser morta por ser mulher é preocupante. São dessas matérias também que nós vamos tratar para que as mulheres também saibam se defender, saibam se proteger, saibam denunciar casos de violência, não normalizar qualquer ato de violência, ainda que seja um pequeno sinal que demonstra que isto pode gerar uma violência que depois pode chegar a casos de morte. Estas mulheres devem denunciar.
22: A presidente da Liga Feminina do MDM está na Zambésia para orientar os trabalhos de formação de mulheres deste partido com vista às próximas eleições autárquicas.
23: Vamos trabalhar com as mulheres, onde teremos uma formação de quadro das mulheres, de modo a revitalizar as bases. Sabemos nós que a vitória prepara-se. E este momento em que as mulheres do MDM sendo uma organização de massa, devem estar preparados para carregar o partido, para garantir com que o MDM possa ter resultados positivos nos próximos pleitos eleitorais. E a necessidade de formarmos estas mulheres, a necessidade de colocarmos as mulheres na dianteira, a necessidade de mostrarmos qual é o papel da mulher dentro do partido e na sociedade, porque a mulher é mãe.
22: Judite Makwakwa, presidente da Liga Feminina do MDM, falando à imprensa esta tarde em Quelimane. De Quelimane, Sérgio Mamudo.
0: Também na Zambésia está a liderança do partido Anamola, com o objetivo de dirigir as festividades do primeiro ano desta formação política, Salim Tepa.
1: O partido Anamola poderá concorrer coligado a outras formações políticas da oposição nas próximas eleições autárquicas. A intenção foi anunciada esta tarde em Quelimane pelo presidente do partido, Venâncio Mondlane. As eleições autárquicas serão as primeiras eleições que poderão contar com a participação de Anamola. Venâncio Mondlane disse à comunicação social em Quelimane que a celebração do primeiro aniversário do Anamola vai ser também um momento de reflexão sobre os desafios desta formação política.
2: E celebrando um ano, claro, tem um lado da festa, tem um lado da alegria, tem um lado da exaltação, mas também tem um lado de refletir um bocado o que aconteceu com a Anamola ao longo desse ano. O que a Anamola passou em termos de desafios, em termos de fraquezas, em termos dos pontos fortes que tivemos e também o que nós aprendemos para nos tornarmos melhores depois do dia 15. E, naturalmente, também viemos cá para fincar, para afirmar os desafios mais urgentes, mais candentes que o Anamola tem.
1: Venâncio Mondlane, presidente do Anamola, falando à imprensa esta tarde em Quelimane, de onde falou Salim Tepa.
0: Último jornal, a Polícia da República de Moçambique em Gaza neutraliza uma quadrilha composta por 5 indivíduos. Os elementos do grupo estão indiciados de furto em residência do distrito de Belém. Horácio Dengo.
3: E trata-se de indivíduos que, com recurso a armas de fogo, protagonizavam assaltos a cidadãos daquele distrito, com destaque para agentes económicos locais. Dos 5 indivíduos, 3 encontram-se sob custódia da PRM, sendo um mototaxista, um curandeiro e um considerado principal por ser o suposto dono da arma de tipo pistola que era usada para as suas incursões, enquanto outros 2 encontram-se foragidos. A informação foi partilhada pelo chefe das relações públicas no Comando Provincial da PRM em Gaza, Carlos Makwakwa, que indicou que a neutralização desta quadrilha ocorreu esta quinta-feira depois de um assalto a um operador de carteiras móveis, onde roubaram cerca de 300 mil meticais. Horácio Dengo, em Xaxai.
0: Agora o desporto. A Associação Black Bulls e o Ferroviário da Beira venceram os seus respectivos jogos e distanciaram-se da concorrência na liderança de Moçambola. Adão Matimbe, do canal desportivo da Rádio Moçambique.
5: Triunfo categórico da Black Bull em pleno Santuário, 25 de junho, nesta sexta-feira. Os touros venceram o Ferroviário de Nampula por 3-1 e cristalizaram a liderança do Campeonato Nacional de Futebol, agora com 26 pontos. Passam já 14 jornadas. O Machacane foi à casa do Beia de Pemba empatar sem golos. Uma encomenda, na opinião de Arthur Semedo.
24: Andam muitos senhores neste futebol. Muitos, se calhar estou a exagerar. Andam alguns senhores com boa reputação, mas são estes de facto que têm comandado estas arbitragens aqui. São estes senhores que andam a comandar isto. Por isso, este resultado se calhar já vinha encomendado lá de Maputo.
5: Deslocação a Zeda teve o Ferroviário de Maputo, derrotado no reduto do homônimo Dinacala por 1-0. Saiu Zenedino Mulungu e Tiago Machaí se estreou-se a ganhar. Com triunfos da Maiaia, ultrapassam as locomotivas de Maputo, somando 16 pontos, mais um que a turma de Carlos Manuel. Resultados da 14ª jornada: Xingal de Tete 0, Associação Desportiva de Vilanculo 0, Ferroviário da Beira 3, Ferroviário de Lixinga 0, Beia de Pemba 0, Machacane 0, Ferroviário de Nacala 1, Ferroviário de Maputo 0 e Ferroviário de Nampula 1, Black Bull 3. A jornada 14 encerra neste sábado com o duelo entre a Associação Desportiva de Pemba e o Costa do Sol.
0: No desporto, há notas do estrangeiro. Mais de 10 mil ataques contra estruturas sanitárias foram registados ao nível mundial desde 2018, sem que ninguém ou nenhum Estado tenha sido levado a tribunal, denunciou hoje a Organização Mundial da Saúde. Os ataques causaram cerca de 5.700 mortos e 8.500 feridos em 29 países e territórios, afirmou o diretor da Unidade Humanitária e de Gestão de Catástrofes na OMS, Altaf Mousani, que apresentou estes números numa conferência de imprensa em Genebra. O presidente Cyril Ramaphosa diz que a África do Sul está preocupada e envergonhada pelos recentes ataques xenófobos contra estrangeiros africanos. Mais de 72 mil estrangeiros foram forçados a abandonar aquele país vizinho na sequência das manifestações violentas lideradas por grupos radicais anti-imigração. Correspondente Eduardo Figurão.
4: Em Durban, durante a palestra na Universidade de KwaZulu-Natal, no âmbito da 46ª Cimeira de Chefes de Estado e de Governo da SADC, Ramaphosa sublinhou que a violência contraria o espírito de solidariedade da região.
6: As South Africans, we are deeply concerned and ashamed.
4: Como sul-africanos, estamos profundamente preocupados e envergonhados com o fato de cidadãos de outros países terem sido sujeitos, nos últimos meses, a discriminação e maus-tratos. Repito, como sul-africanos, estamos profundamente preocupados e envergonhados com o fato de pessoas de outras nações terem sido maltratadas e até forçadas a deixar o país sob a ameaça da violência. As ações criminosas de alguns membros das nossas comunidades são uma rejeição da solidariedade sobre a qual esta comunidade da África Austral é constituída. Cyril Ramaphosa voltou a defender uma abordagem holística para a migração na região. O chefe de Estado sul-africano defende que os países da SADC devem trabalhar em conjunto para combater as causas subjacentes ao fenômeno, como a pobreza, a instabilidade política e os conflitos sociais. Num outro plano, Cyril Ramaphosa saudou o progresso do diálogo nacional inclusivo em Moçambique, bem como a assinatura do compromisso político que o sustenta. A menção ao caso moçambicano surgiu quando o presidente sul-africano dissertava sobre a importância da paz e da estabilidade para atrair investimento e dar resposta às necessidades sociais básicas das populações da SADC. Durante a palestra subordinada ao tema Traduzir a Visão 2050 da SADC em Ação e Caminhos para a Solidariedade, Igualdade e Prosperidade Partilhada, Cyril Ramaphosa apelou ainda ao investimento nos jovens, nas mulheres, na saúde e no desenvolvimento social. Rádio Moçambique, Eduardo Figurão, Joanesburgo.
0: No fim do jornal, as temperaturas máximas previstas para amanhã. Pemba poderá registar 28 graus centígrados de máxima, seguida por Tete com 27 graus. Para a cidade da Beira, prevê-se 25 graus centígrados de máxima. Maputo, Vilanculo, Guilimani, Nampula 24, Xeixé, Inhambane 23, Moio 20 e Lixinga 17 graus centígrados de temperatura máxima. Fica por aqui esta edição do Último Jornal. Recebo os cumprimentos de Nelson Muando na apresentação e Jerônimo Muamba na sonorização. Boa noite.
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